0: João Bosco e Gabriel aqui no Play Sertanejo pra fechar a nossa primeira hora juntos. Antes teve Felipe Rodrigo, o Nando Moreno com o Chapeludo. A participação especial é da dupla Rio Negro e Solimões. Também o Sammy Rico com o Zezé de Camargo. Estrada da Vida, hein? Moda ajeitada, moda sertaneja. Aqui no Play Sertanejo, o melhor da nossa música sertaneja pra você.
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4: 21:09.
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0: Abrindo a segunda hora aqui do Play Sertanejo, é hora de romantismo, é hora de Marcos e Beluti.
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0: João Neto e Federico, a participação especial é da dupla Rio Negro e Solimões. Antes teve Gustavo Lima, o embaixador, Bala Alojada. Também o Edson Hudson, com a participação especial de Bruno Marrone. E também a dupla Marcos e Belucci, Pena Que Seja Namora, abriu aqui a segunda hora desta terça, início da primavera, que seja pra você uma primavera de muitas flores, muitas bênçãos aí pra você. Play Sertanejo, o melhor da nossa música sertaneja, volta já já na terça-feira mais sertaneja, na terça-feira mais feliz do rádio.
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2: 21 horas e 26 minutos.
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4: 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Já de volta o Play Sertanejo. Brasil todo com a gente. Aqui na sua rádio favorita. A que só toca as melhores. E a gente segue tocando moda boa, hein? É hora de Matheus e Cauã. A participação especial é da Ana Castela. É hora de Ilusão de Ótica.

0: Patrícia e Manuela, não é fácil não, hein? Uma pegada bem legal, né, gente? Um ritmo gostoso que anima a sua terça-feira. Antes teve Breno e Matheus, Volta Amanhã, a dupla Lucas e Igor. Também a Nayara Azevedo com a participação especial da Vivete, a rainha Ivete Sangalo. Avisa que eu cheguei. Essa é do ano de 2017. Você recordando com a gente a Nayara Azevedo e a Ivete Sangalo. Abrimos a sequência com Matheus e Cauã. E a Ilusão de Ótica teve a participação especial também da boiadeira Ana Castela. Play Sertanejo, o seu programa sertanejo de todos os dias, levando alegria, levando moda sertaneja pra você.
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3: 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Uma noiva deu o que falar na internet ao impor uma regra indiscutível para os convidados do seu casamento. A proibição absoluta do uso de perfumes, loções e produtos cheirosos durante a festa. A mulher explicou no Reddit que sofre de severas alergias e que o cheiro de perfumes é o maior gatilho para suas enxaquecas, desencadeando sintomas graves que chegam a imitar um AVC. Para evitar que seu grande dia terminasse em uma sala de emergência, ela fez questão de imprimir o alerta de eventos sem fragrâncias, direto nos convites, pedindo que a família e os amigos levassem o pedido a sério. A exigência dividiu a web, com internautas apoiando a ideia de barrar quem estivesse cheiroso na porta e outros questionando como ela controlaria até o cheiro do amaciante das roupas dos convidados. A lista de exigências inusitada virou um debate acalorado sobre os limites dos noivos, provando que nem na hora do sim as pessoas conseguem agradar a todos os convidados.
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4: Ir à academia ou praticar um esporte libera uma onda de endorfina e dopamina de forma totalmente natural na mente. O esforço físico ajuda a queimar a tensão acumulada no trabalho, diminuindo a ansiedade e os sintomas da depressão. Além disso, a sensação de superar um desafio e concluir um treino fortalece a autoconfiança no dia a dia. Use a atividade física como um remédio natural para acalmar a sua mente e ser mais feliz.
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5: Vinte e uma horas e 46 minutos.
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6: Você já parou para agradecer pelas coisas boas da vida no dia de hoje? Muitas vezes focamos nos problemas e esquecemos de quanta sorte e oportunidades nós temos. A gratidão é uma dádiva transformadora que muda totalmente nossa forma de enxergar o mundo. Reconheça suas conquistas e seja grato por cada passo.
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8: Oi, hoje é dia 22 de setembro, início da primavera, dia da juventude do Brasil e também dia do contador. Eu tô chegando na sua terça-feira florida, trazendo uma edição inédita e novinha em folha pra você, do Mundo Pop. A cantora Jisoo, integrante do Blackpink, começou a revelar as novidades do seu próximo projeto solo com o lançamento de Click. A faixa é um pop romântico, super envolvente, que fala sobre a conexão especial entre pessoas de mundos totalmente diferentes. O single chegou acompanhado por um clipe incrível, dirigido pelo renomado Joseph Kahn, onde Jisoo interpreta a última ciborgue senciente de um parque de diversões abandonado ao lado de um fofo urso robótico, simbolizando aí o seu carinho e ligação com os fãs.
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4: 21 horas e 50 minutos.
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6: Alô, moçada, Play Sertanejo segue com vocês, hein? É hora de Júlia e Rafael.

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1: João Bosco e Vinícius e a participação especial do Hugo e Guilherme. Ainda teve Thales Lessa, o Leonardo Amanhã, essa regravação dessa música maravilhosa. Ela faz parte do projeto de 40 anos do Leonardo. E Leonardo, hein? O presidente do cabaré. É ou não é? Antes teve a dupla Júlia e Rafaela. E assim, a gente fecha muito bem a edição de hoje. Um abraço muito carinhoso, muito especial pra você que passou essas 2 horas com a gente. Hoje começando também a primavera, hein, gente? Bom demais. Olha, obrigado, hein, pela audiência. Amanhã, quarta, a gente volta a se falar aqui na rádio em mais uma edição do Play. Até lá.
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4: E aí, tudo bem? Hoje é terça, dia 22. Nós estamos chegando com a mensagem do dia.
5: Amigo, diálogo entre filho e mãe.
4: Mãe, posso ir ao hospital ver meu amigo?
5: Ele está doente.
4: Claro, mas o que ele tem?
5: Tumor no cérebro.
4: E você quer ir lá pra quê?
5: Vê-lo morrer?
4: O filho lhe dá as costas e vai. Horas depois, ele volta vermelho de tanto chorar. Olha para a mãe e diz: ai, mãe, foi tão horrível. Ele morreu na minha frente. A mãe, com raiva, diz: e agora, tá feliz? Valeu a pena ter visto aquela cena? Uma última lágrima caiu dos seus olhos e, acompanhado de um sorriso, o filho disse: muito, pois cheguei a tempo de vê-lo sorrir e dizer: eu tinha certeza que você vinha. A amizade não se resume só às horas boas, de alegria e de festa. Amigo é para todas as horas, boas ou ruins, tristes ou felizes. Sou Júnior Bodanese e esta foi a mensagem do dia.
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14: E aí, como é que você tá? Tudo bem? Prazerzaço, Michael Oliveira, chegando na programação com mais um Raridades e os grandes sucessos internacionais que vão invadir a programação da número 1. Aumente o volume do rádio. Vamos voltar para 1981.

0: Katrina and the Waves, Walking on Sunshine, 1983. Clássico, hein? Teve Queen com Under Pressure e o Change com Hold Tight, 1981. Só um aperitivo pra você sentir o que vem depois do intervalo. Fica por aí.
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2: E aí, meninas, como vocês estão? Me contem, olha só, hoje terça-feira e eu quero saber se você também quer inovar no guarda-roupa. A calça flare de sarja branca é a aposta certa para fugir do óbvio com muito estilo. Já para os dias mais quentes, o conforto do short de moletom continua super em alta para quem busca praticidade. E se você prefere um visual urbano, as bermudas jeans voltaram com tudo para dominar os looks da estação. Escolha sua peça favorita e fique na moda. É isso aí, seja na calça flare, short ou bermuda, o importante é escolher aquela peça que combina com seu estilo e aproveitar por aí.
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3: 22h27.
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0: De volta na sua terça-feira com mais sucessos internacionais. Não tem dia nem hora para recordar bons momentos através das músicas que passam por aqui. Vamos para 2005 e John Legend, Ordinary People.

0: Cake the Distance, 1997, 29 anos atrás. Fechando bem a primeira parte, que teve a Hurting High and Low e o John Legend. Depois do intervalo, tem mais músicas, fica por aí.
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0: De volta na sua terça-feira com mais sucessos internacionais. O Raridades segue com a melhor trilha sonora do seu rádio e sucesso de 1990.

0: Chica, So Gone, 2003. Teve Daryl Hall e John Oates com She's Gone. E o Kiss, Forever. Última pausa, fica por aí.
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2: Olá, amigos, tudo bem com vocês? É terça-feira, dia 22 de setembro, início da primavera. Hoje também é o dia da juventude do Brasil e dia do contador. Parabéns, queridos! Atenção, meu amigo motorista, vamos à dica de hoje do Sinal Verde. Hoje é comemorado o Dia Mundial Sem Carro, uma data para refletir sobre a mobilidade nas grandes cidades. A proposta do dia é deixar o automóvel na garagem e experimentar o transporte público, a bicicleta ou a caminhada. Que tal aceitar o desafio e descobrir novas formas de se locomover com qualidade de vida?
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3: E uma terça-feira cheia de aroma e sabor na sua cozinha e na sua vida. Oi, gente, tudo bem? Eu sou a Kelly Gomes, estou aqui para te dar receitas durante toda a semana para você fazer aí na sua casa, para quem você gosta, então para você mesmo e aproveitar a sua companhia. Hoje a gente vai de bolo de maçã de liquidificador. E você vai precisar de 2 xícaras de farinha de trigo, 2 xícaras de açúcar, 1 colher de sopa de fermento em pó, 1 colher de sopa de canela em pó, 1 pitada de sal, 3 ovos, 3 maçãs grandes e 1 xícara de óleo vegetal. Aí faz assim, você vai começar untando e polvilhando com farinha uma forma de buraco no meio. Numa tigela grande, você vai peneirar a farinha e o açúcar. Aí você junta com os demais ingredientes secos, reserva. Agora vai descascar as maçãs, reservando essas cascas. Aí você vai picar essas cascas em cubinhos. Bate no liquidificador os ovos, o óleo e as cascas da maçã. Aí junta essa misturinha na tigela com os ingredientes secos e vai misturar delicadamente, juntando as maçãs picadas, mistura e aí despeja na assadeira. Deixa assando por 40 a 50 minutos em forno médio. Depois de pronto, você pode polvilhar açúcar e canela. E, gente, isso fica muito delicioso e é um excelente lanche da tarde para você. Boa terça-feira, continue com aroma e sabor. A gente volta amanhã com mais uma receita. Eu te espero. Tchau, tchau.
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4: 22 horas e 57 minutos.
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0: De volta na sua terça-feira com mais sucessos internacionais. E agora a gente confere a loira Britney Spears, som de 2002. I'm not a girl, not yet a woman.

0: Alicia Keys, A Woman's Worth. Fechando muito bem essa edição com essa música de 2002. Valeu demais pela sua sintonia. Não desliga o rádio. Na sequência tem mais músicas. Até amanhã.
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3: 23:12.
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10: Hoje eu quero falar com você sobre o real significado da gratidão. Aprender a ser grato não significa aceitar passivamente qualquer situação ruim ou se acomodar com a falta de progresso, não. A verdadeira gratidão é reconhecer a força que você precisou construir para superar os dias que quase o derrubaram. Não se trata apenas de agradecer pelo que deu certo, mas de valorizar as ferramentas internas que você ganhou quando tudo deu errado.
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0: início da primavera. Ai, que gostosa a estação da primavera, né? Estação das flores, do calorzinho. É bom demais, gente. Hoje é 22 de setembro de 2026 e o romance está no ar aqui com Priscila Teira. É claro que é um prazer estar aqui.
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0: Meu amor por você terminará no mesmo dia em que o amor de Deus por você tiver fim. Ou seja, nunca. Anita Becker, Good Love. Aqui no Romance.
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0: Calvin Richardson, Can't Let Go, For Eigner e também Anita Beggar, Good Love. O romance volta já já. Uma ótima terça-feira. Uma boa primavera pra você.
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2: Oi, amigos, bem-vindos ao Meu Amigo Pet. E atenção para os cuidados no pós-operatório da castração. Eles são fundamentais para a recuperação do seu amigo. Então siga rigorosamente o tratamento indicado pelo veterinário e faça a higienização diária do local da sutura. Não se esqueça de manter o colar elizabetano no pet durante todo o período de cicatrização. Esse acessório evita que ele lamba a ferida ou retire o curativo antes do tempo.
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3: Winamp anuncia retorno para 2027, serviço de streaming próprio em parceria com o Deezer. É o que você descobre agora, junto comigo, nesta nova edição do Tech World desta terça-feira.
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3: O famoso tocador de música Winamp anunciou que vai voltar de cara nova em 2027 e com o seu próprio serviço de música por assinatura. Para conseguir oferecer um catálogo gigante de canções, o Winamp fechou uma parceria com o Deezer, que vai fornecer toda a tecnologia e as licenças das músicas por trás dos panos. A ideia do novo programa é juntar em um só lugar as músicas que você tem salvas no computador, rádios da internet, podcasts e as faixas do aplicativo de streaming. O visual do programa continuará personalizável e trará funções para você interagir com amigos. A empresa revelou que a versão antiga do Winamp continuará funcionando e também vai poder tocar o serviço de streaming no futuro. Os preços e a data exata de lançamento ainda não foram divulgados.
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4: 23:29.
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0: Olá, estamos de volta. Hoje é terça-feira, espero que você esteja gostando da programação. Então não sai, fica o dia todo por aqui que a gente tem muita coisa legal para você. Eu sou a Kelly Gomes e se você aí quer ajudar os pequenos a desenvolverem uma comunicação confiante, clara e cheia de autonomia desde cedo, você faz assim, ó, porque o segredo é ter paciência e dar espaço para que eles terminem de falar sem interrupções do dia a dia. Muitas vezes tomamos a frente nas respostas, mas deixá-los expressar suas ideias estimula o raciocínio e a expressão. Essa escuta atenta ensina as crianças a ouvirem primeiro, organizarem os pensamentos e se posicionarem muito melhor. Apoie a voz do seu filho, fortaleça a autoconfiança dele e transforme a rotina da sua família com mais diálogo. Diálogo é sempre o melhor caminho para qualquer situação. Beijo pra você, uma ótima terça-feira e a gente se encontra no Mamãe Cheguei amanhã. Tchau, tchau.
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0: E já estamos de volta no romance I Wish, foi lançada pela Toni Braxton no seu aclamado álbum Love, Marriage, Divorce, de 2014. Esse projeto venceu o prêmio de melhor álbum de R&B no Grammy Awards. Toni Braxton, I Wish, aqui no Romance.
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0: Jim Croce e também Toni Braxton, I Wish. Daqui a pouquinho tem mais romance pra você, tocando sua alma, seu coração. Eu volto já já.
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0: De volta no Romance, agora tem Lighthouse Family.

0: Sarah Kahn, No, I Know, Evanescence, My Immortal e Lighthouse Family. Cada música linda, né? Cada canção romântica. Isso é romance. Daqui a pouquinho eu tô de volta.
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2: Horas e 57 minutos.
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0: Tem mais romance no ar. Give Me Time é uma música da banda britânica The Hollies, lançada em 67. A canção fala sobre a necessidade de tempo para lidar com questões emocionais e também com relacionamentos. The Rollies, Give Me Time.
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0: Never Breaking Wave, Lara Fabian e também The Hollies. Final de mais uma edição aqui do Romance. Volta amanhã. Valeu pela sua companhia. Beijos.
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1: Meia-noite e 9 minutos.
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0: meia-noite e 17 minutos. 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
1: Olá, meu povo! Boa quarta-feira! Cheguei por aqui! Eu sou a Kelly Gomes e na hora de escolher as roupinhas do bebê, a praticidade na troca de fraldas precisa ser prioridade total. Os modelos de body com botões de pressão na parte inferior são os grandes campeões de facilidade no dia a dia. Eles evitam que você precise tirar toda a roupinha da criança a cada troca, tornando o processo super rápido e tranquilo. É só desabotoar, trocar a fraldinha e fechar novamente em questão de poucos segundos. Então é menos estresse para os pais e muito mais conforto para o bebê e tempo de sobra para que você aproveite os melhores momentos junto dessa sua fofura. Beijo enorme para cada um de vocês. Não saiam da programação que tá incrível. Boa quarta.
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1: Meus amigos, nada melhor do que um sorvete cremoso para adoçar o dia, né? Mas o congelador pode estragar sua textura. E para evitar que ele fique cheio de cristais de gelo e duro demais, coloque um pedaço de plástico filme colado direto na superfície do sorvete antes de fechar o pote. Essa barreira impede a entrada de ar frio e conserva a cremosidade original. E na hora de servir, deixe o pote fora da geladeira por só 2 minutinhos para tirar as porções perfeitas.
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1: E aí, como é que você tá? Hoje é dia 23 de setembro, meio de semana, quarta-feira. E eu tô chegando por aqui na melhor do seu rádio com uma edição novinha em folha do Mundo Pop pra você neste dia do sorvete. Se liga aí. Os fãs brasileiros do U2 está perto do fim. Depois de 9 anos longe dos palcos nacionais, a banda irlandesa acertou o retorno ao país em 2027. E a aposta será um único show marcado para São Paulo. A passagem pela capital paulista tem previsão para o fim de fevereiro ou início de março. A vinda ao Brasil faz parte de uma sequência de apresentações pela América Latina, que deve incluir ainda Buenos Aires, na Argentina, e uma parada no Chile. O grupo chegou a ser cotado como uma das grandes atrações do evento Todo Mundo no Rio, mas a confirmação aponta para um espetáculo próprio, distante do formato gratuito que vinha sendo cogitado para a capital fluminense.
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1: Uma hora e dois minutos.
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4: Amiga, a tendência do Brasilcore mostrou a força do verde e amarelo no mundo da moda, transformando as cores da nossa bandeira em febre. A estética conquistou espaço nos guarda-roupas do dia a dia, aparecendo em camisetas, peças esportivas e acessórios. É uma ótima oportunidade para criar combinações vibrantes e cheias de personalidade e também aproveitar os looks usados na Copa.
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5: Uma ótima quarta-feira pra você. Tá no ar o nosso quadro Papo Sério. Hoje, 23 de setembro, é um dia maravilhoso. É dia do sorvete. E o nosso assunto de hoje é o seguinte: o estresse é um problema frequente na sociedade moderna que muitas vezes não recebe a devida atenção. O ritmo acelerado das cidades e as cobranças diárias colaboram para elevar os níveis de tensão. No entanto, o estresse não depende apenas de fatores externos, mas de como lidamos com as emoções. Sentimentos como medo, ansiedade, frustração ou alegria intensa desencadeiam reações no organismo. Trata-se de uma resposta do corpo a estímulos emocionais, liberando hormônios como cortisol e adrenalina. Essa reação prepara a mente e o corpo para situações de alerta conhecidos como de luta ou fuga. Em níveis moderados, o estresse funciona como um impulso de proteção para superar desafios. O perigo surge quando a tensão se torna crônica, impedindo o organismo de voltar ao equilíbrio. O descontrole do estresse provoca sintomas físicos severos, como dores musculares e má digestão. Além disso, o desgaste emocional constante favorece a queda da imunidade e o surgimento de doenças. Identificar os gatilhos emocionais é o primeiro passo para retomar o controle da própria rotina. A prática de atividades físicas e técnicas de relaxamento ajudam na liberação da tensão acumulada. Reservar momentos de lazer e manter uma rede de apoio fortalece a saúde mental diariamente. E o nosso Papo Sério de hoje fica por aqui. Até mais.
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1: Hello, minhas lindas. E aí, vocês também ficam apaixonadas quando aparecem tendências novas de calçados? O universo dos calçados traz novidades incríveis para renovar a sua sapateira neste verão. As sandálias modelo Birkin chegam com tudo, combinando perfeitamente tanto com jeans descolado quanto com vestidos delicados. Outra aposta indispensável são as plataformas ousadas, que conquistaram as ruas e garantem aquele toque moderno. Garanta já o seu par e caminhe com muito estilo. O calçado certo pode sim transformar completamente a sua produção. Escolha a tendência que mais combina com você e arrase nos looks desse verão, tá?
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3: Uma hora e 17 minutos.
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0: 3 minutos.
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1: O amor e as oportunidades não esperam a gente criar coragem para acontecer. A vida é como um dia de sol ou uma chuva de verão. Dinâmica, passageira e cheia de possibilidades. Não fique parado esperando as coisas caírem do céu. Faça sua parte e corra atrás do que faz seu coração bater mais forte.
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2: Oi, oi, uma maravilhosa quarta-feira pra vocês. Dia 23 de setembro, hoje comemora-se o dia do sorvete. E atenção, meu amigo motociclista, tem dica especial pra você aqui no Sinal Verde. Confira. Escolher o pneu correto para sua moto é fundamental para garantir pilotagem e segurança no asfalto. Modelos com borracha mais macia oferecem aderência ideal para quem roda na cidade, enquanto os mais duros entregam maior durabilidade. Já para encarar a terra, invista em pneus com gomos para maior tração.
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3: Uma hora e 47 minutos.
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1: 2 horas. 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

Obrigado pela presença de todos vocês.

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1: Olá, quarta-feira linda para você que nos acompanha, meu amigo Pet já está por aqui. Se você notou falhas ou queda de pelos nas regiões dos olhos, da boca ou das patas do seu cãozinho, fique alerta, viu? Pois esses sintomas podem indicar o surgimento de sarna, que é uma doença causada por ácaros. Embora não exista uma vacina preventiva, o tratamento é simples com o uso de shampoos e pomadas adequadas. Procure um médico veterinário para diagnosticar e tratar o seu pet rapidinho.
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1: Meus amigos, nada melhor do que um sorvete cremoso para adoçar o dia, né? Mas o congelador pode estragar sua textura. E para evitar que ele fique cheio de cristais de gelo e duro demais, coloque um pedaço de plástico filme colado direto na superfície do sorvete antes de fechar o pote. Essa barreira impede a entrada de ar frio e conserva a cremosidade original. E na hora de servir, deixe o pote fora da geladeira por só 2 minutinhos para tirar as porções perfeitas.
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3: O cachorro de grande porte virou o assunto do momento na internet, após reagir de forma heróica e salvar seu tutor de um assalto violento em uma rua de Bogotá, na Colômbia. O homem caminhava tranquilamente com o animal um pouco mais à frente, quando foi surpreendido por 2 criminosos em uma motocicleta. Um dos ladrões desceu do veículo, rendendo a vítima com uma faca na mão, mas não contava com a lealdade e a rapidez do pet. Ao perceber o perigo iminente, o cão partiu para cima do agressor com extrema fúria, fazendo o criminoso se apavorar e sair correndo em disparada para subir na moto do comparsa e fugir dali rapidinho. As imagens da câmera de segurança viralizaram rapidamente e milhares de internautas encheram o animal de elogios, pedindo que ele recebesse um osso gigante como prêmio pela bravura. O tutor saiu completamente ileso do ataque graças ao seu fiel companheiro.
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6: 2:32.
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1: Oi, meu povo, tudo bem? Boa quarta-feira pra você. Hoje é dia 23 de setembro, dia sabe do quê? Quero ver se você adivinha, vai. Dia do sorvete. E hoje, como é dia do sorvete, então tem uma receitinha pra você de sorvete caseiro, bora? Você vai precisar de uma lata de leite condensado, 395 gramas, uma caixinha de creme de leite, de 200 gramas, e um pacote de gelatina do sabor da sua preferência, 25 gramas. E faz assim, vai começar preparando a gelatina conforme as instruções da embalagem. É essencial aqui que você siga corretamente a quantidade de água morna e de água fria que é recomendada, porque isso pode influenciar na textura do sorvete. Após dissolver a gelatina corretamente, você vai colocá-la ainda quente no liquidificador. Aí acrescenta o leite condensado e o creme de leite. Tampa o liquidificador e você vai bater de 4 a 5 minutos até que forme uma mistura bem homogênea e sem gruminhos. Vai despejar então em um pote e vai levá-lo ao congelador por no mínimo 4 horas. Passado esse tempo, o sorvete estará levemente consistente. Aí você vai despejá-lo na tigela da batedeira e vai bater de 10 a 8 minutos até que triplique de volume. Esse processo é importante para incorporar ar ao sorvete, o que garante cremosidade. Cuidadosamente, você vai despejar o sorvete caseiro no pote novamente e levá-lo ao congelador por mais 4 horas ou então até que chegue naquela consistência desejada antes de servir. Então aproveita a sua quarta-feira com sorvete. E se era por falta de receita, agora você já tem uma pra fazer. Boa quarta-feira, a gente se encontra amanhã. Tchau, tchau.
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1: E aí, tudo bem contigo? Quarta-feira, 23 de setembro, a mensagem do dia está no ar. Acredite em você. Não importa do que é o mundo, o importante são seus sonhos. Não importa o que você é, o importante é o que você quer ser. Não importa onde você está, o importante é para onde você quer ir. Não importa o porquê, o importante é o querer. Não importa suas mágoas, o importante mesmo são as suas felicidades. Não importa o que você já passou. O passado guarde nas suas lembranças. Não veja, apenas olhe. Não escute, apenas ouça. Não toque, sinta. O mundo é um espelho, não seja apenas um reflexo. Só acreditando no futuro você conseguirá a paz para alcançar seus sonhos. Afinal, o que importa? Você importa. Acredite em você. Sou Júnior Bodanese e esta foi a mensagem do dia.
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4: 3:04.
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7: Oi, oi, oi, chegando por aqui. Então, meus queridos, o perfeccionismo costuma se fantasiar de busca pela excelência. Mas a maioria das vezes é só o medo de ser julgado mesmo. Quem espera o cenário ideal para dar o primeiro passo acaba congelado no mesmo lugar, alimentando uma ilusão de controle. O feito sempre terá mais valor do que o perfeito, viu? Que ficou só lá na ideia. E a coragem mora justamente na disposição de fazer imperfeito.
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1: Conectado. WhatsApp prepara a função para você ditar mensagens e mandar como texto no celular. É o que você descobre agora neste meio de semana, quarta-feira, 23 de setembro. Data gostosa, dia do sorvete, nesta edição novinha em folha do Tech World para você.
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1: O WhatsApp está testando um novo recurso no Android que vai deixar você falar ao microfone para que o aplicativo escreva a mensagem em texto automaticamente, ao invés de mandar um áudio para outra pessoa ouvir. O próprio app transforma sua voz em palavras escritas antes de você apertar o botão de enviar. Toda a transformação da voz em texto acontece dentro do seu próprio celular, usando arquivos de idioma baixados no aparelho, o que garante total segurança e privacidade. Na prática, você dita a mensagem, confere na tela se o texto ficou correto e envia. Para quem recebe a mensagem, ela aparece como um texto comum, sem nenhum aviso de que foi gerada por voz. A novidade ainda está em fase de testes e deve chegar no futuro para todos os usuários.
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2: 3 horas e 19 minutos.
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3: Olá, meu povo! Boa quarta-feira! Cheguei por aqui! Eu sou a Kelly Gomes e na hora de escolher as roupinhas do bebê, a praticidade na troca de fraldas precisa ser prioridade total. Os modelos de body com botões de pressão na parte inferior são os grandes campeões de facilidade no dia a dia. Eles evitam que você precise tirar toda a roupinha da criança a cada troca, tornando o processo super rápido e tranquilo. É só desabotoar, trocar a fraldinha e fechar novamente em questão de poucos segundos. Então é menos estresse para os pais e muito mais conforto para o bebê e tempo de sobra para que você aproveite os melhores momentos junto dessa sua fofura. Beijo enorme para cada um de vocês. Não saiam da programação que tá incrível. Boa quarta.
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1: Seu joelho estala com frequência? Sente um inchaço após caminhar ou uma dor que insiste em não passar? Não ignore esses sinais. O corpo usa a dor como um alerta de que algo está errado. Adiar uma avaliação médica pode transformar um problema simples de tratar em um quadro crônico e grave. Estalos acompanhados de desconforto são sinais de que a articulação está pedindo socorro. Escute o seu corpo e procure um especialista. Tratar no início é sempre o caminho mais rápido para voltar a se movimentar com liberdade.
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2: 3:32. 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

0: Muita gente lembrou da infância agora. Ah, lembrou.
1: Três horas e 47 minutos. 87,9.

0: 10 anos atrás, 12 anos atrás, disseram pra mim assim: ô Armando, meus amigos, cara, pô, não grava essa música aí, bro, essa música de dormir, essa música aí, pô, tem que cantar uma mais roots. Eu nunca respondi pra eles, mas eu disse: ô irmão, respeita meu sentimento, cara.
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2: 4 horas e 6 minutos.
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1: Conectado. WhatsApp prepara a função para você ditar mensagens e mandar como texto no celular. É o que você descobre agora neste meio de semana, quarta-feira, 23 de setembro. Data gostosa, dia do sorvete, nesta edição novinha em folha do Tech World para você.
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1: O WhatsApp está testando um novo recurso no Android que vai deixar você falar ao microfone para que o aplicativo escreva a mensagem em texto automaticamente, ao invés de mandar um áudio para outra pessoa ouvir. O próprio app transforma sua voz em palavras escritas antes de você apertar o botão de enviar. Toda a transformação da voz em texto acontece dentro do seu próprio celular, usando arquivos de idioma baixados no aparelho, o que garante total segurança e privacidade. Na prática, você dita a mensagem, confere na tela se o texto ficou correto e envia. Para quem recebe a mensagem, ela aparece como um texto comum, sem nenhum aviso de que foi gerada por voz. A novidade ainda está em fase de testes e deve chegar no futuro para todos os usuários.
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0: incríveis para renovar a sua sapateira neste verão. As sandálias modelo Birkin chegam com tudo, combinando perfeitamente tanto com jeans descolado quanto com vestidos delicados. Outra aposta indispensável são as plataformas ousadas, que conquistaram as ruas e garantem aquele toque moderno. Garanta já o seu par e caminhe com muito estilo. O calçado certo pode sim transformar completamente a sua produção. Escolha a tendência que mais combina com você e arrase nos looks desse verão, tá?
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3: 4:17.
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1: 4:36.
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1: O amor e as oportunidades não esperam a gente criar coragem para acontecer. A vida é como um dia de sol ou uma chuva de verão. Dinâmica, passageira e cheia de possibilidades. Não fique parado esperando as coisas caírem do céu. Faça sua parte e corra atrás do que faz seu coração bater mais forte.
0: 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Quatro horas e 45 minutos.

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1: 5:03.
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4: Amiga, a tendência do Brasil Core mostrou a força do verde e amarelo no mundo da moda, transformando as cores da nossa bandeira em febre. A estética conquistou espaço nos guarda-roupas do dia a dia, aparecendo em camisetas, peças esportivas e acessórios. É uma ótima oportunidade para criar combinações vibrantes e cheias de personalidade e também aproveitar os looks usados na Copa.
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6: Uma ótima quarta-feira para você. Tá no ar o nosso quadro Papo Sério. Hoje, 23 de setembro, é um dia maravilhoso. É dia do sorvete. E o nosso assunto de hoje é o seguinte: o estresse é um problema frequente na sociedade moderna que muitas vezes não recebe a devida atenção. O ritmo acelerado das cidades e as cobranças diárias colaboram para elevar os níveis de tensão. No entanto, o estresse não depende apenas de fatores externos, mas de como lidamos com as emoções. Sentimentos como medo, ansiedade, frustração ou alegria intensa desencadeiam reações no organismo. Trata-se de uma resposta do corpo a estímulos emocionais, liberando hormônios como cortisol e adrenalina. Essa reação prepara a mente e o corpo para situações de alerta, conhecidos como de luta ou fuga. Em níveis moderados, o estresse funciona como um impulso de proteção para superar nos desafios. O perigo surge quando a tensão se torna crônica, impedindo o organismo de voltar ao equilíbrio. O descontrole do estresse provoca sintomas físicos severos, como dores musculares e má digestão. Além disso, o desgaste emocional constante favorece a queda da imunidade e o surgimento de doenças. Identificar os gatilhos emocionais é o primeiro passo para retomar o controle da própria rotina. A prática de atividades físicas e técnicas de relaxamento ajudam na liberação da tensão acumulada. Reservar momentos de lazer e manter uma rede de apoio fortalece a saúde mental diariamente. E o nosso Papo Sério de hoje fica por aqui. Até mais.
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1: Olá, quarta-feira linda para você que nos acompanha, meu amigo Pet já está por aqui. Se você notou falhas ou queda de pelos nas regiões dos olhos, da boca ou das patas do seu cãozinho, fique alerta, viu? Pois esses sintomas podem indicar o surgimento de sarna, que é uma doença causada por ácaros. Embora não exista uma vacina preventiva, o tratamento é simples com o uso de shampoos e pomadas adequadas. Procure um médico veterinário para diagnosticar e tratar o seu pet rapidinho.
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2: 5 horas e 15 minutos.

0: cachorro de grande porte virou o assunto do momento na internet, após reagir de forma heróica e salvar seu tutor de um assalto violento em uma rua de Bogotá, na Colômbia. O homem caminhava tranquilamente com o animal um pouco mais à frente, quando foi surpreendido por dois criminosos em uma motocicleta. Um dos ladrões desceu do veículo, rendendo a vítima com uma faca na mão, mas não contava com a lealdade e a rapidez do pet. Ao perceber o perigo iminente, o cão partiu para cima do agressor com extrema fúria, fazendo o criminoso se apavorar e sair correndo em disparada para subir na moto do comparsa e fugir dali rapidinho. As imagens da câmera de segurança viralizaram rapidamente e milhares de internautas encheram o animal de elogios, pedindo que ele recebesse um osso gigante como prêmio pela bravura. O tutor saiu completamente ileso do ataque graças ao seu fiel companheiro.
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3: Seu joelho estala com frequência? Sente um inchaço após caminhar ou uma dor que insiste em não passar? Não ignore esses sinais. O corpo usa a dor como um alerta de que algo está errado. Adiar uma avaliação médica pode transformar um problema simples de tratar em um quadro crônico e grave. Estalos acompanhados de desconforto são sinais de que a articulação está pedindo socorro. Escute o seu corpo e procure um especialista. Tratar no início é sempre o caminho mais rápido para voltar a se movimentar com liberdade.
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5: 5:34.
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Olá, muito bom dia. São 5 horas e 38 minutos, quarta-feira, dia 23 de setembro. Estação já é primavera. Hoje estamos comemorando o Dia dos Filhos, Dia do Sorvete, Dia do Técnico Industrial, Dia do Soldador, Dia Nacional contra a Exploração Sexual e o Tráfico de Mulheres e Crianças e Dia do Técnico em Edificações. E tá frio hoje, né, gente? Nessa quarta-feira, estamos no Rio Grande do Sul, não adianta reclamar. Teve duas cidades que marcou temperaturas abaixo de zero, Santana do Livramento e Quaraí. E aqui em Nova Prata faz 5 graus nesta quarta-feira. 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Eu sou a Zeli e fico com vocês até às 7h30, no período das eleições. Depois eu ficarei até às 8 horas. E vamos lá, sem muito papo, sem muitas delongas, com João Luiz Correa. Marcas do tempo.

Agora 5 horas e 43 minutos. Para você que está acordando agora, está fazendo 5 graus em Nova Prata, está muito frio. E nós seguimos aqui com o melhor da música gaúcha pela Ativa FM 87,9, programa Alma Gaúcha, Os Filhos do Rio Grande, Flor do Meu Jardim.

0: Confira. Escolher o pneu correto para sua moto é fundamental para garantir pilotagem e segurança no asfalto. Modelos com borracha mais macia oferecem aderência ideal para quem roda na cidade, enquanto os mais duros entregam maior durabilidade. Já para encarar a terra, invista em pneus com gomos para maior tração.
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2: E aí, como é que você tá? Hoje é dia 23 de setembro, meio de semana, quarta-feira. E eu tô chegando por aqui na melhor do seu rádio com uma edição novinha em folha do Mundo Pop pra você neste dia do sorvete. Se liga aí. Os fãs brasileiros do U2 está perto do fim. Depois de 9 anos longe dos palcos nacionais, a banda irlandesa acertou o retorno ao país em 2027. E a aposta será um único show marcado para São Paulo. A passagem pela capital paulista tem previsão para o fim de fevereiro ou início de março. A vinda ao Brasil faz parte de uma sequência de apresentações pela América Latina, que deve incluir ainda Buenos Aires, na Argentina, e uma parada no Chile. O grupo chegou a ser cotado como uma das grandes atrações do evento Todo Mundo no Rio, mas a confirmação aponta para um espetáculo próprio, distante do formato gratuito que vinha sendo cogitado para a capital fluminense.
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3: Oi, meu povo, tudo bem? Boa quarta-feira pra você. Hoje é dia 23 de setembro, dia sabe do quê? Quero ver se você adivinha, vai. Dia do sorvete. E hoje, como é dia do sorvete, então tem uma receitinha pra você de sorvete caseiro, bora? Você vai precisar de uma lata de leite condensado, 395 gramas, uma caixinha de creme de leite, de 200 gramas, e um pacote de gelatina do sabor da sua preferência, 25 gramas. E faz assim, vai começar preparando a gelatina conforme as instruções da embalagem. É essencial aqui que você siga corretamente a quantidade de água morna e de água fria que é recomendada, porque isso pode influenciar na textura do sorvete. Após dissolver a gelatina corretamente, você vai colocá-la ainda quente no liquidificador. Aí acrescenta o leite condensado e o creme de leite. Tampa o liquidificador e você vai bater de 4 a 5 minutos até que forme uma mistura bem homogênea e sem gruminhos. Vai despejar então em um pote e vai levá-lo ao congelador por no mínimo 4 horas. Passado esse tempo, o sorvete estará levemente consistente. Aí você vai despejá-lo na tigela da batedeira e vai bater de 10 a 8 minutos até que triplique de volume. Esse processo é importante para incorporar ar ao sorvete, o que garante cremosidade. Cuidadosamente, você vai despejar o sorvete caseiro no pote novamente e levá-lo ao congelador por mais 4 horas ou então até que chegue naquela consistência desejada antes de servir. Então aproveita a sua quarta-feira com sorvete. E se era por falta de receita, agora você já tem uma pra fazer. Boa quarta-feira, a gente se encontra amanhã. Tchau, tchau.
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5: 5:52. Faz frio em Nova Prata. 5 graus para você que está acordando agora. Coloque aquele agasalho. E nós vamos aquecendo aqui com os Monarcas. Rancheira Puladinha.

Agora são 5 horas e 54 minutos, e já que o tempo é o que mais tem gerado notícias, é o que mais tem gerado preocupações nos últimos 2 anos, diga-se de passagem, né? E nesta segunda-feira também abalou todo o estado, muitas cidades ainda estão sem energia elétrica. Então vamos para a previsão do tempo para esta quarta-feira no Rio Grande do Sul. Indica tempo firme com sol entre nuvens, com o avanço de uma massa de ar frio que deixa o amanhecer gelado, mínimas entre 5 e 10 e temperaturas máximas amenas que vão variar entre 15 a 18 graus na maior parte do estado. A instabilidade dos dias anteriores perde força e o tempo permanece estável, sem previsões de chuvas significativas no território gaúcho. A região da Serra, como Nova Prata, o dia começa com frio expressivo e marcas por volta de 6 a 9 graus, no caso está fazendo 5, podendo ocorrer nevoeiro isolado ao amanhecer. À tarde, o sol aparece entre muitas nuvens e a máxima pode alcançar 15 a 16 graus. Vai dar para dar uma lagarteada. Na região metropolitana e Porto Alegre, o amanhecer registra mínima próxima de 6, com o sol aparecendo com mais força à tarde e máxima chegando aos 17 graus. Na fronteira oeste e campanha, o frio se intensifica ainda mais nas primeiras horas do dia, com mínimas que podem atingir marcas ao redor de 2 a 5 graus em pontos mais extremos, com um rápido, firme e elevação gradual dos termômetros durante o período vespertino. Mas no caso de Quaraí e Santana do Livramento, fez frio abaixo de 0 grau. Não tá fácil, mas aquilo que eu falava, né? Estamos no Rio Grande do Sul, não moramos no centro do país, não. Estamos no Rio Grande do Sul. E vamos lá com Alma Serrana, Apaixonado.

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3: 6 horas.
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22: Agora 6:07 e fazendo 5 graus em Nova Prata. E nós vamos mandar aquele abraço para o nosso amigo Maurício Flores, ele que é conselheiro do MTG. Vai lá para ti, Maurício. Cristiano Quevedo, Contraponto.

6:11 e vem aí Joca Martins, liga o rádio, e nós fazemos esse mesmo pedido, liga o rádio e acompanhe a Ativa FM 87,9, acompanhe também pelo nosso Facebook, que todo dia está aumentando o número de seguidores, já estamos com 228 mil seguidores.

E seguindo aqui com o melhor da música gaúcha, embalando sua manhã, Délcio Tavares e Edson Campanha, tocando em frente. Agora 6h14, fazendo aquele friozinho em Nova Prata, 5 graus, pega o casaco. Música.

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1: 6:17. 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

6h20, você ouviu aí com Os Tiranos, Campesino, e nós seguimos aqui no programa Alma Gaúcha com apoio cultural de Nutriagro Nutrição Animal, distribuidora de bebidas Precendo, Farmácia Bom Jesus, despachante Bonoto, presta serviços contábeis, Agrovet Comunelo, loja Lim Plus e supermercado Dubim. 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E nós seguimos aqui, então, 6h22, fazendo aquele frio em Nova Prata, fazendo 5 graus, e vamos lá com Grupo Rodeio, Tertúlia.

Agora 6 horas e 26 minutos e nós vamos mesclando aqui o melhor da música gaúcha com algumas notícias dos principais jornais do estado que circulam nesta quarta-feira, dia 23 de setembro. Rios atingem pico nos vales e Guaíba tem alerta de elevação. Nível começou a baixar ontem em São Sebastião do Caí, porém avançava em Montenegro, Taquari, inundou ruas e casas em cidades da região, mas já recuava. Na capital, transbordamento deve atingir as ilhas. Defesa Civil confirma 4 mortes e danos em 155 municípios devido aos temporais no Rio Grande do Sul. Na ONU, Lula defende soberania nacional e da América Latina. Ministério da Fazenda reduz projeção do PIB de 2,3% para 2%. Moderação das redes contra conteúdo indevido é insuficiente. Morre Rick da dupla com Renner na queda do helicóptero. Essas são as principais manchetes que circulam hoje no jornal Correio do Povo, hoje dia 23 de setembro, primavera, 6 horas e 27 minutos, fazendo 5 graus em Nova Prata. E nós vamos seguir aqui com os mateadores Vida de Gaúcho.

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3: 6:31.
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6:37, temperatura começa a oscilar, já estamos nos 6 graus. Calma, calma, Calipe, às 10 horas já vai ter um sol bonitaço, vai dar pra lagartear. E vamos lá com João Luiz Correa, Recanto da Natureza.

6:41, tivemos um probleminha técnico aqui, mas já resolvido. Rio Grande do Sul é o segundo estado do país em recuperações judiciais. Das 707 empresas com processos ativos, Agro lidera com 194 casos, seguido por indústria e comércio. Mitsubishi Electric Brasil abre escritório em Caxias do Sul, um dos principais polos metalmecânicos do país. Caxias do Sul passa a contar com o escritório da Mitsubishi Electric Brasil, uma das líderes globais em tecnologia, automação industrial e soluções inovadoras para diversos segmentos. A unidade, a quarta da marca no Brasil, reforçará o suporte técnico e o acesso à tecnologia de automação para as indústrias da Serra e região metropolitana da capital. CPFL RGE dobra aporte em rede trifásica no Campo Gaúcho. A CPFL RGE projeta investir a partir de 2026 em torno de 100 milhões por ano para ampliar a malha trifásica no meio rural. O montante permitirá implementar cerca de 1.000 quilômetros em redes a cada período no estado. Exportações de frango crescem 38,7% em agosto. Chuvas no estado deixam pelo menos 4 mortos e uma pessoa desaparecida. Essas são as principais manchetes que circulam hoje no Jornal do Comércio, hoje dia 23 de setembro. E nós seguimos aqui então com Adair de Freitas, uma história de amor.

0: Programa Alma Gaúcha. 6:47.
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6:49, temperatura subiu 1 grau, fazendo 6 graus em Nova Prata e região. O sol tá aparecendo aí, gente, e nós vamos aparecendo aqui com Wilson Paim, cevando o amargo.

6:51 e nós não paramos aqui com o melhor da música gaúcha para você, com Baitaca, um bagual corcoviador.

6:55, eu achei muito interessante a opinião econômica da jornalista Cecília Machado, onde fala que reajuste do Bolsa Família confirma que crianças deixaram de ser prioridade. Atualmente, o programa é muito mais generoso com famílias unipessoais. Na última semana, o governo anunciou um reajuste de cerca de 15% no Bolsa Família, elevando todos os benefícios do programa de forma linear. Poderia parecer uma boa notícia. Diversas avaliações mostram que o Bolsa Família foi capaz, ao longo dos anos, de reduzir a pobreza com efeitos concentrados nas crianças. Melhora em indicadores de saúde e desempenho educacional e maiores chances de mobilidade social. Mas a Bolsa Família de hoje é bastante diferente daquela criada em 2003, que gerou todos esses resultados. Ela passou por mudanças significativas que fizeram com que justamente as crianças perdessem prioridade. Entre as mudanças está a garantia de um benefício mínimo por família com ou sem crianças, herdado das regras do auxílio emergencial que foi pago durante a pandemia. Essa regra faz com que famílias muito diferentes entre si recebam exatamente o mesmo valor, independente de quantas crianças têm e de que idade. Um exemplo que ajuda a ilustrar é a enorme distorção que foi gerada. Pelos novos valores, uma família composta por um único adulto elegível tem direito a receber R$ 164,00 de renda de cidadania, como se esse valor fica abaixo do mínimo. A transferência total para esse adulto será de R$ 691. Já uma mãe com dois filhos de 8 e 10 anos, por sua vez, tem direito a R$ 164 por integrantes, R$ 492 para os três, mais R$ 58 por criança de benefício variável familiar, R$ 116, somado R$ 608. Essa família composta por um adulto e duas crianças receberá os mesmos R$ 691. Essas são as distorções que temos ali no Bolsa Família, afora o reajuste que foi concedido a 17 dias das eleições. E nós seguimos por aqui agora, 6:58. Vamos largar os garotos do fandango, mas a música certamente será interrompida pelo programa eleitoral gratuito e obrigatório.

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3: né?
2: 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Ela tem já o laudo de epilepsia, mas a parte psiquiátrica que a médica neurologista de lá do Presidente Vargas solicitou pra poder fazer a investigação.
1: Diagnóstico.
2: É, tem um diagnóstico mais fechado, né?
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2: Sim.
1: Há 3 anos ela espera pra ter uma consulta com uma psiquiatra?
2: Sim.
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1: Prazer, Fabiana. Você trabalha numa escola estadual?
5: Numa escola estadual.
1: Você é merendeira?
5: Eu sou merendeira.
6: A parte que mais a gente faz feliz, assim, é de ver eles comer aquele prato de comida com vontade. Às vezes é a única refeição que eles têm.
1: Sim. Bom, vocês fazem milagre, né?
6: Porque a gente faz milagre.
1: Sabendo que o repasse é muito pouco.
6: 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O que me adianta número? Eu prefiro um aluno, um adolescente ou uma criança que me atingiu uma meta, mas que não sabe nada.
1: 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E tu sabe que a vida vai cobrar caro dela, né?
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0: 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Zuco Governador. 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
1: Quanto tempo de barbearia?
8: 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Tentou de tudo, teve padaria, teve outros negócios aí.
1: Aquela ideia de procurar empreender. 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
3: 7:25.
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9: Agora, 7:26, fazendo 6 graus em Nova Prata, mas o sol tá batendo aí. Promotoria denuncia vereador da capital e mais 9 por suspeitas de desvios na saúde. Giovanni Bill, do Podemos, foi preso na sexta-feira passada. Ele é alvo do Ministério Público em apuração sobre suposta fraude de 2 milhões em emendas parlamentares. No Maranhão, Flávio Bolsonaro critica o STF e exibe quadro com foto do pai. Em comício em São Luís, representante do PL na corrida presidencial disse que a corte, abre aspas, dá nojo, fecha aspas, e desafiou a Justiça Eleitoral do Rio, que limitou o uso da imagem do ex-presidente. Maioria dos candidatos rejeita a aprovação de aluno com dependência, batizada de progressão parcial. Regra da rede estadual permite que estudantes passem de ano, mesmo reprovados em até 4 disciplinas. Tema gera divergências na corrida ao Piratini. Claro, né? Quanto mais ignorante o povo, mais massa de manobra vira. Essa é a verdade, né? Pesquisa aponta que renda média do brasileiro dobra após curso superior. Estudo ouviu 4,1 mil egressos de 200 instituições. Remuneração bruta dos formados passou de 2,7 mil antes da conclusão da graduação para 5,8 mil depois do fim da faculdade. Já são 4 mortes após temporal no Rio Grande do Sul. 3 vítimas moravam em Caxias do Sul e uma em Pelotas. O aumento do volume dos rios, como o Caí, preocupa e já causa danos em municípios como São Sebastião do Caí. Porto Alegre está em alerta para a alta do Guaíba. Essas são as principais manchetes que circulam hoje, dia 23 de setembro, quarta-feira, no Jornal Zero Hora. E como fazemos todos os dias, infelizmente, temos que nos despedir antes para que nossos apoiadores culturais não restem prejudicados em função do horário eleitoral gratuito e obrigatório que acontece em todas as emissoras e não podia ser diferente aqui na nossa querida Radioativa, hoje já sendo seguida por mais de 228 mil seguidores. Seja você também mais um e faça contato conosco pelo 3242-1332, telefone e WhatsApp. E nós vamos agradecer o apoio cultural de Nutri Agro Nutrição Animal, distribuidora de bebidas Precendo, Farmácia Bom Jesus, despachante Bonoto, presta serviços contábeis, Agrovet Comunello, loja Limplus e Supermercado do Bim. E assim vamos chegando ao final de mais um programa que traz a essência da música gaúcha. Continue ligado no Ativa FM com o programa Passando a Limpo com o colega Marangoni. E logo mais às 9 horas, Programa Cidade Ativa, com Marangoni e Fidelis Preto, com informações, entrevistas. Continue ligado na nossa Ativa FM 87,9. Eu vou ficando por aqui. Amanhã eu volto para mais um programa gaúcho, o programa Alma Gaúcha, que é o melhor da nossa região. E vamos lá, então, com Os Mateadores, Ela Chegou. Tchau, até amanhã.

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1: 7:37.
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1: Sete horas e 38 minutos.

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25: 7:47.
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23: Acredite em você. Não importa do que é o mundo, o importante são seus sonhos. Não importa o que você é, o importante é o que você quer ser. Não importa onde você está, o importante é para onde você quer ir. Não importa o porquê, o importante é o querer. Não importa suas mágoas, o importante mesmo são as suas felicidades. Não importa o que você já passou. O passado guarde nas suas lembranças. Não veja, apenas olhe. Não escute, apenas ouça. Não toque, sinta. O mundo é um espelho, não seja apenas um reflexo. Só acreditando no futuro você conseguirá paz para alcançar seus sonhos. Afinal, o que importa? Você importa. Acredite em você. Sou Júnior Bodanese e esta foi a mensagem do dia.
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0: 8:05. 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
20: Cumprindo a tradição de abrir a Assembleia Geral da ONU, o presidente Luiz Inácio Lula da Silva subiu nesta terça-feira, mais uma vez, ao púlpito da entidade internacional sediada em Nova York, nos Estados Unidos. O discurso de Lula foi marcado por diferentes recados. Em uma das falas, o brasileiro disse que o Brasil não cabe no quintal de ninguém. Professora de Relações Internacionais da ESPM, Denilde Holzhacker, avalia que o alvo, por vezes, foi mais interno do que externo durante essas falas de Lula.
21: Os temas não foram surpreendentes, o tom foi um tom que já vinha sendo o tom do próprio governo brasileiro. Obviamente tem um recado para o governo Trump, mas acho que é um recado maior para os grupos que hoje apoiam um maior alinhamento e intervenção americana no Brasil. Então acho que foi um discurso que trata aí a questão externa, mas também fala na disputa eleitoral para os grupos que apoiam principalmente o candidato Flávio Bolsonaro.
20: Lula também não deixou de fora críticas à administração de Donald Trump em relação à sua interferência na América Latina. Sem citar diretamente o presidente estadunidense, o brasileiro falou de investidas neocoloniais e também comentou a situação de países como Venezuela, Nicarágua, Haiti e Cuba. Holzhacker aponta que o discurso se alinha já com uma postura que o próprio Itamaraty vem adotando em relação ao governo estadunidense.
21: O recado foi um recado que já se imaginava, né? Defesa da soberania brasileira, enfatizar que o Brasil não aceita subordinação, que não é um quintal de ninguém, é uma defesa clara de algumas agendas que o governo brasileiro tem, então, como a defesa do PIX, o controle e combate ao narcotráfico sem a interferência externa. Então foi uma forma de mostrar e dar uma posição de que o Brasil não aceitará nenhum tipo de interferência. E aí foi um discurso de fato mais contundente nessa parte.
20: Na avaliação de Rose Hacker, Lula mantém, assim, uma defesa de uma política multilateral entre as nações.
21: Também trouxe a defesa do multilateralismo, de que é preciso um engajamento maior dos países no espírito de cooperação, né, e que isso pode trazer um melhor posicionamento para o comércio internacional.
20: Antes do seu pronunciamento, Lula esteve reunido com o secretário-geral da ONU, Antônio Guterres. Ele voltou ao Brasil logo após sua participação na Assembleia Geral da Organização das Nações Unidas. 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
0: 8 horas e 14 minutos, 8 e 14. 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
4: O presidente Lula tem 37% das intenções de voto no primeiro turno, contra 33% do senador Flávio Bolsonaro, de acordo com o mais recente levantamento Quest, divulgado nesta segunda-feira. Na pesquisa da semana passada, o petista estava com 36% contra 31% de Flávio. No primeiro turno, o escritor Augusto Cury marca 6%, antes tinha 7%. Ronaldo Caiado aparece com os mesmos 4%. Romeu Zema também repetiu com 1% e Renan Santos tem 3%. Semana passada tinha 4%. Considerando o total do eleitorado, houve pouca variação desde a pesquisa anterior, mas se analisarmos os segmentos, é possível ver algumas alterações. Para Luciana Santana, cientista política e professora da Universidade Federal de Alagoas, essas variações estão dentro do que já era esperado.
22: Você tem aí um investimento grande de Flávio Bolsonaro no Nordeste. Você tem aí eleitores que estavam indecisos, estão começando a se posicionar. E isso, de alguma maneira, mostra um pouco desse voto aí, né, flutuando um pouco. Então a gente vai ver variações, assim como a gente vê no Nordeste, né, a gente vai ver no Sudeste.
4: No Nordeste, Lula tinha 32 pontos de vantagem e agora tem 26. Já a vantagem de Flávio Bolsonaro no Sudeste caiu de 16 para 7 pontos. Entre as mulheres, Lula oscilou para cima, de 41% para 44%, e Flávio passou de 38 para 37. Já entre os evangélicos, Flávio agora está 30 pontos à frente de Lula. O senador tem 58% contra 28% para o presidente. Esta é a primeira pesquisa presidencial do Instituto após a sessão do Supremo Tribunal Federal sobre o caso Master e a relação do ministro Alexandre de Moraes com o banqueiro Daniel Vorcaro. Santana aponta esse como um dos motivos para essas oscilações na pesquisa.
22: São retratos de momentos específicos dentro da disputa. De momentos da própria campanha, termômetros de falas, a própria repercussão do STF. Então isso tudo deve estar... Isso vai entrando de forma diferente nas diferentes regiões, né, nos eleitores das diferentes regiões do país.
4: A pesquisa foi encomendada pela Globo e pelo jornal O Globo. O levantamento ouviu 2.004 pessoas de 16 anos ou mais entre os dias 17 e 20 de setembro. A margem de erro da pesquisa é de 2 pontos percentuais para mais ou para menos. E o nível de confiança é de 95%.
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1: conferir agora a agenda dos candidatos à presidência da República para esta quarta-feira. Ronaldo Caiado, do PSD, visita a Biblioteca Mário de Andrade em São Paulo e participa do debate dos presidenciáveis da revista Veja. Romeu Zema, do Novo, também participará do debate da revista Veja. Lula, do PT, cumpre agenda presidencial em Nova York, na Assembleia Geral da ONU. Flávio Bolsonaro, do PL, faz reuniões internas e não tem agenda pública. Samara, do UP, tem agenda de campanha em Salvador, Bahia. De manhã faz panfletagem em frente ao Complexo Fabril Bahia Têxtil e no final do dia participa de plenária sobre educação pública na frente da Biblioteca da Universidade Federal da Bahia. Veterinário Wilson Grácia, do Democrata, concede entrevista ao podcast Minuto Micheleto. Os demais candidatos à presidência da República não divulgaram a agenda para esta quarta-feira, com informações enviadas pelas assessorias de imprensa dos candidatos. Agência Rádio Web, na cobertura das eleições 2026, Alan Barbosa.
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6: 8:20.
0: E as informações da manhã estão no ar nesta quarta-feira, 23 de setembro de 2026. Nublado. Temperatura agora oscilando entre os 8 e 9 graus centígrados nesse momento aqui no estúdio da Ativa FM e nós estamos chegando para as informações desta manhã. Para você que nos acompanha, você que é o nosso ouvinte de Nova Prata e de toda a nossa região que acompanha a programação diária aqui da Ativa FM. Então fique conosco e manda até o recado para cá pelo 54-3242-1332. Você pode mandar o seu recado, é o nosso telefone fixo e também o WhatsApp da Ativa FM. Então, mande para cá o seu recado que a gente vai colocar no ar aqui dentro da nossa programação, certo? Além disso, você pode nos acompanhar e mandar recado também via Facebook com transmissão ao vivo que estamos fazendo aqui com som e imagem. Você nos vê e ouve também. Agora coloquei a imagem aqui do estúdio para você. Abraço para quem que está ligado aqui. Deixa eu ver quem já mandou recados aqui. A Angelina Zancada Rocha, a Adriana Bernardon, o Enio Antunes, a Verônica Silva. Obrigado aí pelo pessoal, para você já mandar o seu recado aqui dentro da nossa programação. Muito obrigado. Pode continuar mandando. E também pelo YouTube, você tem transmissão ao vivo e também você tem o som aqui dentro da programação e um espaço aí para poder mandar o seu recado. Então, participa com a gente, vem para cá, vem fazer a programação desta manhã aqui com a Ativa FM. E para começar o programa de hoje, vamos destacar as notícias. O Giro das Notícias é agora.
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0: Muito bem, agora são 8:24, ou 8:24. Hoje não temos as notícias no giro. Vamos com as informações aqui do Facebook, do Instagram da Ativa FM para você. O destaque é que a árbitra de 31 anos morreu após grave problema cardíaco em Cruz Alta. Amanda Santos da Rocha, de 31 anos, mãe de Monique e Alana, morreu após enfrentar uma grave doença cardíaca e passar por um período delicado de internação em Porto Alegre. Amanda era árbitra da federação e, segundo familiares, sempre foi uma mulher dedicada e apaixonada pelo que fazia. Também, filho chora ao encontrar o corpo do pai levado pela correnteza no Rio Grande do Sul. Na manhã de ontem, foi encontrado o corpo do homem que estava desaparecido desde a manhã de segunda, dia 21, em Caxias do Sul, na Serra, após ser levado por correnteza quando tentava desobstruir uma tubulação. Edson Luiz da Silva, de 46 anos, foi encontrado pelo próprio filho. Imagem mostra ele ajoelhado no local onde localizou o corpo do pai. Elevação do Rio das Antas coloca Serã em alerta. A Companhia Energética do Rio das Antas mantém as barragens do complexo em estado de atenção de forma preventiva após as fortes chuvas registradas principalmente na segunda-feira, dia 21 de setembro, que provocaram uma rápida elevação no nível do Rio das Antas. Outra notícia, outra informação: agricultor morre após tombamento de trator em dois lajeados. Hilário Tremarim, de 61 anos, morreu durante uma manobra em uma propriedade rural na comunidade de Citadela. Outras informações aqui no Facebook, no Instagram, para você: a apreensão de adolescente por ato infracional análogo ao tráfico de drogas em Serafina Correia foi na manhã de terça-feira, ontem, portanto. A Brigada Militar, por meio da 3ª RP Mon, 3º Esquadrão de Marau, realizou a apreensão de um adolescente por ato infracional análogo ao tráfico de drogas em Serafina Correia. A ação ocorreu após abordagem ao adolescente, sendo localizado com ele uma porção de maconha. Também temos aí as informações da previsão do tempo. Notícia aqui de Nova Prata: diácono Stefano Fagundes Petroli será ordenado presbítero no dia 22 de novembro de 2026 em Bento Gonçalves. A celebração vai ser presidida pelo bispo diocesano de Caxias do Sul, Dom José Gislon. O jovem escolheu como lema da ordenação "Salve Cruz, Única Esperança", inspirado no Evangelho segundo Marcos. Então, agora dia 22 de novembro em Bento Gonçalves. Ponte do Rio das Antas, na BR-116, é interditada. O DENIT identificou danos na estrutura após as chuvas de segunda-feira. Devido às fortes chuvas ocorridas na última segunda-feira, o DENIT identificou danos na estrutura da ponte sobre o Rio das Antas, que liga São Marcos a Campestre da Serra. O órgão bloqueou totalmente a ponte, conforme informado pela Polícia Rodoviária Federal, no final da tarde de ontem, terça-feira. Novas análises técnicas devem ser realizadas no local, visando garantir a segurança dos usuários. No momento, não há previsão de liberação e os motoristas devem utilizar rotas alternativas. Homem e menino ficam feridos após capotamento de trator no interior de Bento Gonçalves. Segundo informações apuradas pela imprensa, as vítimas estavam sendo levadas ao hospital por meios próprios quando se encontraram com uma equipe do Corpo de Bombeiro Militar do Rio Grande do Sul por meio da terceira companhia de bombeiros militares que estavam em deslocamento para atender a ocorrência e aí eles foram levados ao hospital. Parte da estrutura da ponte entre Bento Gonçalves e Cotiporã na ERS 431 foi levada foi lavada pela forte água correnteza. Nas primeiras horas da manhã de quarta-feira, ficou perceptível que uma parte da estrutura localizada no lado de Bento Gonçalves foi ainda mais danificada devido à intensidade da correnteza. Problema maior para a ponte entre Cotiporã e Bento Gonçalves. Também como destaque por aqui, perseguição policial termina com prisão e apreensão de mais de 170 quilos de maconha em Passo Fundo. O homem foi preso na madrugada desta quarta-feira após fugir de uma abordagem policial e capotar o veículo durante a perseguição em Passo Fundo. Na ação, as equipes apresentaram o apreendendo 214 tijolos de maconha, que totalizaram 173,3 quilos da droga. Informações que você encontra aqui no Facebook e também no Instagram da Ativa FM, para que você possa ficar por dentro de todas as informações. A última notícia que entrou aqui: a apreensão de 400 gramas de maconha em Serafina Corrêa, na noite de terça-feira, Brigada Militar, por meio do ROCAM, ou da ROCAM, do terceiro esquadrão, realizou a apreensão de mais de 400 gramas de maconha durante a operação Cerco Fechado no bairro Aparecida, em Serafina Corrêa. Informações que estão aí para você. Facebook e Instagram da Ativa FM, dá uma chegadinha, confere essas e outras informações que você encontra no Facebook e no Instagram aqui da Ativa.
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0: E a frase para começar o programa de hoje: quando alguém é cruel, não escute. Quando alguém é rude, afaste-se. Quando alguém tenta te rebaixar, mantenha-se firme. Não deixe que outro ou que o mau comportamento de outro ou de outra pessoa destrua a sua paz interior. É a frase para começar o programa de hoje. Hoje é quarta-feira, 23 de setembro. A lua é crescente, a estação é primavera. Hoje se comemora Dia dos Filhos, Dia do Sorvete, Dia do Técnico Industrial, Dia do Soldador, Dia Nacional contra a Exploração Sexual e o Tráfico de Mulheres e Crianças e Dia do Técnico em Edificações. Hoje também, fatos históricos: 1846, descoberta do planeta Netuno. Em 1939, morre Sigmund Freud, psiquiatra austríaco, criador da psicanálise. Em 1963, o presidente dos Estados Unidos, o John Kennedy, é assassinado em Dallas, no Texas. Em 1973, morre Pablo Neruda, escritor e político chileno, prêmio Nobel de Literatura, em 1971. Em 1994, o primeiro bebê de proveta brasileiro gerado durante a menopausa da mãe nasce no Rio de Janeiro. A mãe é uma enfermeira de 53 anos. Então, as informações de abertura aqui para você, dentro da nossa programação, sempre levando as informações pela manhã. Obrigado pela sua sintonia.
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0: 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Hoje tem Gauchão Série A2. Hoje o Brasil de Pelotas enfrenta o Glória. O Gramadense enfrenta a equipe do Pelotas. O Brasil de Farroupilha pega o Bagé. O Esportivo enfrenta a equipe do Gaúcho. O Passo Fundo enfrenta a equipe do Guarani de Venâncio Aires. O Santa Cruz enfrenta a equipe do Apafute. O União Frederiquense pega o Aimoré. E em Lajado, Lajadense enfrenta a equipe do Veranópolis. Os jogos que vão acontecer acontecer hoje pelo Gauchão Série A2. 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
0: Agora são 8:36:30. As informações da manhã estão no ar. 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Vamos com as informações de hoje. A Prefeitura de Nova Prata, por meio da Secretaria Municipal de Educação, publicou a chamada pública número 2 de 2026, edital 109 de 2026, para aquisição de gêneros alimentícios diretamente da agricultura familiar destinados à alimentação escolar. Podem participar agricultores familiares, grupos informais, grupos formais e empreendedores familiares rurais, conforme as condições estabelecidas no edital. A entrega da documentação e do projeto de venda de 24 de setembro a 13 de outubro, no setor protocolo da Prefeitura, na Fernando Luzato, 158, no centro. Atendimento das 8:30 às 11:30 e das 13:30 às 17:00. Abertura dos envelopes será dia 14 de outubro às 9:00 na Casa da Cultura Padre Adolfo Fedrizi. A chamada pública contempla diversos alimentos produzidos pela agricultura familiar que serão destinados à alimentação dos estudantes e também atendidos pelo PENAI. Agricultores interessados devem consultar o edital e seus anexos para conferir todos os produtos, documentos e critérios de participação. Dúvidas? Contratação direta @novaprata.rs.gov.br. Outra informação é que a ação da campanha Poste Limpo, que aconteceria nesta quarta-feira na Avenida Presidente Vargas, ela foi cancelada. Uma nova data para a realização do mutirão será definida e divulgada previamente pelos canais oficiais da Prefeitura de Nova Prata. E tem um processo seletivo simplificado aberto para a contratação de serventes. O edital número 105 de 2026, a Prefeitura de Nova Prata divulga resultados de recurso impetrado por candidatos à seleção do processo seletivo simplificado para a contratação por prazo determinado de até 60 servidores. Consulte o documento completo que está acesso à Prefeitura Municipal no site www.novaprata.rs.gov.br. Vá no minuto comunicação e editais para você ter mais informações sobre o processo seletivo para servente. 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
0: 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A informação agora da manhã, final da noite de ontem, é que após derrota do Criciúma, Eduardo Batista pode ser o técnico da equipe do Internacional para o restante da temporada 2026. 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
0: Muito bem, é hora de falar do tempo. Vamos ver como está se comportando, porque a previsão do tempo para esta quarta-feira indica tempo firme com sol entre nuvens, com avanço de uma massa de ar frio que deixa o amanhecer gelado, amanhã agora, né? Começo da manhã, enfim. E a instabilidade dos dias anteriores perde força e o tempo permanece estável, sem previsão de chuvas significativas no território gaúcho. Aqui na região da Serra, como no caso Nova Prata, o dia começou com frio expressivo e marcas por volta de 6 e 9 graus, podendo ocorrer nevoeiro isolado também amanhã pela manhã. À tarde, o sol aparece entre muitas nuvens e a máxima alcança 15 a 16 graus centígrados. Então, para nós, a quarta-feira é sem chuva, mínima aqui começou lá pelos 5, 6 graus, vai para os 18. 19, talvez. Quinta-feira também sem possibilidade de chuva, começa mais ou menos igual, 8, 9 graus, vai a 20, 22. Sexta-feira também sem possibilidade de chuva, a mínima começa com 8, 9 graus, podendo chegar a 25. Sábado também sem possibilidade de chuva, mínima um pouquinho maior, de 15 graus, 14, 15 graus, podendo chegar a 27, 28 graus centígrados. no sábado, as informações por aqui. Também, para você que está ligado com a gente, as informações da estação meteorológica, Amanda, lá da Cefrute DDPA SEAP, nos informa que a temperatura neste momento está nos 10 graus. A menor temperatura registrada hoje lá em Sapupema, às 6:30 da manhã, 4 graus e 6 décimos. A velocidade média do vento de 5 quilômetros na direção leste. E a temperatura máxima registrada ontem à tarde, 13 graus e 9 décimos, às 16 horas. As informações do tempo para você aqui na programação da nossa Ativa FM, para você ligado com a gente. 8:44, vem aí o esporte.
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16: 8:44.
0: 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Pamplona Tintas, Restaurante Pastorello, Ótica Vervu e as informações esportivas a partir de agora para você. As manchetes de hoje, os destaques da imprensa esportiva. Após derrota do Criciúma, Eduardo Batista nega acerto com Inter. Não procede, diz ele. Inter tem outro dilema para resolver na comissão técnica, além do treinador. Inter procurou Jair Ventura, mas desejo do treinador é permanecer no Vitória. Também Inter procurou Diego Aguirre para substituir Pezzolano. Outras informações: Kahneman, Marlon, Kaito e Dodd. Quando os jogadores do Grêmio devem voltar ao DM, do Departamento Médico. Renato Portaluppi quer retomar protagonismo de artilheiro, autor de 28,5% dos gols do Grêmio no ano. As projeções e o caminho para o Grêmio fugir do rebaixamento no Campeonato Brasileiro. Ex-jogador do Grêmio Inter anuncia aposentadoria. Também outras informações: sem Marta, Arthur Elias anuncia a convocação do Brasil para amistoso em Porto Alegre. Chefe da Audi afirma que ética de trabalho de Gabriel Bortoleto lembra Schumacher. Algumas das informações e destaques aqui para você no esporte. Hoje, então, tem bola rolando, pouca coisa acontece. Ao gauchão da Série A2, nós temos aí, deixa eu dar uma olhadinha aqui, mais profundamente, é isso aí. É, só o gauchão da Série A2 aqui no Rio Grande do Sul. Nós vamos ter jogos do gauchão Brasil e Glória, Gramadense e Pelotas, Brasil de Farroupilha e Bagé, Esportivo e Gaúcho, Lajadense e Veranópolis, Passo Fundo e Guarani de Venâncio Aires, Santa Cruz e Apafute e União Frederiquense e Aimoré, os jogos que vão movimentar hoje o futebol. 8:48, Pamplona Tintas, Restaurante Pastorello e Ótica Vervu.
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6: Agora são 8:52. 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E vamos destacar aqui a seleção brasileira que tem amistoso nesta semana.
7: E o processo de renovação na seleção brasileira já começou de fato com os treinamentos do técnico Carlo Ancelotti. Apenas nesta quarta-feira, o grupo vai ficar completo e o treinador italiano vai poder pensar no time que vai enfrentar a Austrália na sexta-feira, às 7:00 da manhã, no horário de Brasília. Esse é o primeiro amistoso depois da Copa do Mundo. E o processo dos jovens jogadores neste elenco da seleção vem sendo muito importante. A mescla com alguns experientes que também foram convocados vem ajudando principalmente ao zagueiro Jair, que falou um pouquinho desta convivência com os jogadores mais rodados.
8: Ah, creio que tem grandes jogadores que eu me inspiro aqui na seleção, como o Lúcio, como o próprio Juan, que está aqui, o Marquinhos. Que são grandes jogadores, eu me espelho muito neles e espero aprender também agora com o Marquinhos, com o Magalhães também.
7: A data FIFA de setembro e outubro, ela será de quase 20 dias, porque houve uma junção de duas datas FIFA. Assim, nenhum jogador vai desfalcar o seu clube aqui no futebol brasileiro. Portanto, o compromisso da seleção brasileira, sexta-feira, diante da Austrália, depois a seleção na próxima terça-feira enfrenta novamente a Austrália e depois encerra esse período contra a Índia no dia 3 de outubro. Depois, o Brasil ainda vai ter a data FIFA de novembro para fechar 2026.
6: É isso aí. Pamplona Tintas, restaurante Pastorello e Ótica Verwoo com a gente aqui dentro da programação da nossa Ativa FM com as informações esportivas para você. E a seleção brasileira feminina foi convocada. A seleção feminina foi convocada e tem amistoso aqui no Rio Grande do Sul. A informação chegando agora.
7: O técnico Arthur Elias anunciou a lista das 28 jogadoras convocadas da seleção feminina do Brasil para os amistosos contra a Argentina nesta data FIFA de outubro. Vamos à lista. As goleiras: Lorena, do futebol dos Estados Unidos, Yane, do Bahia, Thaís Lima, do Benfica, e Carlinha, do São Paulo. As zagueiras: Thaís Ferreira, do Corinthians, Isa Reis, do América do México, Tarciane, do Lyon, da França, Marisa, do Tigres, do México, e Tayla, do São Paulo. Laterais: Isabela, do PSG, da França, Bruninha, do Gotham, dos Estados Unidos, Tamara Bolt, do Washington Spirit, dos Estados Unidos, Raíssa Bahia, do Palmeiras.

0: meias Duda Sampaio e Jaqueline do Corinthians, Angelina do Orlando Pride dos Estados Unidos, Clarinha do Benfica de Portugal, Kailane do Flamengo e as atacantes Caroline do Manchester City da Inglaterra, Priscila do América do México, Gil Garbellini do Atlético de Madrid da Espanha, Bia Zanerato e Tainá Maranhão do Palmeiras, Geise do América do México, Johnson do Corinthians, Marília do Cruzeiro e Maiara do Angel City dos Estados Unidos. Após a convocação, o técnico Arthur Elias falou da importância de enfrentar a Argentina nesses amistosos de outubro.
1: Dois confrontos, dois jogos bastante difíceis e um estilo que diferente do que a gente vai pegar nas próximas datas FIFA, né? Pela equipe, como é montada, pela cultura do futebol argentino, né? A gente vai aproveitar bastante essa data FIFA. 28 atletas, além, né, da questão de maior observação, também para a primeira partida, três dessas jogadoras estão suspensas, então isso também contou, né, para a gente conseguir ter uma equipe completa, né? E usar as muitas substituições que a gente tem em datas FIFA, isso é sempre importante.
0: Esses jogos diante da seleção argentina são uma forma de preparação visando a Copa do Mundo Feminina de 2027. Além disso, o Brasil tem previsto dois jogos amistosos contra o Japão na data FIFA de novembro e dezembro.
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0: A final do Campeonato Brasileiro Feminino A1 já tem data, horário e local para acontecer. A CBF divulgou nesta terça-feira a tabela detalhada da quarta e última fase da competição. São Paulo e Corinthians vão se enfrentar na Neoquímica Arena no próximo sábado, dia 26, e no Morumbis, no sábado seguinte, no dia 3 de outubro. As duas partidas vão acontecer às 16h30. O São Paulo garantiu a primeira vaga da decisão no Estádio Brinco de Ouro, em Campinas, ao vencer o Flamengo por 1-0 e fechar o placar agregado das semifinais em 4-1. Já o Corinthians fez 1-0 sobre o Bahia em casa, finalizando a semifinal com um agregado de 2-0. É a segunda vez que as soberanas chegam à final do Brasileiro Feminino A1. Em 2024, elas ficaram com o vice-campeonato. Já as brabas vão para sua décima final consecutiva e vão brigar pelo oitavo título da competição. Em 2025, a final foi entre Corinthians e Cruzeiro e contou com um público de mais de 60 mil torcedores, sendo 19 mil no jogo de ida na Arena Independência, em Belo Horizonte, 41 mil na Neoquímica Arena, na partida de volta em São Paulo. Agência Rádio Web com informações do Campeonato Brasileiro Feminino, Daniele Esperon.
2: Ok, Daniele, obrigado pelas informações desta manhã para Pamplona Tintas, Restaurante Pastorello e Ótica Verbo. Mais notícias esportivas durante a programação da Ativa FM durante o dia e lá no final da tarde com Paulo Lira. Você terá mais informações aqui pela Ativa FM. Agora fica ligado aí. A gente vai para o intervalo e volta com a segunda parte do programa Cidade Ativa aqui pela Ativa FM.
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23: 9:03.
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5: É isso aí, segunda parte agora do Cidade Ativa aqui pela Ativa FM, com o apoio do Centro de Pinturas. 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
22: 9:29.
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5: É isso aí, Ativa FM. Agora são 9 horas e 29 minutos com 33 segundos. Bom dia, Fidelis Preto.
0: Certo? Tudo bem aí? Bom dia, Marangoni. Bom dia, nossa audiência. Sempre com satisfação. Renovada por poder estar aqui na bancada do Cidade Ativa. Apenas uma.
5: O quê? Vai, segue falando.
0: Apenas uma observação. Eu passo todo dia ali em frente à loja Becker, enfim, na subida aqui na Borda de Medeiros, na parte do Mercado Porta. Meu amigo, aí eu passo em frente à loja Becker e tem sempre um carro que é igual ao teu.
5: É.
0: Cor tudo, modelo, toda a marca. Pensar que o Marangoni já tá. Deixa o carro aqui, vai a pé pra rádio. Porque daí eu perguntei ali pro Conte, que trabalha ali: ô Conte, esse Onix é teu ou é de quem é aqui da loja? Não, precisa de um carro que trabalha aí na frente. Ah, não, pensei que fosse do Marangoni. Uhum. Pensei que fosse do.
5: Não tá saindo, mas. Não, tá com um pequeno. Tava sem o áudio, um pouco mais baixo o áudio aqui, né? Mas acho que a gente vai tentar acertar aí para que o áudio volte normalmente. Pô, aí.
0: Tá tudo certo aí?
5: Não tá tudo certo. Deixa eu tentar conectar aqui de novo, né?
0: Tudo bem, Maranga?
5: Médio, tá médio. Vamos trocar o microfone do Preto, que o Preto hoje tá com problema. Tá sentindo problemas hoje o Preto aqui, né? Sentindo problema.
0: Melhorou?
5: Agora sim. Ah. Tava trocado, quem é que trocou? Quem que trocou os microfones?
0: Quem trocou aí?
5: É.
0: Ah, não, quem teve aqui ontem?
5: É, pois é.
0: Teve convidado, hein?
5: Tá bom, vamos agora sim.
0: Não foi o Leira que estava aqui ontem?
5: Eu não te encontrava.
0: O Leira que trocou de
1: pode ser.
0: É? Havia convidado com ele aqui ontem ou não? Presencial, estou falando. Presencial, não. Mas enfim, o Maranga. Aí essa questão aí dos, viu, Clécio? Não, mas vem cá, o Maranga, será que trabalha aqui nessa loja também? Você todo dia um carro Onix azul, é o azul, que cor é aquele azul?
5: É.
0: Pela tonalidade. Eu perguntei. Eu perguntei, quanto desse carro é do Marangoni? Não, ele disse que é um amigo meu que trabalha acho que trabalha naquela loja de tinta ali na frente. Deve ser dele. Ah, não, pensei que o Marangoni deixasse aqui e deixasse o carro lá, aqui. No caso, e viesse a pé aqui pra rádio, né? Não, isso é de um amigo meu que trabalha aí na frente. Então, todo dia tem aquele olho que você fica pensando, será mesmo que o cara esse procedimento, faz essa coisa aí?
5: Ó, pra assim, quem tá nos acompanhando, ouve bem. Quarta-feira, meio de semana, estamos logo chegando aí nas eleições. Estamos chegando aí, falta pouco para as eleições. E o Fidelis, eu dou bom dia pro Preto. Primeiro que não funciona o microfone dele. Segundo, ele abre o problema com esse assunto. É brincadeira.
0: Então, assim, agora, isso é só para que me chama a atenção, né? Tipo, mas eu acho que é o Maranga.
5: E agora, para completar, chega o nosso produtor.
0: É verdade. Mas ele faz no remoto. O Marangoni.
5: Bom dia, Pereira.
0: A propósito, agora falo um assunto que interessa, de interesse, até porque é uma informação que está circulando. Aliás, é um aviso, é um comunicado do Cine. Cine, escritor do Cine Nova Prata, oferta de emprego. Na questão para trabalhar nas eleições aqui em Nova Prata. Até daqui a pouco eu vou ligar para lá para saber o que, que é para fazer. Não entendi. É uma coisa relacionada à questão do dia do voto, dia da eleição, enfim, a movimentação toda que é normal, é de praxe. Não entendi. Eu vou tentar um contato daqui a pouco, mano, para descobrir qual é o serviço que está sendo oferecido.
5: Quem está oferecendo?
0: O Cine.
5: O Cine?
0: Qual é o serviço aí? Dondanha comunicado aí? Eu vi na rede social.
5: Fiz serviço de quê? Pra trabalhar
0: nas eleições? Pois é, isso que eu não entendi.
5: Pra trabalhar nas eleições?
0: Pois é, aí eu não tô entendendo se é o Cine que, na questão da eleição.
5: Não, Cine na eleição?
0: Ah, é isso aí, querido. Não tem o escritório do Cine aqui em Nova Prata?
5: Não sei, eu tô tentando captar. Onde é que tu viu essa informação?
0: Não, no Face, querido. No Face? No Face? Eu vi a informação.
5: Será? Bom, vamos procurar essa informação. Vamos levantar para
0: descobrir do que se trata.
5: É?
0: É, não sei.
5: Vamos falar com o chefe. Liga pro chefe, Clécio.
0: Liga pro chefe aí, Clécio. Liga pro chefe. Qual é o emprego oferecido? O trabalho? É, trabalho temporário, evidentemente, né?
5: Sim.
1: Todo mundo tem um chefe, né?
5: É. Certo, todo mundo tem um chefe.
1: O chefe daquele lá é esse.
5: Não basta. Olha que tem a câmera ali. Olha que tem a câmera.
1: Chefe.
5: Cara,
1: não tem um chefe.
0: É verdade. Não,
5: claro, é isso aí. Isso.
0: É verdade. Agora, aqui apareceu outro chefe ontem.
1: É?
0: É? Não apareceu às 6 horas da tarde outro chefe, ou Clécio?
5: Eu, claro, sem dúvida nenhuma. Sou eu.
0: Olha, como é que o produtor não aparece lá para, enfim, para estabelecer como é que é o. Como é que seria o conteúdo?
5: É, isso aí. A produção não está funcionando conforme deveria. É,
0: só fica aqui de manhã.
5: Hoje, né? Agora são 9h35, 9h30. Vamos falar sério, vamos falar sério.
0: Eu tô falando sério, cara. Ontem do nosso colega, companheiro. De tantas jornadas, houve uma cobrança pública, dizendo que Nova Prata não avança, não progride, entre tantos fatores, ou alguns fatores, não diria tantos, alguns fatores por causa do programa que dá o Cidade Ativa. O Cidade Ativa, o nosso colega de rádio, ele foi explícito. Olha aqui, ó, e falando para o prefeito, né? Olha. A Nova Prata não avança na velocidade adequada porque tem dois caras que não cobram o suficiente da administração pública, não somente em relação a essa, desde que o programa está no ar. Então já vamos para 15 anos.
5: Não estou sabendo nada disso aí.
0: Tem um, passou um.
5: Não estou sabendo nada disso aí. O que é isso que está falando?
0: Três mandatos, depois quatro, cinco. Esse é o cinco mandato.
5: É.
0: Cinco prefeitos, aliás, o quinto, não, na verdade, o quarto prefeito, porque o Volney foi reeleito, né? Então, em 15 anos, cinco prefeitos, aliás, cinco mandatos, né? E no programa à tarde, olha aqui, ó. Chapa Branca é o programa.
5: Ah, só pode ser no programa do Leira?
0: É. O Marangoni, segundo, ficou bem colocado. O Marangoni é Chapa Branca. Então te vira. Viu, Marangoni? Te vira, vai falar com o Leira. Ele que cobrou.
5: Leira, grande abraço.
0: Não, Marangoni. Isso aí que tá bom.
5: Deve ter cobrado assim numa. Uma brincadeira.
0: Ficou explícita essa demanda do Leira. Né? E cobrou para sabendo. O chefe do executivo.
1: Ele tá concordando, que é verdade.
0: Chapa branca.
5: Não, mas o produtor concordando também aqui?
0: Deixa aí.
5: Produtor do programa?
0: É verdade.
5: É brincadeira.
0: Chapa branca. Então, quer dizer, observa, o Marangoni, que situação que nós chegamos.
5: Eu tô cansado de receber aquele recado. Não passe pano.
0: É. Viu? Observa a importância que esse programa conseguiu.
5: É, isso aí.
0: É, quer dizer, o programa aqui que no primeiro momento foi dado como antes de começar já morto, que não teria nenhum futuro, agora também tem esse. Como é que é? Eu diria assim, essa marca, né? Chapa branca.
5: É.
0: Então te vira, Marangoni.
5: Bom, vamos lá, vamos falar sério, que até agora não foi nada de sério.
0: Como sério?
5: Olha aqui, ó. Nas primeiras horas da manhã desta quarta-feira, dia 23, ficou perceptível que uma parte da estrutura localizada no lado de Bento Gonçalves, da ponte que liga Cotiporã a Bento Gonçalves, foi ainda mais danificada devido à intensidade da correnteza.
0: Uá, certo? Também toda aquela água lá.
5: É. Então, tem a foto aí, inclusive, né? Eu acho que de repente uma parte foi, sei lá, né? Uma parte da ponte. Então vamos ter mais.
0: Como é que chama aquela peça lá que falou o Breno aquela vez? Tabuleiro?
5: Tabuleiro.
0: Parece que outro, segundo eu vi, eu vi aí uma publicação do nosso amigo Beto.
5: Uhum.
0: Dando conta que além daquele problema verificado em julho, apareceu esse problema, ele apareceu replicado em outro ponte ali da travessia entre Cotiporã e Bento.
5: Uhum.
0: Então, além daquele que interditou a ponte, que está interditada desde julho, agora diante de todo esse volume de água, mais um ponto, mais um tabuleiro, também foi deslocado tirado do seu lugar original, projetado, e aí, evidentemente, que a situação ficou muito mais complicada.
5: É, né? Isso aí. E olha, não é só o problema na ponte ali, porque a ponte, porque devido às fortes chuvas ocorridas na última segunda-feira, o DENIT identificou danos na estrutura da ponte sobre o Rio das Antas, que liga São Marcos a Campestre. A Campestre da Serra. O órgão bloqueou totalmente a ponte, conforme informado pela Polícia Rodoviária Federal, no final da tarde de ontem. Agora vai fazer uma verificação hoje para ver então qual é a possibilidade de que essa ponte, esta ponte siga oferecendo passagem para as pessoas necessárias. Rota alternativas para quem faz o sentido Caxias do Sul Vacaria. É possível utilizar a RA-122. A rodovia estadual é recomendada tanto para veículos de passeio quanto veículos de carga. Para quem está em São Marcos, está indo para a direção de Vacaria, pode utilizar a VRS-315, passando por Criúva, distrito do interior de Caxias do Sul. A estrada não é recomendada para veículos pesados. Aquela ponte também está interditada, Fidel Expresso.
0: 116.
5: Isso da 116.
0: Tá, mas vamos combinar, né? 116 é fundamental. A BR-116, do Marangoni. A BR-116, ela é... como é que eu diria assim? Eu não quero repetir fundamental. Ela é responsável, mesmo diante do que você comentou, relatou aí, Marangoni. A BR-116 é uma estrada que liga o sul do Brasil, é uma estrada mais antiga, né? Que de ligação entre aqui a região sul do país com o resto do Brasil, né? Então essa aqui é a situação, quer dizer, a interdição, a impossibilidade de continuar usando a BR-116 é uma situação muito complicada. Estabelece um prejuízo monumental em todos os sentidos aqui para a região de Vacaria, Caxias do Sul.
5: É, tem que dar a volta ali.
0: Porque vai chegar lá em Porto Alegre, você sabe disso. Né?
5: Agora, então, com esse problema, tem que fazer essa volta por Antônio Prado, Caxias, Antônio Prado, para descer para Vacaria, né? Para poder utilizar.
0: Tem que fazer dar um transtorno, mano.
5: Desce São Marcos, enfim, desce, passa por Antônio Prado, pega no sentido à direita para Vacaria e lá pega novamente a estrada.
0: Imagino a situação, né? Agora, o que me chama a atenção de toda essa água que caiu, né? Que até foi abordado aqui segunda-feira, que pela manhã, apenas pela manhã na segunda-feira, segundo ali a estação de Vera, 80, quase 90 milímetros de chuva aqui em Nova Prata, aqui na região. Eu fico impressionado, Maranga, em relação à ponte do Rio das Antas. A ponte do Rio das Antas tem 72 anos. Ela foi inaugurada em 54, a ponte Ernesto Dornelles. Ela tem 72 anos. E olha, vamos combinar. Tudo que aconteceu, fora os outros anos, que não tenho a mínima ideia do volume de chuva que em outros momentos da história, né, desde que a ponte está lá colocada, eu não tenho a mínima ideia de chuvarada que provocou, né, tamanho volume no leito do Rio das Antas. Agora, a partir de 24 e agora de novo, Maranhão, eu fico impressionado que não apareça nenhum traço envolvendo problemas na ponte do Rio das Antas. Claro, sempre lembrando que houve agora, inclusive, o DENIT, diante da reconstrução da Serra das Antas, evidente que foi feita ali também uma reforma. Foi feita uma reforma no caso, né? Isso é bem claro. Agora, eu falo no integral, Maranga.
5: No geral.
0: A ponte, poxa vida, tem resistido de forma admirável.
5: Foi feita uma reforma agora forte. Bom, Fidelis Preto, outra informação aqui para você, logo mais tem o Mussoi por aqui. O diácono Stefano Fagundes Petroli será ordenado presbítero no dia 22 de novembro de 2026 em Bento Gonçalves. A celebração vai ser presidida pelo bispo diocesano de Caxias do Sul, o Dom José Gislon. O jovem escolheu como lema da ordenação Salve Cruz Única Esperança, inspirado no Evangelho segundo Marcos. Então, agora, dia 22 de novembro de 2026, o diácono Stefano Fagundes Petroli, que está aqui em Nova Prata, vai ser...
0: Stefano. Sabe o que quer dizer Stefano ou não?
5: O que significa?
0: Traduzindo para português, como é que seria o nome dele, Marama?
5: Como é que seria o nome dele,
0: Fidel? Stefano, seria
5: Stefano,
0: o quê?
5: Estevão. Ah, perfeito.
0: É. A propósito do nosso amigo Stefano Maranga, lembrando aqui, ó. Porque o nosso amigo Christian Fabiani, também foi, ele é de Bento, foi ordenado lá. É uma coisa normal da Igreja Católica. Sim. Agora, pergunta. O Christian foi ordenado, estava fazendo estágio, vamos colocar assim, no popular aqui em Nova Prata, e permaneceu aqui na paróquia. Será que o Stefano também vai permanecer aqui?
5: Não sei, mas é importante que nós tenhamos aí mais padres, né? E pessoas religiosas trabalhando nas nossas comunidades. Por falar em pessoas religiosas e padres, hoje é dia do Mussói. O Mussói está na linha com a gente para conversar com os ouvintes aqui da Ativa FM. Mussói, tudo certo? Bom dia.
2: Bom dia, uma abençoada quarta-feira para vocês todos aí e todos os nossos ouvintes. Muita saúde, alegria, apesar do frio de manhã, o sol brilha e vai apresentando uma primavera que começa a esquentar para que todo mundo vá bem e junto com a primavera renovar a nossa vida, renovar as nossas relações, vendo uma plantação, uma árvore que está florescendo, fruta, pêssego, a uva e a natureza se renovando, um convite especial para nós renovar as nossas relações de fé com humanas, com as pessoas, enfim, fazer com que aconteça, Maragoni e Fidelis,
5: sim,
2: uma nova sociedade, uma nova igreja, assim como o padre Stefano vai vir aí logo mais, renovar a igreja, a maneira de a gente conduzir, mês de setembro, mês da Bíblia, a palavra de Deus que possa converter, transformar as pessoas para o bem, para a paz, para a harmonia, para a confiança, para a seriedade e também para a alegria. Muito importante, viu?
5: É verdade, sem dúvida nenhuma. Estamos numa nova... Estamos agora na primavera, na verdade, Mussói.
2: Justamente. Uma época muito especial. Tu vê que cada estação traz suas mensagens, né? A primavera é o convite para se renovar junto com a natureza, renovar também a nossa vida humana, o nosso caminho. Precisa renovar as pontes que caíram, renovar as estradas, renovar os bueiros, sentir que vivemos nova época. Não podemos mais fazer obrinhas quaisquer aí para quebrar galho. O clima é diferente. É outra coisa importante, viu, Marangoni Fidel? Também é uma época de prestes a uma eleição. Então, você pode cada eleição dizer: vamos começar a fazer um hospital, vamos começar a fazer o aeroporto de Caxias. Já faz 40 anos que falam isso. Vamos trocar as pontes lá no São Miguel, lá no Rio da Prata, etc. Né? Não é para ser cada eleição usar como pretexto. É preciso fazer acontecer, fazer as mudanças econômicas, políticas, sociais e de fé também, evidente, né? Eu espero também, tenho certeza que o padre Stefano vai vir com sangue novo, ideias novas, trazendo esperança para o povo, não é verdade?
5: É isso aí. Bom, olha aqui, eu só quero dar uma dica, já que nós estamos falando de esperança para o povo, de religião, de, enfim, viu, Fidelis Preto e o padre Mussói e as pessoas que estão nos acompanhando. Eu comecei a ver uma série na televisão, na TV, uma série The Chosen, significa Os Escolhidos, né? É uma série dramática que retrata a vida de Jesus e seus discípulos, baseado principalmente nos evangelhos, mas com muitos diálogos, personagens, situações criadas ou ampliadas pelos roteiristas. Então, uma dica aí, para quem gosta,
0: tá? E tá passando isso onde?
5: Eu já vou te
0: informar. É plataforma ou na TV?
5: Tá na plataforma, tá na...
0: Netflix? Na
5: não.
0: Paramount? Amazon?
5: Amazon, que tá passando essa série, que tem essa série.
0: Pouca gente vai assistir.
5: Que tem essa série aí. Então, uma dica aí, porque eu achei interessante, viu? Quer dizer, conta essa trajetória de Jesus, certo? Mas com uma visão um pouco, como é que vou dizer assim? Um pouco diferente, né?
0: Então vamos botar assim, como é que eu diria assim?
5: Quer dizer, conta essa trajetória de Jesus, certo? Mas com uma visão um pouco, como é que vou dizer assim? Um pouco diferente, né?
0: Então...

0: Davi, eu gostei muito da tua colocação, Marangoni, Fidelis, viu, Marangoni? É, dessa, do colocar isso, alertar, quer dizer, incentivar, né? Porque toda a esperança, a renovação da vida, para a gente ter mais harmonia, mais paz, passa pela cruz, viu? Passa pela cruz. As mudanças para o bem do povo, para a gente se sentir bem pessoalmente, precisa ter um fundamento de Cristo, de Deus, viu? E a renovação passa, a mudança para o bem passa por crises, dificuldades, porque não é de uma noite para o dia. É preciso renovar as estruturas, a maneira de pensar, de agir, fazer sua parte. É. Tem que fazer sua parte. Vamos guardar bem isso, junto com esse teu pensamento, Nito, que tu colocou agora, Marangoni. Deus ajuda, mas Ele quer que você faça seus passos, Ele quer que você faça seu sacrifício, o seu suor. A renovação requer a minha participação, a minha fé, a minha prática, o meu dia a dia, e não é tão fácil assim, viu? É preciso dedicar-se e fazer o seu pedaço, a sua parte, não é verdade?
1: E olha aqui, vou falar mais uma coisa para vocês aqui sobre essa questão, me fez pensar, né, assistindo essa série aí, de que, Fidelis Preto, vou falar um negócio aqui que já foi comentado, muitas pessoas falam de uma maneira geral, né? Se Jesus estivesse hoje na Terra, aparecesse novamente aqui, olha aqui, ó, eu vou fazer a colocação aqui, é forte, mas ele seria morto de novo, viu? Por quê? Sabe por quê? Porque tem pessoas que acreditam, tem pessoas que não acreditam, tem pessoas que não querem perder o que conquistaram e tem pessoas que não querem perder a sua tranquilidade. Por isso, eu acho que de repente ele ia de novo, viu, Mussai?
0: Mas antes, sabe o que ele faria, Jesus? Antes, de repente, passar de novo pela cruz, ele fazia que nem ele fez lá em Jerusalém, quando ele entrou numa igreja, eles estavam fazendo negócio.
1: Isso.
0: Negócio, e pegou um chicote, mandou eles todo mundo embora. Sim, tá na Bíblia.
1: Sim, isso? Claro, tá na Bíblia.
0: Sim,
2: os mercadores.
0: Era só negócio de bicho, etc., né? Para faturar dinheiro. Então hoje ele entraria nos palácios, em muitos lugares aí, e faria correr o pessoal na chicotada, em primeiro lugar. Mas dizer, isso aqui é para rezar, é para renovar, e não também aqui tirar lucro ou tirar proveito das pessoas.
2: Sim, na verdade.
0: Chicote. Ele ia usar chicote, viu? Aquele chicote do cavalo, agora usaram na Semana Farroupilha, sabe? O laço, o chicote,
2: o relho.
0: Dizer, olha, gente, não faça da minha casa um covilho de ladrões.
1: É verdade,
2: é verdade. A questão da Jesus Cristo, a questão, vamos botar assim, né? A questão contada, a história de Cristo, né? Então ele chega naquele, botar assim, naquele templo, e tem os mercadores vendendo, inclusive, eu tenho até, eu busquei essa informação, viu, Mussói? Eu pesquisei, tinha gente já na época. Pode te ver como que era o negócio, ele se repete, replica, se reproduz. Já na época, naquela cena dramática de Cristo no templo, ele já tinha gente vendendo lote no céu. O Cristo é relho aqui para você. É o relho pegou. Entendeu como é que é o negócio?
0: Falaste bem, viu? Lembraste muito bem também, Fidel, esse assunto, porque, olha aqui, ó. Não é fácil hoje em dia, é comércio durante a semana, sábado, domingo, à vontade, não se pode nem descansar. Então, às vezes tem que rever, né? Com a primavera, rever certas relações, comportamentos que nós temos que faria bem que eles fossem mudados para serem mais humanitários, né?
1: É verdade.
0: Viver e deixar viver. E deixar viver. Muito bem.
1: É o que eu digo, sabe? Eu cheguei a essa conclusão, né? Que eu coloquei há pouco aí, pelo seguinte, porque assim, naquele tempo, assistindo a série e coisa e tal, as pessoas que tinham privilégio, ou, né, que viviam.
2: Que continua hoje.
1: Que tinham privilégio, que, né, não querem. Não, não

0: queriam perder os seus privilégios, né? É. Então vamos matar o homem porque ele tá incomodando.
1: É verdade.
2: Escuta, Maragoni, uma palavra que me entrou agora na cabeça, que primeiro quase esqueci. É o seguinte: hoje, se pudessem, eles iriam comprar, como disse antes, uma vaga no céu. Queriam corromper aqui para comprar lugar lá, mas não dá. Porque ninguém voltou. Os que partem, e também o Rick Renner, não vai voltar, viu, mais. Para dizer aqui, então cada um, a pessoa até gostaria de comprar uma vaga no céu, mas lá é somente para quem faz o bem aqui. Chega lá, quando chegar lá, vai receber uma cadeira bonita, vai receber um bom cheeseburger, um hambúrguer lá do preto, né, um X caprichado, e um descanso, um suquinho, uma água boa, mas para quem chega lá. Porque se pudesse fazer isso, quanta gente queria comprar a vaga, encher o céu, não merece, meu. Certo. Tem que deixar para quem conquistou o lugar.
1: Vou te provocar, Mussoi.
0: Mas de novo?
1: Outra passagem que eu acho, é claro que é uma metáfora, mas reproduz bem, a questão do buraco da agulha. É mais fácil, um camelo passar, não é?
2: Pelo fundo da agulha, do buraco...
0: É isso aí.
2: Valeu.
0: Aí é importante isso.
2: Concluindo, então, né? Também concluindo, mas eu vi como esse mês da Bíblia, como você preto podia ser padre também, né?
0: Não exagera, Mussoi.
1: É só uma questão de estudar, né, Mussoi? Independentemente.
2: Tu é bom gremista também, viu, mas tu entende Bíblia, preto.
1: Eu acho bonitas essas mensagens. Mensagem, humanistas.
2: Humanistas.
1: Isso.
2: Certo.
1: Porque outro dia.
2: Tu tá no caminho certo, viu?
1: Outro dia também tem uma bonita passagem. Por exemplo, no mundo moderno hoje, aí tem uma moça numa região desértica.
0: E olha aqui, vocês ficaram devendo. Vocês ficaram devendo. Antes de terminar, vocês ficaram devendo. É mais fácil passar um camelo pelo fundo de uma agulha do que entrar um rico no reino de Deus.
1: É verdade. Basicamente isso.
0: É a frase.
1: É a metáfora. Mas, Mussoi, a questão.
2: Metáfora, certo.
1: A questão do Cristo. Seguidamente aparece na rede social um vídeo, uma guria, uma moça, numa região desértica, eu acho que até uma paisagem americana, aquelas ruas, naquelas grandes áreas de deserto dos Estados Americanos, né? Ali deve ser na região central dos Estados Unidos. Aí tem uma mulher que ela está, fica com seu automóvel, trafegando, daqui a pouco ela para e chega um rapaz cabeludo, encosta no vidro dela e olha, teria uma carona pra mim? Chegou?
0: Já vi
1: essa aí, Maranga? Teria uma carona e a mulher fica clara, fica na dúvida, quem é esse cara? E aí ele embarca.
0: Mas é o personagem do...
1: Sim, isso que eu tô falando. Aí ele embarca. E aí o cara começa, evidentemente, que ela, começa a ficar desconfiada. Quem é esse cara? É de outro mundo, né? Porque o cara começa a convencê-la de que, eu tô aqui, né? Daí leva esse cara pra casa. Só que ao chegar na casa dela, uma família rica, de posse, uma abastada, né, ô Mussoi? Aí o pai dela, um senhor já de idade, né? Ele diz, olha, esse cara aqui não entra. Ele empurra ele pra fora. Já viu essa, Maragoni?
0: Sim.
1: E aí depois vai ver o que é diante do que o Maragoni falou.
0: Jesus.
1: Se Cristo voltasse hoje, aquela ideia de Cristo, né, ô Mussoi? Basicamente, em alguns pontos, ele seria enxotado.
0: Deixar
1: bem claro.
0: Não ia ser fácil. Tá bom, Mussoi, obrigado pela tua participação de mais um dia.
2: Agradeço também e obrigado pela vossa inteligência, pelos bons exemplos que vocês citaram, que ajuda, guiados pelo mês de setembro, mês da Palavra de Deus, buscar na Bíblia realmente mensagem muito forte que nos ajuda a evangelizar o mundo de hoje. Um abraço, que Deus vos abençoe, em nome do Pai, do Filho e do Espírito Santo também, e vamos em frente. Feliz quarta-feira a todos.
0: Valeu. Aí está o Mussoi conversando com a gente aqui dentro da nossa programação. Ele fala sempre por aqui para Ouro Fértil Fertilizantes. O Fidelis.
1: Oi.
0: Grande abraço pro Mauri, Alberto Gasparim, lá em Bento Gonçalves, na rodoviária, tá nos ouvindo, o Mauri, sabe
1: o quem é? Mauri, eu recomendo pro Mauri.
0: Olha aqui que ele colocou, bom dia, chapa branca.
1: Viu, é chapa branca. Viu, Mauri? Mauri, já que você acompanha aqui a chapa branca, o programa Chapa Branca, na verdade, ô Mauri, põe aí no ele é taxista, né?
0: Claro,
1: é. Põe ali, por exemplo, uma caixa de som com Bluetooth, e tu fica espalhando o nosso som ali na rodoviária.
0: Grande abraço pro Gaspar, o Gaspar é torcedor, ele torce pro Veranópolis. Ele torce pro
1: o Veranópolis.
0: Mas também torce pro Esportivo. Clécio, mas mais pro
1: Veranópolis, pelo que o Maragoni fala, pelo que ele passa, porque ele passa, o Veranópolis, depois da dupla Grenal,
0: é o
1: time que tem mais torcida na região.
0: Isso, exatamente, é isso aí. É mais.
1: Mas isso aí tá. Pelo que o Maragoni fala, é isso aí.
3: Hoje vai ressuscitar o Lajadense.
1: É verdade. O Lajadense hoje vai dizer: olha, nós temos que sair da. Encerrar a participação, passando para agora, vai para a série terceira divisão, o Lajadense, né? Nunca aconteceu isso num time de Lajado.
3: Ah,
1: é? Nunca, nunca. E os caras lá, evidente, quem
0: não,
1: tá.
0: Não, claro.
1: Nunca, nunca participou da terceira divisão, o Lajadense.
0: Viu? É um grande time.
1: Meu...
0: Esqueci das manchetes.
1: Não, time não, clube.
0: É um grande clube.
1: Ô Maranga, ô Clécio. Então, o Lajadense já. Sabe o que tá? Eu tenho acompanhado aqui pelo. Como é que se diz? Da Rádio Independente que eu tenho ali, né? Eu conectado, eles me mandam, né? Tô lá. Lá em Lajado, hoje, sabe o que o pessoal está falando? Eles vão sair da série da segunda divisão, mas pelo menos com honra. E vai ser aqui, com honra. Não vai ter hoje, alguém vai pagar.
0: A moleza. Olha aqui, a Ana mandou um recado, vou ler aqui o que ela colocou. Bom dia, se fosse assim, acho que do papo que a gente teve aí, se fosse assim a Igreja Católica. Bom dia, se fosse assim a Igreja Católica e a Evangelha estavam lascadas, ela colocou. É a frase que ela colocou aqui, a Ana, nossa ouvinte. Tá dito aí. Vamos lá, manchete jornais, eu esqueci, rapaz. Puxa, tá papo, tava.
1: Mas bom, agora, nada pessoal, quem mandou a Ana? Ana, nada pessoal, isso aí tudo. Aí a gente não fez relação nenhuma com a igreja, mesmo que estivemos conversando como só, que é, evidentemente, religioso da católica. Agora, a questão do Cristo. Eu sempre, eu reporto em Cristo o lado humano dele, né? Eu sempre falo aqui, poxa vida, já pensou se eu aparecesse essa figura? Outra, essa figura de Cristo aqui, eu procuraria, opa, como é que vai? Tudo certo? Agora, você não pode, e até uma questão, eu observo isso, que ele nunca se, a história, sempre lembrando, a história contada. Ele nunca se comportou e se portou como um ser superior. Ele sempre esteve junto, no meio, não é isso?
0: É.
1: A história
0: é
1: contada.
0: É que assim.
1: Então, essa que é a questão que eu pego. Independentemente do credo religioso, não sei do que. Eu estou falando na figura humana de Cristo.
0: É isso aí. Bom, vamos para as manchetes. 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Jornal do Comércio, Rio Grande do Sul é o segundo estado do país em recuperações judiciais. Secretário-Geral da ONU faz apelo por fim das guerras, regulação e segurança no uso da inteligência artificial. Pioneiro, novo parecer reforça pedido de anulação do contrato da PPP. Maracujá doce e sem concorrência. Olha que legal. Jornal Pioneiro. Correio do Povo, rios atingem picos nos vales e Guaíba tem alerta de elevação. Também o adeus a Zuenir Ventura, jornalista imortal da BL. Morre Rick da dupla Renner na queda de helicóptero. Teatro Bancários inaugura hoje um com Vitor Ramil e Daniel Trexel no Correio do Povo. Zero Hora, promotoria denuncia vereador da capital e mais 9 suspeitos de desvio na saúde. Acidente aéreo mata o cantor sertanejo Rick. Em discurso na ONU, Lula defende soberania nacional e envia recado a Trump. No Maranhão, Flávio Bolsonaro critica o STF e exibe quadro com foto do pai. Já são 4 mortes após temporal no Rio Grande do Sul, matérias da Zero Hora. 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
1: Ô, Maranhão, só para destacar aqui essa foto bonita aqui na capa do Pioneiro. O maracujá doce é boa, é bom, né, Clécio? 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Puxa a vida, que gostoso, né? 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Só que é mais cara que a picanha. A fruta. É mais cara que a picanha na média. Hã?
0: É verdade, tá
1: caro. Poxa a vida! Aí você passa lá, eu passo no mercado e o maracujá fica olhando pra mim. Viu,
0: Clécio? Me leva!
1: É, esse bar não tem lugar nessa viagem pra ti. Tá faltando lugar aqui, já tô, né? Vamos botar assim, o tá completo aqui, tá lotado. Sim. Não vai caber, fica para outra. Mas enfim, eu sempre tenho saudade do maracujá doce.
0: Muito bem. O Valda, bom dia. Segundo estatísticas, tem 79.087 torcedores do VEC espalhados pelo mundo.
1: Ai, ai, ai. É verdade. Quer dizer, em relação à população de Veranópolis, que é basicamente 25 mil pelo IBGE, né, Valda? Então, na verdade, tem 3 vezes a população de Veranópolis de torcedores, né? Espalhados, enfim, por vários pontos do planeta.
0: É,
1: né?
0: Isso aí.
1: Mas é um contingente importante. Poxa vida, 80 mil torcedores tem o Veranópolis, se 10% deles se dispuserem a colaborar, não vai ter mais problema cada ano. Né, Valda? E como faz o Valda? O Valda, que além de torcer para a máquina tricolor, ele também está engajado, né, nesse esforço para fazer com que o Marangoni deixe de chorar.
0: Né? Ai, ai, ai, tá bom, muito bem. Vamos fazer um intervalo, a gente volta já já com os recados e com os aniversariantes. Se você não mandou seu recado, manda agora. Se tem alguém para homenagear, manda também agora aqui dentro da programação para aniversariantes e recados. É logo mais.
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16: Muito bem, agora são 10 horas e 22 minutos, 10 e 22. 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
17: Maranga, antes de passar aí aos amigos do Face da Rádio,
18: Agora na passagem, o Clécio me lembrou aí, você comentando sobre, já houve a definição do novo técnico do Inter ou não?
16: Não, ele está...
18: Tá a conversação aí. Tá, mas não foi definido o Eduardo Batista nada.
16: É que foi anunciado ontem.
18: Ah, não, mas é só que não, eu também estava pela manhã ouvindo, não. Agora...
16: Claro, tomou um café. Cara.
18: Mais uma vez eu tenho que falar, não adianta. Parece que é um dogma. Isso é um dogma. Ah, vocês querem um técnico? Querem um técnico ou querem uma figura? Uma tá figura de
16: tá
18: celebridade.
16: Tá fechado.
18: Quem é o cara?
16: Inter fecha com Eduardo Batista, técnico, dará treino nesta quarta-feira no CT Parque Gigante.
18: Ah, é? Então o cara ele, ontem o Criciúma perdeu em casa mais uma vez. Mais uma vez perdeu em casa contra um adversário, vamos botar assim, direto, que é o Operário. O Fantasma lá de Ponta Grossa, no Paraná, perdeu por 2-0. Eu vi o compacto do jogo, né, Maranga? E não resta dúvida que a imprensa, que ouço seguidamente ela quando tem jogo do Criciúma, as rádios de Criciúma, que fazem um bom trabalho, aliás. E aí o pessoal, poxa vida, desde o jogo contra o Juventude, quando perdeu por 2-0 em casa também, né? O Criciúma tem desandado na tabela. Ficou na liderança por um bom tempo, na segundona brasileira, e aí agora está em está numa situação, olha assim, como é que eu diria aqui? Deixa eu lembrar bem a colocação. A campanha agora do Criciúma no momento, ela está indicando que o Criciúma está perdendo força. Né? Indica que, na verdade, eventualmente pode chegar ali e classificar para disputar ali entre a repescagem. Né? Mas no primeiro momento indicava, vai ficar ali para chegar pau a pau diretamente para a Série A. No momento indica que não. Em todo caso, o Eduardo Batista, ele chegou lá em maio do ano passado, lá em Criciúma, então ficou mais de um ano e meio no comando do time.
19: Ele é do Nelsinho, né?
16: Sim. Sim.
19: O Nelsinho faleceu, não?
18: Não.
16: Bom, mas essa colocação que você faz, ela cabe também para outro treinador que o Internacional queria, que era do Juventude. O Juventude também caiu de produção.
18: É verdade.
16: Então,
18: E o Juventude também já está em quarto, eu acho. Né? O Jair Ventura também. Tava, o Inter tentou, consultou alguma coisa. Eu considero bom técnico o Jair Ventura. Só que, evidentemente, querido, olha o material humano que ele tem, cada ano é um parto, né? Mas, de todo caso, eu, agora já que está consumada a contratação do Eduardo Batista, Manangoni, eu contrataria o Everaldo. Pega o Everaldo. O Everaldo, nosso Everaldo aqui tem certificado UEFA. Tem certificado EFA, não é para qualquer um, né? Ele tem o carimbo da maior confederação.
16: Certo, isso aí, poderia treinar também. Deixa eu só te interromper, porque a gente tem que fazer uma matéria agora que entrou antes, então, dos aniversariantes e dos recados. Nós vamos para Cotiporã para conversar com o prefeito, o Breda, que está na linha com a gente para conversar. Prefeito Breda, tudo certo? Bom dia.
20: Bom dia, Marangoni, bom dia, Preto, bom dia a todos que estão nos acompanhando nessa manhã, mas antes desejar um feliz aniversário a todos os aniversariantes.
16: Perfeito, é isso aí. Muito bem. Esse é um político, ele sabe, né?
18: Prefeito, aproveita, tem algum aí na lapela aí também, Margado, para mandar um alô especialmente ou não?
20: Hã?
18: Tem uma relação?
20: Não sabia se tem alguém.
16: Mas vai para todos então, não é, prefeito?
20: Perfeito. Para todos, não. Os aniversariantes e para todos, claro.
18: Certo,
20: vamos
18: muito
20: celebrar
18: bem.
20: A vida.
16: Claro, sem
20: e
16: dúvida.
20: As felicidades que surgem na vida são para a gente crescer e tudo é por um propósito na vida. Então, não vamos perguntar para que isso acontece, né? Não porque aconteceu. Tipo hoje ali, deve ser por isso que eles estão me ligando da ponte.
16: Exatamente,
20: do Rio das Antas, né?
16: É isso. O que aconteceu afinal, prefeito?
20: Então, eu vim de lá agora há pouco e as águas estão baixando, não totalmente, mas pelo que tudo indica é o primeiro tabuleiro lá de Bento Gonçalves, aquele que sofreu a maior avaria da enchente de julho. em que a gente havia contratado a empresa para fazer a recuperação e reforço em toda a ponte, né, porque não adianta fazer como foi feito que ela vai embora de novo. A gente sempre disse isso. Aí o Tribunal de Contas pediu para suspender os trabalhos, fazer uma perícia. Essa perícia foi concluída no final de semana, antes da chuva, e graças a Deus deu para fazer a perícia. O laudo completo está para vir, mas os preliminares já diziam que é possível aproveitar a ponte, mas não é não só colocar de volta e fazer o travamento como estava antes. Tem ela aquilo que a gente havia contratado, por isso do aquele valor de 655 mil, enfim. Então hoje fomos surpreendidos aí que era uma possibilidade com levou embora a ponte, levou embora o primeiro, deve ser o primeiro lá de dentro,
16: levou embora
20: e levou embora. Agora quanto longe da ponte não sei, não dá para ver ainda. Então a ponte Cotiporã, a Bento Gonçalves colapsou. Nossa. E não adianta a gente insistir em refazer aquela lá, porque várias provas já estão sendo dadas aí, porque nós precisamos buscar uma ponte nova. É isso que nós já estamos trabalhando, já fizemos o projeto da ponte nova, já está cadastrada a Defesa Civil. Ontem tivemos uma reunião com a Defesa Civil Nacional e a gente comentou sobre essa possibilidade, e aí foi nos dito pelo diretor que se tinha ponte que desse passagem, mesmo que precária, ou tivesse que dar a volta, não seria possível conseguir uma ponte nova. E aí hoje fomos surpreendidos, então, que ela foi deslocada. Uhum. Aí cresce a possibilidade de a gente buscar uma ponte definitiva acima da cota de inundação. Sim. Uma ponte dos 550 metros mais abaixo de onde que está a atual, com 350 metros de largura, 8,40 de... Sim. 350 metros de comprimento, 8,40 de largura, e totalmente acima da cota de inundação. Para quem conhece, ficaria em torno de 5 metros e meio acima daquela ponte do trem. E o valor...
16: Acima da ponte do trem?
20: É quase 28 milhões.
16: Prefeito, 5 metros Sim. acima da ponte do trem, aqui tem a do lado ali?
20: Sim.
16: Nossa senhora, mas
20: ficaria uma roupa. Porque a água está chegando perto da ponte do trem.
16: Sim.
20: Impressionante. Ontem foi segunda-feira, foi muito violento aqui. Muito mesmo.
16: Sim.
20: O Rio Pedrinho ali que vem de Bento Gonçalves, que nem é considerado para fins de cota, veio seu da região aqui da nossa região, mais Cambará, Lagoa Vermelha, Vacaria, toda aquela região, aí sim.
16: Sim.
20: Foi violento.
1: Prefeito Breda, só para a gente ter uma ideia, evidentemente que o amigo, como diretamente envolvido nessa questão toda, né, que envolve o seu município e, claro, o vizinho município de Bento, essa travessia. Prefeito, não sei se o amigo, quando do que aconteceu lá em maio de 24, certo, prefeito? Claro,
20: sim.
1: E agora? Qual foi o volume que no leito ali do rio? Parecido, mais violento? Como é que o prefeito pode nos dar assim uma imagem do que, na comparação entre um momento e outro?
20: Sim, fazer um breve relatório, assim, tivemos enchente em 41, 42, 56, depois 2023, 24. E 26.
16: Sim.
20: 23 e 24, o volume gigantesco. Entretanto, muita água com um tempo maior. Mas essa de a última foi muita precipitação em pouco tempo.
16: Ah.
20: O que colapsou. Então foi isso, mas foi quase do nível de 23, 24. Foi um volume de quase 12 mil metros cúbicos por segundo nessa agora de...
18: Na vazão aí.
20: É, em 41 teria sido a estimativa de 12.500, em 56, 11 mil metros cúbicos, em 23 deu 14.500 mil metros cúbicos por segundo, em 23, 12.200, que levou a Ponte do Carreiro, em 24, 10.800, e agora em torno de 12 mil.
16: Uhum. Bom, prefeito, voltando para a ponte então. Está colapsada, não vai ter, ou faz uma nova ou não tem passagem, é isso?
20: Eu acredito que sim, embora há a possibilidade de fazer um novo tabuleiro, dependendo da distância, trazer o, aquele que foi deslocado de volta, não sei quanto abaixo ele foi. E outra alternativa que tem, Marangoni, foi o Marangoni ou o Preto que perguntou?
16: Marangoni. É os dois.
20: Marangoni. Outra possibilidade, que foi tão recente, a gente se reuniu agora, é trabalhar em duas frentes, uma na ponte nova e a outra ver com o exército de colocar uma ponte provisória naquele espaço em que colapsou.
16: É, eu estava pensando nisso, porque assim, ó. Puxa vida, se a gente vai esperar para fazer a ponte nova, que seria, ou melhor, não seria não, que é o ideal, a ponte mais alta, aquela coisa toda para fugir das águas.
18: Para sempre a ponte?
16: É, para sempre, né?
20: Para sempre.
16: É, mas para não interromper todo o trânsito, que é importante, porque agora nós tivemos.
18: Imagina.
16: E tivemos a interrupção na 470,
18: é,
16: ficamos ilhados, né?
18: É.
16: Então, de repente, uma provisória, mas é muita negociação, viu, prefeito?
20: Ah, mas se for do exército, até o primeiro passo agora que eu vou é ir atrás disso, para ver dessa possibilidade de ter uma ponte provisória para buscar a nova, porque se a gente fizer o restabelecimento, não vamos ganhar a nova. É. Isso é dito pela Defesa Civil.
18: Ah, sim. Não, claro, vamos botar assim, boa colocação do prefeito, né, Marangoni? Vamos botar assim, se daqui a pouco seja possível, né, prefeito, de uma forma assim, mesmo que provisório,
16: consertar a ponte,
18: restabelecer a passagem, opa, está resolvido o problema, né?
20: Sim.
18: É essa a colocação que faz o prefeito.
20: É. Mas se for a provisória do exército, se
18: sim,
20: for uma provisória
18: não,
20: que nós
18: falando...
20: fizermos, inviabiliza a solução definitiva.
16: Quer dizer, agora...
18: Vou botar uma reforminha na ponte que está...
16: Não.
18: Está avariada?
16: Não.
18: É.
16: Tem que conseguir do exército e lutar pela ponte nova. É isso, prefeito, não é verdade?
20: Exato.
16: Perfeito.
20: Esse é o caminho.
16: Obrigado pela sua gentileza. Sim, mais alguma colocação, prefeito?
20: Não, acho que é isso, né? Alguns questionam, por que o prefeito não fez antes? Não sei por que eles cobram só de Cutiporã e Bento. Por que não fez antes? Porque a gente segue a lei. Eu estava dizendo hoje de manhã que...
16: Sim.
20: Para fazer a perícia, que a gente terminou fim de semana.
16: Tá dando os cortes aí, prefeito.
20: Tomasse iniciativa. Não, precisa, vamos fazer. Vamos fazer igual. Aí o que aconteceria? A ponte possivelmente estaria ali, e esse vos fala, respondendo um processo de improbidade administrativa, com certeza.
16: Tá dando os cortes.
20: Responsabilizado para indenizar aquele custo de mais de 600 mil. Brincadeira, tá sentado aqui, tomar decisão. Isso se não tivesse uma liminar suspendendo os trabalhos
16: da ponte.
20: Foi avaliado isso pelo tribunal de uma liminar determinando a suspensão total. Dentro do cronograma, iniciado ontem, após a perícia. Mas agora mudou tudo.
16: Perfeito.
20: É isso aí.
16: Tá bom, prefeito, obrigado pela gentileza. Um abraço, bom dia.
20: Sempre à disposição, um abraço para vocês aí.
16: Valeu. Uma colocação é que agora o Uri começou a dar cortes aí.
18: Que houve? Por que ele perde o contato, Maragoni? Por que tu não estabelece um contato permanente assim? Fica pipocando, picotando. Por que, Maragoni, acontece isso?
16: Só para colocar a última colocação do prefeito que ele fez, Fidelis Preto. Porque tudo na cobrança da prefeitura de Cotiporã, não de Bento Gonçalves, é bem simples. Bento Gonçalves não precisa
18: da passagem.
16: Da estrada pro lado de cá.
18: Ah, em termos, né?
16: Que, não,
18: agora, claro que precisa.
16: Não, precisa.
18: Ah, precisou muito.
16: Mas olha aqui, ó.
18: Ah, mas, do que pensa.
16: Certo, mas...
18: Diante de tudo que aconteceu, como é que não precisa?
16: Tá, mas eu tô dizendo assim, do deslocamento pro lado da capital, pro lado de Porto Alegre, Bento vai para lá, direto, né? Não tem problema. Não necessita vir para cá. Essa região do lado de cá, que necessita muito, cobra de Cotiporã mais
18: do que Bento. Tudo bem, até pode ser. Mas só que muitos e muitos negócios também, diante do que aconteceu, a alternativa que depois da construção dessa ponte, que não aguentou, não resistiu, aí vamos combinar, né, Maraga? Aí foi muito. Agora chegou a conclusão, vamos falar. Vamos assim estabelecer a situação. Querido, não foi feito ali um projeto, a engenharia, diante de tudo que aconteceu lá em 23 e 24. Daí não foi feito um cálculo adequado, Marangoni?
16: Bom,
18: eu tô perguntando.
16: Isso aí.
18: Direito de pergunta, eu não tô acusando. Direito de pergunta.
16: Claro, perfeito.
18: Como é que é uma ponte nova? É, ponte é nova, ou não? A travessia
16: era nova.
18: Colocada ali naquele trecho, naquela parte entre da estrada. Qual é o nome da. Como é o número da. Quatro. Agora esqueci o nome. Então, da estrada ali. Alternativa dentro de tudo que aconteceu na BR-470, aí eu pergunto, mas que cálculo que foi feito ali?
16: É verdade.
18: Querido, você tem que estabelecer, eu parto desse princípio.
16: Vamos para os aniversariantes?
18: Parto do princípio aqui, ó, faz um cálculo, você faz uma margem de segurança, ela é elementar, meu caro Watson, e aí dá uma coisa parecida e a ponte sucumbe.
16: Vamos lá, hoje quem está de aniversário é a Lucy Cassol, o Celso Ock está de aniversário hoje, parabéns, felicidades. Éder Fossati está de aniversário hoje, Cleimar Pedron, outro aniversariante, Patrícia Radel, aniversário hoje, parabéns. Hildo Bolzan também está de aniversário. E Alvanir Castelli, aniversariante de hoje, aqui na minha lista, Fidelis Preto.
18: Mandaram um alô para os meus amigos, o Mauro Maciel. Ô, Mauro, tudo bem, Mauro?
16: Beleza.
18: Mauro, filho do querido Moisés, figura. Uma figura assim importante na história de Nova Prata, o pai, né, do Mauro. Então, um alô especial para o Mauro que está. Claro, o Mauro, eu me lembro do pai dele, o seu Moisés, né? Um homem que muito tempo trabalhou na prefeitura. E como aconteceu com o Mauro? Alô, Mauro, alô especial para o amigo aí. Também mandando um alô especial para o Celso Occhi. Ontem estávamos ali reunidos, ô Maranga, discutindo aí o que nós podemos fazer para, enfim, acabar com a guerra no mundo, ontem. Celso Ock é o especial para ele.
16: Meu Deus do céu, que coisa.
18: Alvanir Castelli, Denise Minosso, Thaís Castilhos, Éder Fossati, tudo bem, Éder? Primeira hora, padaria do irmão do Celso, né, o Inácio, primeira hora que está de aniversário hoje. O Gerson Moroso, o Celso Luiz Ticoneto, conhece quem é o Ticoneto, Maragoni? Quem é? Conhece.
16: O Celso.
18: Conhece o Celso Ticoneto, Maragoni? Sabe quem foi o Celso Ticoneto? Quem é, no caso? Sabe quem é? O Celso Luiz Ticoneto é o antecessor do José Mussói na paróquia de Nova Prata.
16: Ah, sim, claro, conheço.
18: Antes do Mussói ser nomeado para Nova Prata, paróquia aqui, quem ocupava essa posição na Igreja Católica aqui em Nova Prata é o Celso Luiz Ticoneto. Olha o especial para ele. Quem mais? Patrícia Radel. Tudo bem, Patrícia? Luci Cassol. Então, essa é a turma aí dos amigos do Face para esta quarta-feira.
16: Bom dia para Angelina Zancan da Rocha, Adriana Bernardon, bom dia, obrigado pela sintonia.
18: A Bernardon?
16: Isso.
18: Eu acho que é parentes, lembra do Ayrton Bernardon ou não?
16: É.
18: Árbitro de futebol?
16: Ah,
18: não
16: lembro. Perfeito, aqui não tem dados dela não, não tem dado dela aqui não. Quem mais? Enio Antunes, Verônica Silva também está nos mandando bom dia. Vou abrir aqui para ver. Também não tem da onde que está nos acompanhando a Verônica. Certo, Verônica Silva, grande abraço, bom dia. Renato Roncato, bom dia. O Mauri Alberto Gasparim, lá de Bento Gonçalves. O João Carlos Veríssimo, lá de São Paulo, nos acompanhando.
18: O João Carlos Veríssimo, ele é do Corinthians e o Corinthians 6 jogos seguidos perdeu.
16: É,
18: perdeu 6 jogos seguidos no Brasileiro. O Diniz está por um fio. E o padre parece que outro dia eu vi o Veríssimo lá no Itaquera. Tava lá, corintiano, né? Ele já informou aí pra ti, né? Que ele é corintiano. Ele tava lá no Itaquera, eu vi lá no jogo do Corinthians, agora não lembro qual é que foi. Ele tava, apareceu com um cartaz mandando um alô pra nós.
16: Eu sei, mandou aqui. Alô, Nova Prata.
18: É isso aí.
16: O Décio Pocai, bom dia, amanheceu com frio de 11 graus depois de uma chuva forte que assustou na segunda-feira.
18: É?
16: O Décio colocou aqui pra gente. Aqui do outro lado. Deixa eu ver quem é que mandou bom dia aqui do outro lado. Deixa eu ver quem é que mandou bom dia aqui, que tem que ir devagar aqui para não perder. Abraço por Leonardo Bocalon. Ah, certo, o programa que logo mais a gente vai rodar aqui. Mussoi trabalhou, fez o seu recado hoje. Papá, quem mais está mandando aqui? A Rafa, final 2574, bom dia. Também aqui o recado que a gente já colocou no ar aqui da Ana de Souza, Ana, que mandou recado. O nosso ouvinte de sempre que vai torcer hoje, o Valdair. Grande abraço, Valda. Grande abraço. Oi, bom dia. Quem é que mandou esse oi, bom dia aqui pra gente? Final 2770, oi, bom dia. Oi, bom dia. Final 2770. Também aqui, o abraço e o bom dia para Marely Zacarias. Obrigado aí pela sintonia. Bom dia, amigos da Radioativa, seu Silvio Rigo. Bom giorno, amigos da Radioativa, o Eloy. Os cálculos para reconstruir a ponte foi igual os cálculos da dupla Grenal. Colocou aqui.
18: É verdade. É verdade, Eloy. Boa comparação. É verdade. Quer dizer, não vai a lugar nenhum.
16: É. Só pra fechar, você falou do técnico da equipe do Corinthians.
18: É.
16: Ele tava pra ser demitido.
18: Foi?
16: Não. Aí o que aconteceu? Os jogadores do Corinthians procuraram a direção.
18: Deram o apoio.
16: E deram o apoio. E adivinha quem é o próximo adversário do Corinthians?
18: O Inter.
16: É brincadeira também.
18: É.
16: O Inter também tem que ser benzer. Agora são 10 horas 45 minutos com 30 segundos.
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2: Muito bem, agora são 10 horas e 55 minutos. Vamos lá, 10 e 55 para fechar aqui, porque logo mais também tem o programa do Sicoobi, tem todas as atrações dentro da nossa programação. 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Para fechar aqui as informações, temos mais 5 minutinhos aí para a gente falar. Perfeito, perfeito. Tem informação sobre aquilo que você falou sobre o trabalho que o FGTS estaria oferecendo para

0: campanha eleitoral?
1: Não, não. Contratamos com o Cine.
0: É.
1: O escritor do Cine Nova Prata, e a informação é que. Que há duas vagas. Há duas vagas temporárias de 60 dias. Né?
0: Sim.
1: Estão sendo oferecidas. Agora, em contato com o pessoal que trabalha e atua ali no Cine, a recomendação, a informação. Tem que chegar ali lá para saber qual é o tipo de trabalho, os requisitos, essa coisa. Eu achei um tanto quanto. Né, Maranga? Eu achei assim. Poderia, olha, para fazer o quê? Qual é o serviço, né? Porque daqui a pouco o cara, no primeiro momento, estaria, pode se mostrar interessado, mas ao tomar conhecimento dos requisitos e qual o tipo de trabalho que está sendo oferecido, olha, nem vou lá porque não quero fazer.
0: Talvez não aceite, né?
1: Agora daqui a pouco, olha, não é isso que eu quero.
0: Uhum.
1: É uma coisa normal, né, mano? Aparece como se fosse uma propaganda.
0: Uhum.
1: Quando tem uma oferta de emprego, é o quê? É uma propaganda, basicamente isso. É um comunicado. Agora, precisamos aqui no. Vamos botar assim, uma hipótese. Na rádio. O cara para ser repórter. Aí, os requisitos. Que tenha conhecimento de futebol, que saiba, acompanhe futebol, que tenha uma história sobre os clubes de futebol, sobre o lugar que, evidentemente, que a área de atuação da emissora, né? Basicamente isso, ele precisa ter isso ou não. Então, a mesma coisa. Só que, segundo a informação, para ter detalhes sobre as vagas oferecidas, não tem outra coisa. Tem que comparecer ali no escritório.
0: Aliás, já porque você falou nisso, a gente passa aqui na
1: segunda-feira. Não, acho engraçado, Manoel, que outras vagas, olha, tal empresa oferece não sei o quê, requisitos, carteira de motorista, algumas coisas, papapá, pronto.
0: Já que você falou nisso, é importante que a gente divulgue aqui todas as segundas-feiras as vagas do Cine. Mas as informações, não adianta você pedir vir aqui ou ligar para a rádio. As informações estão lá. É lá que você deve buscar maiores informações das vagas de emprego que são colocadas aqui à sua disposição, tá certo? Então, é isso.
1: E lembrando, que o Cine não tem mais telefone. Houve um tempo que o telefone disponível, o telefone local, até o Clécio me passou aí que não tem mais. É o 3242-3557. Telefone não existe mais. Não tem mais telefone no escritório do Cine Nova Prata.
0: Perfeito.
1: Deve ter a Maranga, uma decisão que, ela tem relação com todos os escritórios do Cine no Estado. Observa, né, Maranga? Basicamente o quê? Que os serviços públicos, eles não querem saber da pessoa. Não é isso que está bem posto? Não querem saber. Ei, por que não tem um telefone? Hein, qual é o problema? Não queremos, olha aqui, ó. O Cine é um serviço público. É uma repartição pública.
0: É uma determinação que vem de cima, então.
1: Não, evidente que sim. Nós não queremos saber de pessoas.
0: Eduardo Batista é o novo técnico do Inter. O clube anunciou o acerto com o treinador na manhã desta quarta-feira. O vínculo é válido até o final do Brasileirão, com bonificação caso cumpra o objetivo de salvar o Inter do rebaixamento. O profissional é filho do ex-treinador Colorado Nelsinho Batista e estava no Criciúma. Eduardo, inclusive, dirigiu a equipe catarinense na noite de ontem, em jogo pela Série B do Campeonato Brasileiro. O novo treinador substitui Paulo Pezzolano, demitido no último domingo, e terá a missão de livrar o Inter do rebaixamento nos últimos 10 jogos do Brasileirão. Atualmente o Inter é o 18º colocado com 28 pontos e precisa de pelo menos duas rodadas para deixar o Z4. Então está confirmado aí o novo técnico da equipe do Internacional, Eduardo Batista. Qual é a tua última informação, Fidalista?
1: Ô, Manega, isso aqui já foi abordado aqui já faz aqui uns 15 dias que eu já tinha ouvido falar sobre isso. É uma coisa importante, que tem gente que está disseminando nas diferentes plataformas que estudar não é bom. Fazer, não é que, não, para, deixa eu reformular aqui, reformar essa, não, que fazer curso superior não é bom. Não precisa fazer curso superior. Não é necessário. Só que é o seguinte, aqui o dado, levantamento, né? Renda, sabe o que é renda, Maranga? Renda dobra após curso superior.
0: Uhum.
1: Aponta a pesquisa, certo?
0: Perfeito.
1: Então, o salário, a renda da pessoa que tem curso superior, claro que tem exceções. Agora, automaticamente, isso é levantamento, não é chute. Dobra o rendimento da pessoa que tem formação em curso superior. É só para esses babacas, tem babaca que... Ah, não precisa! Claro, sabe por que eles não querem, mané? Aí está o resultado. Sabe por que eles não querem que a pessoa tenha essa possibilidade e oportunidade de fazer um curso superior? Sabe por quê? Porque daí fica fácil contratar aquela pessoa. Que ela não tem qualificação. Aí, ó, olha aqui, ó. Olha aqui, ó, amigo. Ou tu pega ou larga. Entendeu? Agora não. O cara que tem uma forma. Eu tô falando na média, Marangoni. Claro que há exceções.
0: Sim.
1: Pessoas mesmo com curso superior, evidentemente que não tenham não apresente a aptidão necessária. Agora, a média, levantamento, não é chute. Vai estudar, amigo. Vai estudar se você tiver a oportunidade. Estude. Estude.
0: Valeu. Obrigado, o Fidelis Preto. Amanhã tem mais, porque hoje tem todas as atrações. Na sequência, os nossos apoiadores culturais. Depois tem o programa do Sicoob. Hoje também tem o programa da paróquia, musical do meio-dia. À tarde, o Clécio. Depois, ao final da tarde, o Paulo Leira aqui dentro da programação. Então, fica ligado aqui na Ativa FM, nas demais, na programação que vem aí.
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22: Bom dia, prezados ouvintes. Aqui é Leonardo Bocalão, gerente do Sicoobi da agência Nova Prata. Este é o programa Sicoobi na Comunidade, uma iniciativa do Sicoobi transmitida todas as quartas-feiras, com o objetivo de trazer informações e atualizações sobre o cooperativismo, mercado financeiro e estar mais próximo de você e da comunidade. Nesta manhã, estamos aqui com a presença da Osana, gestora pessoa física. Bom dia, Osana.
23: Bom dia, Léo. Bom dia, ouvintes. Em especial aos nossos associados.
22: Também com a presença da Giovana, nossa gestora pessoa jurídica. Bom dia, Giovana.
24: Bom dia, Léo. Bom dia, ouvintes.
22: Quero iniciar esse programa posterior, uma semana agitada, né, de muita confraternização, muitas comemorações, mas também, né, de muita conexão com pessoas. Quero parabenizar o poder público e as pessoas que estiveram envolvidas na Semana Farroupilha. Mais um ano de sucesso, mais um ano com uma boa iniciativa enquanto poder público, né, de promover isso para a comunidade em Nova Prata. Então, quero aqui, em nome do Sicoobi, né, deixar essa mensagem e dizer também, né, que aos nossos associados que estiveram conosco, né, esse momento foi muito importante para criarmos conexões e estarmos ainda mais próximos do nosso cooperado. 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
22: Muito bem, Rosana. 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
22: 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Meus queridos amigos, associados, que ainda não fazem parte do sistema Sicoobi, fica aqui o convite, Osana, Giovana, nossas gestoras, pessoa física, pessoa jurídica, vocês gostariam de estar passando mais alguma coisa para a nossa comunidade Nova Prata? 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
16: 11:26.
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4: 11 horas e 30 minutos.
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Olá, bom dia a você, meu amigo, minha amiga, que está conosco por esta emissora de rádio. Nossa saudação fraterna de paz e bem. Está chegando até você nesta quarta-feira, 23 de setembro de 2026, o programa das paróquias São João Batista e Nossa Senhora Aparecida de Nova Prata e Santo Antônio do Maragata. Queridos amigos e amigas, é bom a gente poder se encontrar. Sim, é bom a gente poder se encontrar para nos familiarizarmos com a liturgia desta quarta-feira, deste dia 23 de setembro. É o nosso modo, é o nosso jeito da gente ir se familiarizando e assim a gente poder participar de forma mais ativa, consciente e frutuosa. E depois, por meio da nossa agenda pastoral, nós vamos acompanhando o informativo paroquial, a vida dinâmica, a missão de nossas paróquias, de nossas comunidades. Hoje, quarta-feira, 23 de setembro. Com toda a igreja, nós celebramos São Pio de Pietrelcina, presbítero, Francesco Forgione, Pietrelcina, Itália, 1887, 23 de setembro de 1968. Ao ingressar no noviciado da Ordem dos Frades Menores Capuchinhos, recebeu o nome de Frei Pio. Seus frequentes problemas de saúde e as orações diante do crucifixo fizeram crescer nele a missão de acolher o sofrimento do povo, sobretudo ao receber em suas mãos os sinais das chagas do crucificado. Padre Pio também motivou e acompanhou a construção de um grande hospital chamado Casa Alívio do Sofrimento, como eminente diretor espiritual. Entregou-se ao Ministério da Confissão para aliviar os sofrimentos do coração de seus fiéis. Foi canonizado por São João Paulo II, em 2002, como São Pio de Pietrelcina. E nós tivemos a graça de visitar ao menos duas vezes lá em San Giovanni Rotondo, onde está o Padre Pio, antes da exumação do seu corpo e depois da exumação. De fato, conhecemos também este grande hospital chamado Casa Alívio do Sofrimento. É muito grande, é um espaço enorme, um dos maiores hospitais da Itália para acolher aos doentes, aos sofredores. E o santuário dedicado ao Padre Pio é um dos maiores e mais frequentados, visitados da humanidade. Portanto, irmãos e irmãs, na memória de São Pio de Pietrelcina, a palavra nos ensina a viver com simplicidade, confiar na providência de Deus e anunciar o reino com o coração generoso e dedicado. Com fé, alegria e esperança, vamos acolher o Evangelho, a palavra de Deus, que está hoje em Lucas, capítulo 9, versículos de 1 a 6. O Senhor esteja convosco, Ele está no meio de nós. Proclamação do Evangelho de Jesus Cristo segundo Lucas. Glória a vós, Senhor. Naquele tempo, Jesus convocou os 12, deu-lhes poder e autoridade sobre todos os demônios, e para curar doenças, e enviou-os a proclamar o reino de Deus e a curar os enfermos. E disse-lhes: não leveis nada para o caminho, nem cajado, nem sacola, nem pão, nem dinheiro, nem mesmo duas túnicas. Em qualquer casa onde entrardes, ficai aí, e daí é que partireis de novo. Todos aqueles que não vos acolherem, ao sairdes daquela cidade, sacudi a poeira dos vossos pés como protesto contra eles. Os discípulos partiram e percorriam os povoados, anunciando a boa nova e fazendo curas em todos os lugares. Palavra da salvação. Glória a vós, Senhor. Queridos irmãos e irmãs, refletindo, meditando a palavra de Deus, sabendo que a liturgia da palavra deste dia, desta quarta-feira, a primeira leitura é tirada do Antigo Testamento,
do livro dos Provérbios. E nesta leitura há um pedido do sábio, que é simples e profundo. O sábio suplica: não me des pobreza nem riqueza, mas concede-me o pão que me é necessário. A pessoa de fé, queridos irmãos e irmãs, busca o necessário. Procura viver com equilíbrio e na dependência de Deus, sem se perder nem na escassez, nem no excedente exagerado. A confiança no cuidado divino é refletida também no Evangelho. Jesus envia seus discípulos para proclamar o reino e curar os enfermos, sem acumular bens, confiando na providência e na acolhida das pessoas. O verdadeiro discípulo se desapega do supérfluo, é generoso e tem espírito fraterno. Além disso, não se desvia do objetivo maior: ter o coração voltado para o serviço e para a missão, permitindo que a palavra do reino de Deus seja proclamada com testemunho coerente, transformando assim a própria vida e a de todos os seus semelhantes. Recordando que estamos no mês de setembro, mês dedicado à palavra de Deus. Que a palavra de Deus, de fato, possa transformar nossas vidas, possa transformar nosso modo de ser, de agir, conforme o modo de ser e de agir de nosso Senhor Jesus Cristo. E agora, então, queridos irmãos e irmãs, passamos para o nosso informativo paroquial, para a nossa agenda paroquial. Hoje, quarta-feira, dia 23, às 15 horas, a Missa da Saúde aqui na Igreja Matriz. 18 horas, a Missa da Comunidade na Igreja Matriz. E nesta celebração, temos hoje apenas uma intenção. Meses de falecimento, o primeiro de Jonelci Inácio da Silva. E evidentemente que temos aqui três páginas de intenções, que não são divulgadas, mas sempre celebradas, colocadas sobre o altar do Senhor e nas intenções de cada um de nós, de todos nós. Também hoje, às 19h30, acontece o curso de batizados para pais e padrinhos que irão batizar seus filhos e afilhados no próximo sábado aqui na Igreja Matriz. Então, hoje, às 19h30, o curso de batizados no antigo Seminário São José, em nosso centro de pastoral. Amanhã, quinta-feira, dia 24, a partir das 15 horas, nós teremos a visita da imagem peregrina às dependências do nosso Hospital São João Batista, nos quartos, na hemodiálise, enfim, onde é possível, faremos a visita, então, junto ao nosso Hospital São João Batista. E na sequência, pelas 16 horas, na capela do hospital, então, teremos a celebração da Santa Missa, com a visita, então, da imagem peregrina. Onde é possível, faremos a visita, então, junto ao nosso Hospital São João Batista. E na sequência, pelas 16 horas, na capela do hospital, então, teremos a celebração

0: às 19h30, missa na comunidade São Luís Finca Ferro, com a presença, a visita da imagem peregrina de Aparecida. Pois neste ano, com a temática Com Maria, somos igreja a caminho de Cristo. No sábado, dia 26, nós temos às 9 horas, a celebração dos batizados aqui na Igreja Matriz. A partir das 13 horas acontece o grande encontro da juventude em Flores da Cunha. Estará participando o diácono Stefano, ao qual ele também é o assessor, responsável para acompanhar a juventude em nossa Diocese de Caxias do Sul. Às 14 horas, missa na comunidade São Belim, com a visita da imagem peregrina de Aparecida. 14h30, missa na comunidade Santa Libra, Fazenda do Erval, no Maragata. 16 horas, missa na comunidade São João Bosco, com a visita da imagem peregrina de Aparecida. 18 horas, missa na Igreja Matriz. E às 18 horas, também missa na comunidade São Peregrino, do bairro São Peregrino, com a visita da imagem peregrina de Aparecida. No domingo, dia 27, 8 horas, missa na Igreja Matriz. 9 horas, missa na Matriz Santo Antônio do Maragata. 9h30, missa na comunidade Santa Cruz, com a visita da imagem peregrina de Aparecida. 10h30, missa e festa em honra à padroeira na comunidade Santa Teresinha. Cumprimentos à comunidade, às lideranças, às equipes de serviço, administrativa, casais festeiros. Maiores informações de ingressos, almoço, lá com o pessoal da comunidade. Às 16 horas, nós temos a missa junto à capela São Miguel, com a visita da imagem peregrina de Aparecida. São Miguel é junto à ponte, a divisa entre os municípios de Nova Prata e Protásio Alves. Às 18 horas, missa aqui na Igreja Matriz. Na segunda-feira, dia 28, 13h30, a Recita do Rosário. 18 horas, celebração da Palavra. 19 horas, o grupo de oração. Tudo isso na Igreja Matriz, aqui em Nova Prata. E assim vamos concluindo o nosso encontro, o nosso programa, desta quarta-feira, 23 de setembro. Invocando sobre todos a bênção de Deus. O Senhor esteja convosco, Ele está no meio de nós. Pela intercessão de São Pio de Petrelcina, cuja festa celebramos no dia de hoje, a sua memória, que Deus, pela sua intercessão do Padre Pio, São Frei Pio, como é conhecido, abençoe a todos vós, especialmente os doentes, os enfermos e os idosos. Sobretudo, a bênção de Deus que é Pai, Filho e Espírito Santo. Amém. Obrigado pela audiência. Continue sintonizados a esta emissora e até o nosso próximo encontro.
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3: 11 horas e 55 minutos.
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12: Meio-dia e 26 minutos.
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25: Uma ótima quarta-feira para você. Tá no ar o nosso quadro Papo Sério. Hoje, 23 de setembro, é um dia maravilhoso. É dia do sorvete. E o nosso assunto de hoje é o seguinte: o estresse é um problema frequente na sociedade moderna que muitas vezes não recebe a devida atenção. O ritmo acelerado das cidades e as cobranças diárias colaboram para elevar os níveis de tensão. No entanto, o estresse estresse não depende apenas de fatores externos, mas de como lidamos com as emoções. Sentimentos como medo, ansiedade, frustração ou alegria intensa desencadeiam reações no organismo. Trata-se de uma resposta do corpo a estímulos emocionais, liberando hormônios como cortisol e adrenalina. Essa reação prepara a mente e o corpo para situações de alerta, conhecidos como de luta ou fuga. Em níveis moderados, o estresse funciona como um impulso de proteção para superarmos desafios. O perigo surge quando a tensão se torna crônica, impedindo o organismo de voltar ao equilíbrio. O descontrole do estresse provoca sintomas físicos severos, como dores musculares e má digestão. Além disso, o desgaste emocional constante favorece a queda da imunidade e o surgimento de doenças. Identificar os gatilhos emocionais é o primeiro passo para retomar o controle da própria rotina. A prática de atividades físicas e técnicas de relaxamento ajudam na liberação da tensão acumulada. Reservar momentos de lazer e manter uma rede de apoio fortalece a saúde mental diariamente. E o nosso Papo Sério de hoje fica por aqui. Até mais.
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1: Oi, oi, oi, chegando por aqui. Então, meus queridos, o perfeccionismo costuma se fantasiar de busca pela excelência. Mas a maioria das vezes é só o medo de ser julgado mesmo. Quem espera o cenário ideal para dar o primeiro passo acaba congelado no mesmo lugar, alimentando uma ilusão de controle. O feito sempre terá mais valor do que o perfeito, viu? Que ficou só lá na ideia. E a coragem mora justamente na disposição de fazer imperfeito.
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1: Seu joelho estala com frequência? Sente um inchaço após caminhar

0: complicado. Adiar uma avaliação médica pode transformar um problema simples de tratar em um quadro crônico e grave. Estalos acompanhados de desconforto são sinais de que a articulação está pedindo socorro. Escute o seu corpo e procure um especialista. Tratar no início é sempre o caminho mais rápido para voltar a se movimentar com liberdade.
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4: Meio-dia e 36 minutos.
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5: O TCU, Tribunal de Contas da União, determinou que o INSS adote medidas de segurança depois de um vazamento que expôs dados de milhões de aposentados, pensionistas e outros beneficiários. A decisão foi tomada após uma auditoria de mais de um ano. O problema ocorreu no ano anterior ao da denúncia com acesso indevido a milhões de dados de usuários. Por causa da falha, 2.163 credenciais de acesso ao SUIB, o Sistema Integrado de Benefícios, foram removidas. O TCU mandou o INSS controlar melhor quem acessa o sistema, revisar os acessos periodicamente e fazer remoções automáticas em caso de suspeita. Também determinou que o Instituto consiga operar sem depender totalmente da data prévia. O processo será arquivado quando todas as determinações forem cumpridas.
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0: 7:47. 87,9.
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0: Rumo Prata informa a hora certa. 13:02.
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6: Amiga, a tendência do Brasil Core mostrou a força do verde e amarelo no mundo da moda, transformando as cores da nossa bandeira em febre. A estética conquistou espaço nos guarda-roupas do dia a dia, aparecendo em camisetas, peças esportivas e acessórios. É uma ótima oportunidade para criar combinações vibrantes e cheias de personalidade e também aproveitar os looks usados na Copa.
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23: Muito bem, alô você, alô galera, estamos de volta, muito boa tarde, estamos abrindo por aqui a nossa participação de hoje no programa Frequência Máxima da sua Radioativa FM, que já está no ar, com apoio sempre Rui Motos, para motos nacionais importadas na Vila Lens e também Mercado e Panificadora Tedesco, para as compras do dia a dia ou para o rancho do mês. Você pode colocar por aqui a sua empresa, né? Você que tem loja, tem empresa, tem consultório, tem escritório, né? Anuncia aqui na Mais Ouvida. Hoje é quarta-feira, né? Quarta-feira, dia 23 de setembro. Estamos na semana de número 39. Até aqui passaram 267 dias, faltando 98 para o final do ano. A lua é crescente. Hoje é o primeiro dia da primavera. Começou ontem à noite, às 21 horas, né? Hoje também é o dia dos filhos. Hoje também é o dia do sorvete, dia do técnico industrial, dia do soldador, dia nacional contra a exploração sexual e o tráfico de mulheres e crianças. E também é o dia do técnico de edificações e ainda dia internacional da linguagem de sinais. Dia de Santa Tecla, São Adomã, Santo Papa Lino e São Padre Pio, né? O Padre Pio também no dia de hoje. Bastante conhecido e bastante reverenciado aí pela Igreja Católica nas orações, né? Padre Pio. 1788, nascia Bento Gonçalves, militar e político brasileiro. Ele morreu em 1847. 1904, nascia Gilda de Abreu, atriz e diretora brasileira. Ela morreu em 1979. 1920, nascia o Mickey Rooney, ator americano. Em 1930, nascia o Ray Charles, pianista e cantor americano, que morreu em 2004. 1940, nascia o Michel Temer, político, né? Foi até presidente do Brasil, né? Conhecido como mordomo, por muito tempo aí, né? Ligado à política, né? Em 43, Julio Iglesias, cantor e compositor espanhol. Em 43, nascia o Lino Oviedo, político e general paraguaio, morreu em 2013. Em 49, nascia Bruce Springsteen, cantor norte-americano. Em 59, nascia a jogadora de basquete, a Hortência. Em 60, nascia o Paulo Bonamigo, treinador de futebol, né? Foi por muito tempo também jogador, né? Lateral. Jogou no Inter e no Grêmio. Em 61, também nascia a cantora Daúde, né? Cantora e atriz brasileira. Alguns fatos históricos. 1846, descoberta do planeta Netuno. 1938, uma cápsula do tempo é enterrada na Feira Mundial de Nova York. O compartimento contém um chapéu de uma mulher, filmes e um cachimbo que poderá ser aberto somente no ano de 6.939. Nós, certamente, todos que estão ouvindo, não estaremos mais aqui, né? Estamos no ano de 2026 e a cápsula só vai ser aberta no ano 6.939. Será que ainda vai existir o nosso planeta até lá, hein? Faltando aí 4 mil anos, que coisa. Também em 39 morre Sigmund Freud, psiquiatra austríaco, criador da psicanálise. O Freud explica, né? Em 52, Rocky Marciano vence por nocaute em Jersey. Joey, em seu primeiro boxeador branco, né? Em 37, proclamado campeão mundial do peso pesado. Em 62, a rede de TV ABC estreia os Jetsons. Em 63, também, o presidente americano John Kennedy é assassinado em Dallas, no Texas. Em 64, a igreja admite mulheres no Concílio do Vaticano. Em 68, o Brasil desvaloriza a moeda. Em 73, morre Pablo Neruda, escritor e político chileno, Nobel de Literatura em 71. Em 94, o primeiro bebê de proveta brasileiro gerado durante uma menopausa de uma mulher nasce no Rio de Janeiro. A mãe era uma enfermeira de 53 anos. Em 2002, também lançada a primeira versão pública do navegador Mozilla, Firefox. 2004, mais de 3 mil pessoas morrem no Haiti devido a um furacão chamado de Jane. E 2008, mata 10 pessoas após cometer suicídio também, né? São algumas informações que nós repassamos por aqui para você no começo do nosso programa. Programa musical da Ativa FM com informações e músicas. Você pode participar através do nosso contato, nosso telefone. Manda seu WhatsApp aí através do 543242-1332.
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4: Olá, tudo bem com vocês? Hoje é quarta-feira e vai começar o Flash Star. Em entrevista, o ator Antônio Fagundes, de 77 anos, deu uma verdadeira aula de boa convivência no casamento. E a esposa dele, a atriz Alexandra Martins, fez questão de confirmar tudo. O eterno galã contou que tem um cuidado especial com o banheiro de casa. Enxuga a pia, pendura a toalha direitinho e sempre abaixa a tampa do vaso. Importantíssimo isso, hein? Alexandra confirmou dizendo que ele acorda assobiando e beija na boca com um hálito de hortelã. Mas claro que tem um deslize nessa história toda. Alexandra entregou que Fagundes adora comer sanduíche sem prato e deixa um rastro de migalhas pela casa. Aí não dá, né? Mas isso é só um detalhe em meio a tantas qualidades do marido. O casal está junto há cerca de 18 anos e casado desde 2016, provando que o amor com bom humor é a melhor receita, com certeza. Esse foi o seu Flash Star, que volta já já.
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5: 13:16.
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0: 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A previsão para a região sul do país. Clima
1: Brasil. Olá, ótimo dia para você. Na região sul, o dia hoje se comporta com ar frio e seco, que mantém o tempo estável em Rio Grande do Sul, Santa Catarina e Paraná. As temperaturas estão próximas de 0 grau durante a madrugada e amanhã, com possibilidade de geada em áreas do sul gaúcho, nas serras catarinenses e no sudoeste paranaense. O céu fica limpo e sem possibilidade de chuva, mas é importante ficar atento durante as primeiras horas do dia. A frente fria que passa pelo Oceano Atlântico mantém condições de ar seco e do anticiclone sobre a região sul. Ventos fracos predominam ao longo do dia, com umidade do ar adequada para o período.
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0: 13 horas e 32 minutos.
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3: As casas de apostas, as bets, são hoje uma fatia enorme do dinheiro que entra nos clubes do futebol brasileiro. Dos 3,69 bilhões de reais em patrocínios dos 20 clubes da Série A em 2025, 1,03 bilhão vem dessas empresas. Isso representa um em cada R$3. As receitas comerciais dos clubes saltaram de 1,3 bilhão de reais em 2021 para mais de 3 bilhões de reais em 2025, alta de 133%, segundo a consultoria Convocados. Foi esse cenário que gerou o manifesto Fim do Futebol Brasileiro, divulgado pelos clubes quando o governo Lula sinalizou possível restrição ao setor. Hoje, 13 dos 20 clubes da Série A têm bets como patrocinadores contra 19 do ano passado.
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6: 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E alto desafio. 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Mas os que sabem jamais se iludem. Não é fácil encontrar o caminho. 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

0: Agora faltando 12 para as duas, a temperatura aqui no centro de Nova Prata é 17 graus, o tempo está nublado nesta quarta-feira, né? Segundo a previsão, teremos ainda um tempo sem chuva amanhã e a temperatura também vai subir um pouco mais e também na sexta-feira, né? Como vamos ter aí também temperaturas no sábado, temperaturas bem mais altas, aos poucos a temperatura vai subir aí nos próximos dias. Mas no domingo é que o tempo se instabiliza e volta a chuva no Rio Grande do Sul e poderá se manter aí pelo menos até quarta, quinta da semana que vem. Então te prepara, a partir de domingo tem previsão de chuva. Algumas informações que estão circulando: o Tribunal Superior Eleitoral cria ferramenta de inteligência artificial para acesso a informações sobre as eleições. Presidente do Irã rebate Donald Trump na ONU e diz que país é vítima de terrorismo. Eduardo Batista é contratado, é o novo técnico do Inter. Estava no Criciúma, né? Na Série B. Pois é. Ministro do Supremo Cristiano Zanin nega pedido de determinar a instalação da CPI do Banco Master no Senado. Candidatos à presidência da República já receberam mais de 10 milhões em doações. Preço médio das passagens aéreas no Brasil chega a quase R$ 780,00, o maior valor desde o fim de 2024. Governo federal libera crédito extraordinário de 64 milhões para amenizar os efeitos do El Niño no Brasil. Também zoológico de Sapucaia do Sul permanece fechado até a próxima quinta devido à queda de árvores provocada pelos temporais. Justiça Eleitoral Gaúcha oferece diversos canais de atendimento para esclarecer dúvidas dos eleitores. Detran Gaúcho já permite que o uso do cartão de crédito possa ser utilizado no parcelamento de débitos e multas. Também temporais provocam 4 mortes e danos em 151 municípios aqui do Rio Grande do Sul, né? Foi feia coisa. Tribunal Superior Eleitoral investiga Flávio Bolsonaro, Alfredo Gaspar e Mário Frias por suspeita de impulsionamento irregular de postagens. Michele Bolsonaro é internada em Brasília para tratar de crise de enxaqueca. INSS amplia prazo para auxílio-doença sem a perícia. Donald Trump assina acordo de segurança com a Groenlândia. Não queremos adversários chegando aqui perto. Arrecadação federal ultrapassa 2 trilhões de reais em 8 meses. Ainda ontem, né, morreu o cantor Rick, né, da dupla Rick Renner, aos 59 anos, e ele vai ser velado a partir de hoje à tarde, né? O corpo foi liberado aí no ML. Carla Zambelli pede salvo-conduto ao Supremo para voltar ao Brasil e votar na mãe, candidata a deputada federal. São algumas informações que estão circulando.
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2: O amor e as oportunidades não esperam a gente criar coragem para acontecer. A vida é como um dia de sol ou uma chuva de verão. Dinâmica, passageira e cheia de possibilidades. Não fique parado esperando as coisas caírem do céu. Faça sua parte e corra atrás do que faz seu coração bater mais forte.
1: Inspire-se.
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6: 13 horas e 52 minutos.
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1: Olá, tudo bem? Eu sou Alexandre Ricarte. Está começando a partir de agora mais uma edição do Time News. Vamos às informações. Trump recebe Zelensky e promete acordo de paz entre Ucrânia e Rússia em Nova York. Defesa de jornalista pede ao STF arquivamento de investigação ligada a reportagens sobre Dino. Fux se torna relator de caso que envolve a esposa de Moraes após ministro se declarar suspeito no STF. Pai de Daniel Vorcaro envia carta ao STF pedindo liberdade e contesta a versão da Polícia Federal. Está começando o Time News.
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1: Trump e Zelensky se encontraram às margens da 81ª Assembleia Geral da ONU em Nova York. Na coletiva de imprensa, Trump prometeu que um acordo de paz vai sair entre Ucrânia e Rússia. Trump afirmou que as conversas estão acontecendo de forma intensa, inclusive com Putin. Antes de voltar à Casa Branca, Trump havia prometido encerrar o conflito em 24 horas, promessa que não cumpriu. As negociações mediadas pelos Estados Unidos foram paralisadas após o início da guerra no Irã, mas uma equipe liderada por Steve Witkoff e Jared Kushner esteve recentemente na Rússia e na Ucrânia para retomar o diálogo sem resultado imediato. Zelensky disse ter discutido medidas para reduzir a tensão e também agradeceu a licença dos Estados Unidos para a produção de mísseis do sistema Patriot na Ucrânia. A defesa do jornalista Luiz Pablo Conceição Almeida pediu ao STF o arquivamento da investigação aberta contra ele após a publicação de reportagem sobre o uso de uma Toyota Hilux SW4 blindada no Tribunal de Justiça do Maranhão pelo ministro Flávio Dino e sua família. As três matérias foram publicadas em novembro de 2025 e mostravam que o veículo era usado em São Luís. A defesa afirma que a investigação resultou na quebra do sigilo da fonte jornalística e questiona a competência do STF para conduzir o caso. Os relatórios policiais, segundo o documento, não comprovaram pagamento pelas matérias nem que o jornalista violou o sigilo funcional. A defesa pede a revogação das cautelares e a declaração de nulidade dos atos praticados. O ministro Luiz Fux, do STF, foi sorteado relator de um mandado de segurança que pede acesso às informações sobre entradas e saídas de pessoas no Senado. Os nomes citados no pedido são Viviane Barsi de Moraes, esposa de Alexandre de Moraes, o banqueiro Daniel Vorcaro e o filho do presidente Lula. O pedido foi feito pelo vereador de Curitiba, Guilherme Kilter, do Novo, candidato a deputado federal. Kilter tentou usar a lei de acesso à informação, mas o Senado negou, dizendo que esses dados são pessoais. Ele foi à Justiça Federal do Paraná, que não aceitou julgar o caso e mandou para o STF. Moraes havia sido sorteado relator, mas se declarou suspeito e saiu. Fux entrou no lugar por sorteio. A ação é contra Davi Alcolumbre, presidente do Senado. Henrique Moura Vorcaro, pai do empresário Daniel Vorcaro, enviou uma carta ao ministro André Mendonça, do STF, pedindo a revogação da sua prisão. O documento também foi encaminhado aos demais ministros do Supremo. Na carta, ele diz que as relações citadas na investigação eram comerciais e antigas, ligadas a negócios imobiliários. Henrique cita os nomes de Marilson, Felipe e Manolo e explica que pedidos de antecipação de dinheiro registrados em conversas tinham a ver com participações nesses negócios, não com nenhum esquema. Ele nega ter ameaçado qualquer pessoa, diz que entregou seus dois celulares a PF e afirma que não há conversa, documento ou testemunho que prove envolvimento em atividade ilegal. Também relatou crises de diverticulite, dores abdominais e alterações de pressão na prisão, dizendo temer pelo agravamento da saúde.
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2: 14 horas e 3 minutos.
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20: 37,9%.
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24: Começando por aqui mais uma hora de músicas no programa Frequência Máxima, na tarde desta quarta-feira. No sucesso do Sétimo Sentido.

0: frequência máxima. 14 horas e 16 minutos.
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1: 2:29. Lembrando que amanhã à noite vamos ter futsal aqui na Ativa FM. Estaremos transmitindo o jogo entre Soledade e ADPF. É um jogo que era para ter acontecido no último sábado, mas foi transferido devido ao mau tempo lá em Soledade. Ficou para amanhã. Então amanhã à noite às 20:30. Às 8:30, né? Vamos começar por aqui a transmissão a partir das 8:00, logo após a Voz do Brasil. O Leira e o Zamin vão estar aqui na rádio transmitindo o jogo, tá bom? 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Amanhã de manhã por aqui tem de volta Roberto Marangoni e o Preto com as informações do programa da manhã. Cidade Ativa começa às 8, vai até às 11:30. Amanhã de manhã estaremos conversando, entre outros assuntos, com o nosso assessor por aqui, assessor jurídico, né? O advogado Guilherme Damian, que vai falar sobre aquilo que pode e não pode nas eleições. Então, assunto eleições amanhã de manhã, aqui na Ativa FM, com Guilherme Damian. Acompanhe.
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3: Meus amigos, nada melhor do que um sorvete cremoso para adoçar o dia, né? Mas o congelador pode estragar sua textura. E para evitar que ele fique cheio de cristais de gelo e duro demais, coloque um pedaço de plástico filme colado direto na superfície do sorvete antes de fechar o pote. Essa barreira impede a entrada de ar frio e conserva a cremosidade original. E na hora de servir, deixe o pote fora da geladeira por só 2 minutinhos para tirar as porções perfeitas.
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5: 14:33.
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16: A partir de 1º de outubro, os planos de saúde vão ser obrigados a cobrir o DIU hormonal, o que usa o hormônio levonorgestrel para pacientes com endometriose. A cobertura vale para quando a paciente não pode ou não consegue usar anticoncepcional oral combinado, e o uso do dispositivo precisa estar previsto em bula registrada na Anvisa. Além do DIU em si, o procedimento de implantação transplante também está incluído. Se o plano recusar sem justificativa, a paciente pode reclamar direto na ANS. No SUS, essa cobertura já existe desde 2025. A endometriose afeta cerca de 10% das mulheres em idade reprodutiva no mundo, segundo a OMS, e entre 5% e 15% no Brasil, de acordo com o Ministério da Saúde.
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1: Oi, oi, oi, uma maravilhosa quarta-feira para vocês. Dia 23 de setembro, hoje comemora-se o Dia do Sorvete. E atenção, meu amigo motociclista, tem dica especial para você aqui no Sinal Verde. Confira. Escolher o pneu correto para sua moto é fundamental para garantir pilotagem e segurança no asfalto. Modelos com borracha mais macia oferecem aderência ideal para quem roda na cidade, enquanto os mais duros entregam maior durabilidade. Já para encarar a terra, invista em pneus com gomos para maior tração.
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7: Vamos seguindo por aqui com o nosso programa 8 para as 3. A temperatura é de 17 graus em Nova Prata. Músicas para todos os gostos, Nativa, a rádio que toca música boa, né? Música de qualidade é por aqui, não é aquela choradeira que tem nas outras emissoras.

0: Agora faltando 2 minutinhos para as 3 horas, fechando a nossa segunda hora de músicas, o apoio Mercado e Panificadora Tedesco e Rui Motos. Vem chegando Júnior Bodanese com a mensagem de hoje, mensagem do dia no ar. O tempo está nublado, 17 graus é a temperatura em Nova Prata.
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2: E aí, tudo bem contigo? Quarta-feira, 23 de setembro, a mensagem do dia está no ar. Acredite em você. Não importa do que é o mundo, o importante são seus sonhos. Não importa o que você é, o importante é o que você quer ser. Não importa onde você está, o importante é para onde você quer ir. Não importa o porquê, o importante é o querer. Não importa suas mágoas, o importante mesmo são as suas felicidades. Não importa o que você já passou. O passado guarde nas suas lembranças. Não veja, apenas olhe. Não escute, apenas ouça. Não toque, sinta. O mundo é um espelho, não seja apenas um reflexo. Só acreditando no futuro você conseguirá a paz para alcançar seus sonhos. Afinal, o que importa? Você importa. Acredite em você. Sou Júnior Bodanese e esta foi a mensagem do dia.
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3: 15 horas.
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10: Logo mais no seu final da tarde, tenho por aqui o Paulo Leira Presotto com o programa Conexão Ativa, das 18 às 19 horas. Amanhã de manhã tem a Zeli Underly. Ela começa às 5h30 da manhã, vai até às 8 com o programa Alma Gaúcha. Eu conversava agora com o nosso amigo aí, o nosso colaborador aqui da rádio, o Sargento Pereira, né? Me informava aí que o Ginásio Municipal de Esportes aqui de Nova Prata, né? O tão polêmico, né? Há tantos anos, né? Acho que mais de 10 anos que o ginásio estava fechado, parado, né? Precisando de reformas, está na fase final, digamos assim, 90% das obras estão prontas. Até ontem, o Leira conversou por aqui no programa da tarde, no final da tarde com o prefeito Beto Carnevale, né? Falou sobre o ginásio, falou sobre as máquinas que chegaram, aí chegou uma carregadeira e também uma patrola, né? Uma moto niveladora, que chamam, nome moderno, chique, pra mim é patrola, uma patrola, né? Até estão aí ao lado da prefeitura, né? Ele falava que provavelmente o ginásio vai ser reinaugurado no dia 17 de outubro. Até não sei se é um sábado, deixa eu verificar aqui. É um sábado. E seria feito um jogo festivo aí, né? Com equipes pratenses, com jogadores que já se destacaram. Ele falou até no jogador Choco, né? Que é bastante conhecido no futsal, e outros nomes também que poderiam, né, ser convidados para fazer essa festa, esse jogo inaugural então do ginásio. Mas certamente tem alguma coisinha ainda para acabar, né? Tem aí a parte da entrada, né? Me falaram, tem os azulejos, né? Dos banheiros, enfim. Mas aos poucos o pessoal vai deixando aí o nosso ginásio. Olha, não é aquele ginásio que todo mundo esperava, né? Não é aquele ginásio que Nova Prata merece, até porque, olha, Nova Prata tem 30 mil habitantes, digamos, né? Segundo o IBGE tem um pouco menos, mas colocamos 30. Mereceria um ginásio poliesportivo, né? Um ginásio grande, um ginásio para 3, 4, 5 mil pessoas já, convenhamos, é o que comporta já a cidade para grandes eventos, né? Mas nós não temos. E um ginásio assim custa muita grana. E quem paga, né? De onde vem o dinheiro, né? Enfim, então o pessoal achou por bem reformar o Luiz Antônio Rigo e logo logo vai ser colocado então à disposição aí da população, né? Para jogos, para eventos, para feiras, enfim, seja lá o que for, né? Vamos ter mais um espaço aqui no nosso município. Essa informação, como eu falei, né? Foi repassada aí pro nosso amigo Pereira e também pelo prefeito ontem, que esteve aqui conversando com o Leira no programa no final da tarde, tá bom? Vamos seguindo com o nosso programa por aqui, sempre com informações, com músicas, com a sua boa companhia durante a tarde também, né? Nós vamos seguindo por aqui agora com o André Renner e a Renata Paza.

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1: Hello, minhas lindas. E aí, vocês também ficam apaixonadas quando aparecem tendências novas de calçados? O universo dos calçados traz novidades incríveis para renovar a sua sapateira neste verão. As sandálias modelo Birkin chegam com tudo, combinando perfeitamente tanto com jeans descolado quanto com vestidos delicados. Outra aposta indispensável são as plataformas ousadas, que conquistaram as ruas e garantem aquele toque moderno. Garanta já o seu par e caminhe com muito estilo. O calçado certo pode sim transformar completamente a sua produção. Escolha a tendência que mais combina com você e arrase nos looks desse verão, tá?
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4: 15 horas e 16 minutos.
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0: cachorro de grande porte virou o assunto do momento na internet, após reagir de forma heróica e salvar seu tutor de um assalto violento em uma rua de Bogotá, na Colômbia. O homem caminhava tranquilamente com o animal um pouco mais à frente, quando foi surpreendido por dois criminosos em uma motocicleta. Um dos ladrões desceu do veículo, rendendo a vítima com uma faca na mão, mas não contava com a lealdade e a rapidez do pet. Ao perceber o perigo iminente, o cão partiu para cima do agressor com extrema fúria, fazendo o criminoso se apavorar e sair correndo em disparada para subir na moto do comparsa e fugir dali rapidinho. As imagens da câmera de segurança viralizaram rapidamente e milhares de internautas encheram o animal de elogios, pedindo que ele recebesse um osso gigante como prêmio pela bravura. O tutor saiu completamente ileso do ataque graças ao seu fiel companheiro.
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3: 15 horas e 33 minutos.
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28: Um levantamento revelou que 20 estados brasileiros e o Distrito Federal registraram notas em matemática no PISA inferiores ao esperado para o seu perfil socioeconômico. A análise considerou variáveis como escolaridade dos pais, renda e acesso a recursos de aprendizagem para medir o rendimento de estudantes de 15 anos de escolas públicas e privadas. O Paraná foi o principal destaque positivo, superando sua projeção socioeconômica, enquanto o Rio de Janeiro apresentou um dos piores desempenhos do país no exame internacional promovido pela OCDE.
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4: E aí, como é que você tá? Hoje é dia 23 de setembro, meio de semana, quarta-feira. E eu tô chegando por aqui na melhor do seu rádio com uma edição novinha em folha do Mundo Pop pra você neste dia do sorvete. Se liga aí. Os fãs brasileiros do U2 está perto do fim. Depois de 9 anos longe dos palcos nacionais, a banda irlandesa acertou o retorno ao país em 2027. E a aposta será um único show marcado para São Paulo. A passagem pela capital paulista tem previsão para o fim de fevereiro ou início de março. A vinda ao Brasil faz parte de uma sequência de apresentações pela América Latina, que deve incluir ainda Buenos Aires, na Argentina, e uma parada no Chile. O grupo chegou a ser cotado como uma das grandes atrações do evento Todo Mundo no Rio, mas a confirmação aponta para um espetáculo próprio, distante do formato gratuito que vinha sendo cogitado para a capital fluminense.
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1: Olá, tudo bem? Eu sou Alexandre Ricarte. Está começando mais uma edição do Time News. Vamos às informações. Arrecadação federal soma 2,112 trilhões de reais até agosto e bate recorde histórico desde 2000. Trump rejeita a regulação global da IA e rebatiza a tecnologia de superintendência na ONU. Janja usa casaco com bordado palestino pela terceira vez seguida na abertura da ONU em Nova York. Fazenda reduz projeção do PIB de 2026 e estima superávit de 10,77 bilhões de reais na meta fiscal. Está começando o Time News.
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1: A Receita Federal divulgou que a arrecadação de impostos e contribuições federais de janeiro a agosto de 2026 chegou a 2,112 trilhões de reais. É o maior valor já registrado para esse período desde o ano 2000. O resultado representa uma alta real de 7,12% em relação ao mesmo período de 2025. Entre os destaques estão a Receita Previdenciária, com 507 bilhões de reais, e o IOF, que cresceu 24,11% após o aumento de alíquotas pelo governo em junho de 2025. Houve também pagamentos atípicos de quase 21 bilhões de reais no período. Na abertura da 81ª Assembleia Geral da ONU, Donald Trump disse que os Estados Unidos rejeitam qualquer tentativa de criar um esquema globalista para controlar a inteligência artificial. Ele afirmou que os Estados Unidos estão na frente da China na disputa pelo desenvolvimento da tecnologia e que vão manter essa vantagem. Trump também anunciou que a IA vai passar a ser chamada oficialmente de superinteligência, porque, segundo ele, a palavra artificial faz a inteligência parecer falsa. Pela terceira vez consecutiva, a primeira-dama Janja Lula da Silva usou um casaco com bordado palestino na abertura da 81ª Assembleia Geral da ONU, em Nova York. A peça foi presenteada pela Embaixada da Palestina no Brasil. Nas redes sociais, Janja disse que veste o bordado Tatrez com símbolo da força e da resistência das mulheres palestinas. Ela citou dado na ONU Mulheres: mais de 38 mil mulheres e meninas foram mortas em Gaza entre outubro de 2023 e dezembro de 2025. No mesmo dia, o presidente Lula foi o primeiro chefe de Estado a discursar na Assembleia e chamou de genocídio a ação do governo de Benjamin Netanyahu em Gaza. Lula também condenou os ataques do Hamas a civis israelenses e criticou os assentamentos israelenses na Cisjordânia. O Ministério da Fazenda divulgou o boletim macrofiscal de setembro de 2026 e reduziu a estimativa de crescimento do PIB de 2,3% para 2%. A inflação oficial, o IPCA, também caiu na projeção de 5,1% para 4,9% este ano. Serviços e indústria perderam fôlego, mas o agro foi o único setor que cresceu na revisão, subindo de 1,8% para 2,8% por conta da boa safra. O déficit do governo de janeiro a julho foi de 81 bilhões de reais, mas depois das deduções previstas em lei, o resultado vira um superávit de 10,77 bilhões de reais para fins de cumprimento da meta fiscal. A projeção de déficit do mercado para 2026 caiu para 52,27 bilhões de reais, o melhor número desde dezembro de 2023.
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2: 16 horas e 4 minutos.
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1: Olá, quarta-feira linda para você que nos acompanha, meu amigo Pet, já está por aqui. Se você notou falhas ou queda de pelos nas regiões dos olhos, da boca ou das patas do seu cãozinho, fique alerta, viu? Pois esses sintomas podem indicar o surgimento de sarna, que é uma doença causada por ácaros. Embora não exista uma vacina preventiva, o tratamento é simples com o uso de shampoos e pomadas adequadas. Procure um médico veterinário para diagnosticar e tratar o seu pet rapidinho.
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4: 16 horas e 18 minutos.
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1: Seu joelho estala com frequência? Sente um inchaço após caminhar ou uma dor que insiste em não passar? Não ignore esses sinais. O corpo usa a dor como um alerta de que algo está errado. Adiar uma avaliação médica pode transformar um problema simples de tratar em um quadro crônico e grave. Estalos acompanhados de desconforto são sinais de que a articulação está pedindo socorro. Escute o seu corpo e procure um especialista. Tratar no início é sempre o caminho mais rápido para voltar a se movimentar com liberdade.
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2: 16:30.
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7: A tarifa aérea média no mercado doméstico brasileiro atingiu R$ 776,87 em agosto, registrando o maior valor desde dezembro de 2024, segundo dados da ANAC. O resultado representa uma alta de 14,5% em comparação ao mesmo mês de 2025 e de 10,8% frente a julho deste ano. A disparada nos preços foi impulsionada pelo encarecimento de 18,8% no querosene de aviação e pela expressiva redução da oferta de bilhetes mais baratos. A fatia de passagens comercializadas por até R$ 500 caiu de 47,2% para 34,8% em apenas um mês.
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4: Oi, meu povo, tudo bem? Boa quarta-feira pra você. Hoje é dia 23 de setembro, dia sabe do quê? Quero ver se você adivinha, vai. Dia do sorvete. E hoje, como é dia do sorvete, então tem uma receitinha pra você de sorvete caseiro, bora? Você vai precisar de uma lata de leite condensado, 395 gramas, uma caixinha de creme de leite, de 200 gramas, e um pacote de gelatina do sabor da sua preferência, 25 gramas. E faz assim, vai começar preparando a gelatina conforme as instruções da embalagem. É essencial aqui que você siga corretamente a quantidade de água morna e de água fria que é recomendada, porque isso pode influenciar na textura do sorvete. Após dissolver a gelatina corretamente, você vai colocá-la ainda quente no liquidificador. Aí acrescenta o leite condensado e o creme de leite. Tampa o liquidificador e você vai bater de 4 a 5 minutos até que forme uma mistura bem homogênea e sem gruminhos. Vai despejar então em um pote e vai levá-lo ao congelador por no mínimo 4 horas. Passado esse tempo, o sorvete estará levemente consistente. Aí você vai despejá-lo na tigela da batedeira e vai bater de 10 a 8 minutos até que triplique de volume. Esse processo é importante para incorporar ar ao sorvete, o que garante cremosidade. Cuidadosamente, você vai despejar o sorvete caseiro no pote novamente e levá-lo ao congelador por mais 4 horas ou então até que chegue naquela consistência desejada antes de servir. Então aproveita a sua quarta-feira com sorvete. E se era por falta de receita, agora você já tem uma pra fazer. Boa quarta-feira, a gente se encontra amanhã. Tchau, tchau.
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5: 16 horas e 50 minutos.
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0: E chegamos ao final do programa Frequência Máxima de hoje. Obrigado pela sua audiência, pela sua companhia, pela sua sintonia. Grande abraço. Amanhã estaremos de volta com mais músicas, sempre com apoio.
1: 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Imoprata informa a hora certa. 17:04.
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5: Amiga, a tendência do Brasilcore mostrou a força do verde e amarelo no mundo da moda, transformando as cores da nossa bandeira em febre. A estética conquistou espaço nos guarda-roupas do dia a dia, aparecendo em camisetas, peças esportivas e acessórios. É uma ótima oportunidade para criar combinações vibrantes e cheias de personalidade e também aproveitar os looks usados na Copa.
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3: Conectado. WhatsApp prepara a função para você ditar mensagens e mandar como texto no celular. É o que você descobre agora neste meio de semana, quarta-feira, 23 de setembro. Data gostosa, dia do sorvete, nesta edição novinha em folha do Tech World para você.
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3: O WhatsApp está testando um novo recurso no Android que vai deixar você falar ao microfone para que o aplicativo escreva a mensagem em texto automaticamente, ao invés de mandar um áudio para outra pessoa ouvir. O próprio app transforma sua voz em palavras escritas antes de você apertar o botão de enviar. Toda a transformação da voz em texto acontece dentro do seu próprio celular, usando arquivos de idioma baixados no aparelho, o que garante total segurança e privacidade. Na prática, você dita a mensagem, confere na tela se o texto ficou correto e envia. Para quem recebe a mensagem, ela aparece como um texto comum, sem nenhum aviso de que foi gerada por voz. A novidade ainda está em fase de testes e deve chegar no futuro para todos os usuários.
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6: 17 horas. E 15 minutos.
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2: 17 horas e 32 minutos.
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3: A Receita Federal abriu nesta quarta-feira a consulta ao lote residual de restituição do imposto de renda de setembro de 2026. Ao todo, mais de 412 mil contribuintes serão contemplados, somando um montante de 1,26 bilhão de reais, que será creditado nas contas bancárias no dia 30 de setembro. O lote abrange declarações entregues fora do prazo, acertos com a malha fina e restituições de anos anteriores. Do valor total liberado, cerca de 466 milhões serão destinados a contribuintes com prioridade legal, como idosos, pessoas com deficiência e professores. A verificação do status pode ser feita no site da Receita Federal ou pelo aplicativo do órgão.
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0: 19:03, ou melhor, 18:03, 18:03. Muito boa tarde, amigos e ouvintes da Ativa. Nós estamos chegando com mais um Conexão Ativa. Hoje é quarta-feira, dia 23 de setembro. O tempo é bom em Nova Prata e toda a Serra Gaúcha. Temperatura de 15 graus centígrados e está em declínio, né? A temperatura em declínio hoje pela parte da manhã. Tivemos aí a temperatura bastante baixa, mas a partir de amanhã a promessa é que vamos ter um aumento da temperatura. A temperatura estará subindo, especialmente na parte da tarde, podendo chegar no sábado e no domingo próximo dos 30 graus centígrados aqui em Nova Prata. Mas também prometer para domingo chuva. Domingo, segunda, terça e parte da quarta-feira poderemos ter chuva aqui na nossa região, na nossa cidade. 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O Internacional, será que tem técnico? Sim, o Internacional tem técnico que veio da Série B do Campeonato Brasileiro, e o engraçado que o Internacional pegou o técnico da Série B, que o seu time, e olha, ele não estava muito bem não, na competição, e o seu time, inclusive, perdeu por 2-0, né? E o técnico não estava tão legal assim no cargo, não. Mas vem o Eduardo Batista, de 54 anos, tem experiência no futebol brasileiro, com passagem por clubes como Palmeiras, Atlético Paranaense e Juventude. Mas ele vem depois do time dele perder para o Operário do Paraná por 2-0 pela Série B, né? Após a partida, inclusive, o técnico foi vaiado. E na entrevista coletiva dele, perguntaram para ele se ele estava acertado com o Inter ontem. Ele disse que não, mas hoje foi confirmado como novo técnico do Internacional. Aliás, o Internacional que optou por ele depois da negativa, né? Da negativa do Maurício Barbieri, não quis treinar o Inter, o Jair Ventura não quis treinar o Inter, o Diego Aguirre, pedido para ele voltar, ele não quis, e o Luiz Zubeldia também não quis vir treinar o Inter. E aí chegou o Eduardo Batista, de 54 anos. Vamos aqui ver um pouquinho mais sobre, conhecer um pouquinho mais sobre o Batista, né? Vamos ver aqui se a gente consegue conhecer um pouquinho mais sobre o Eduardo Batista. Ele que chegou agora, né? Chegou e já começa a trabalhar, né? Eduardo Batista, vamos botar aqui, Batista. técnico do Inter, né? Treinador, tá aqui, se assinou, vai assinar, não sei, vamos ver, né? Inter anuncia Eduardo Batista, né? Já foi anunciado, vamos ver aqui a notícia, né? O treinador deixa o Criciúma para comandar o Colorado nos últimos 10 jogos do Brasileirão e tentar salvar o time do rebaixamento. É exatamente isso. Eduardo Batista é o novo técnico do Inter. O clube anunciou o acerto com o treinador na manhã desta quarta-feira. O vínculo é válido até o final do Campeonato Brasileiro, com bonificação caso cumpra o objetivo de salvar o Inter do rebaixamento. O profissional é filho do ex-treinador colorado, o Nelsinho Batista, que estava no Criciúma, né? Eduardo, inclusive, dirigiu a equipe catarinense na noite de ontem, jogo pela Série B, né? O novo treinador substitui Paulo Pezzolano, demitido no último domingo, e terá a missão de livrar o Inter do rebaixamento nos últimos 10 jogos do Campeonato Brasileiro. Atualmente, o Inter é o 18º colocado, com 28 pontos, e precisa pelo menos 2 rodadas para deixar o Z4. O Inter chegou ao acerto com o profissional no domingo, quando anunciou a saída do Uruguai. Esperava o treinador na terça em Porto Alegre, mas para comandar a equipe, mas o adiamento da partida do Criciúma contra o Operário mudou os planos também, né? Apesar do acordo com o treinador, o clube acumulou rejeições de outros profissionais do mercado antes para assumir a equipe na reta final do Brasileirão. Ó, Luiz Zubeldia, Jair Ventura, Diego Aguirre, Rafael Lacerda e Maurício Barbieri foram alguns dos nomes que foram contatados pela direção do Internacional e que não aceitaram dirigir o Inter. No Criciúma, desde maio do ano passado, o treinador deixa o time catarinense dentro do G6 da Série B. Ele iniciou a carreira como técnico do Sport em 2014. O treinador também atuou no Fluminense, Ponte Preta, Palmeiras, Atlético Paranaense, Coritiba, Vila Nova, CSA, Mirassol, Remo, Juventude, Atlético Goianense e Novo Horizontino. Aos 56 anos, Eduardo Batista não faz um trabalho na Série A desde setembro de 2026, quando foi demitido do Atlético de Goiás depois de 6 jogos. O treinador será o 10º da gestão Alessandro Barcelo. Antes de Eduardo Batista, o presidente trabalhou com Argel Braga, ou melhor, Abel Braga, o Miguel Ángel Ramírez, o Diego Aguirre, o Alexandre Medina, o Mano Menezes, Eduardo Cudê, o Roger Machado, o Ramon Dias e o Paulo Pezzolano. Eduardo Alexandre Batista é brasileiro, nasceu no dia 3 de março de 1950, portanto tem 56 anos. Treinou o Sport 2014 e 2015, o Fluminense 2015 e 2016, a Ponte 2016, Palmeiras 2017, Atlético 2017, Ponte Preta voltou também para trabalhar em 2017 e 2018, Coritiba 2018, Sport 2018, Vila Nova 2019, SCA em 2020, Mirassol em 2020 e 2022, Remo em 2021, Juventude em 2022, Atlético de Goiás em 2022, Novo Horizontino 2023 e também 2025 e Criciúma. Títulos: Copa do Nordeste 2014 com o Sport, Campeonato Pernambucano também em 2014 com o Sport e na Série D com o Mirassol em 2020. Então, tá aí, portanto, o novo técnico do Internacional vem para subir o Internacional e, quem sabe, né, tirar que nessa situação que está o Inter, bastante difícil, o Eduardo Alexandre Batista, de 56 anos, vem para trabalhar no Beira-Rio, né? Já começou a trabalhar no Beira-Rio, né? Então, vamos ver o que, que vai acontecer agora o Internacional. O próximo jogo do Inter é contra o Corinthians no dia 10 de outubro. Então, tem bastante tempo para trabalhar, para jogar contra o Corinthians no dia 10 de outubro, o técnico do Internacional, que chega agora para esse novo trabalho no Beira-Rio, né? Agora são 18 horas e 13 minutos, 18 e 13. Facebook da Rádio Ativa, com muitas notícias relacionadas ainda a questão meteorológica, o evento meteorológico que nós tivemos na segunda-feira aqui em Nova Prata e na região. Um abraço ao Renato Roncato, um abraço ao João Carlos Veríssimo, que está em São Paulo nos assistindo. Então, um grande abraço para vocês. Olha, notícias, perigosas notícias, inclusive algumas, né? Por exemplo, essa: Defesa Civil Estadual alerta para risco muito alto para colapso iminente da barragem do Arroio São Luís em São Marcos. O alerta Cell Broadcast foi emitido para que os moradores da região evacuem a área de risco. A Defesa Civil Estadual emitiu na tarde de hoje um alerta vermelho que aponta risco muito alto para colapso iminente da barragem Arroio São Luís em São Marcos, da região da Serra Gaúcha. O comunicado informa que foi disparada uma mensagem para que os moradores da região evacuem as áreas de risco. Na tarde de hoje, a Defesa Civil do Estado foi informada pela Corsã sobre um possível rompimento da barragem do Arroio São Luís, localizada no município de São Marcos, após identificação de danos na estrutura da barragem. A evacuação preventiva de cerca de 60 edificações das áreas potencialmente atingidas já foi iniciada, incluindo uma escola. A Defesa Civil, através da 9ª Coordenadoria Regional, acompanha a situação no local, prestando apoio às equipes municipais, Corsã e demais forças de resposta. Um alerta civil, Cell Broadcast, foi enviado para a região de às 15 horas e 53 minutos, orientando a população a se preparar para uma evacuação. As equipes técnicas da Corsã identificaram trincas com vazamentos em parte da estrutura da barragem nesta quarta-feira. A companhia acionou o plano de ação de emergência, dando início aos protocolos de retirada preventiva de pessoas das áreas de segurança. Profissionais técnicos da Corsã seguem com o monitoramento contínuo das condições da barragem. O Gabinete Integrado de Gerenciamento de Desastres instalou no município um gabinete local de incidente. A orientação em São Marcos é para que as pessoas busquem informação junto à Defesa Civil da cidade e consultem o plano de contingência municipal para saber como agir. Em caso de emergência, devem entrar em contato com a Brigada Militar pelo número 190 ou com o Corpo de Bombeiros Militar com o 193. Então, olha, muito fácil acontecer essas questões, né? Muito fácil, depois que trincou uma barragem, muito fácil também dar estourar, né? E aí seria o colapso, né? Logo ali em São Marcos, do Arroio São Luís, em São Marcos. Então, hoje à tarde isso aconteceu. Claro que ainda é resultado das fortes chuvas desse final de semana, desse início de semana aqui e na nossa região. Outra notícia no Facebook da Rádio Ativa. Quero ver quantos seguidores tem o Facebook da Rádio Ativa agora, porque estava em 224 mil, né? Essa semana. Sabe quanto está agora? 228 mil seguidores tem o Facebook da Rádio Ativa. É um canhão de informação o Facebook da Rádio Ativa. 228 mil seguidores tem o Facebook da Rádio Ativa. Essa notícia também você encontra no Facebook, foi postada há pouco tempo. Brigada Militar prende homem com grande quantidade de drogas em Bento Gonçalves. Na manhã desta quarta-feira, a Brigada Militar prendeu um homem de 21 anos por tráfico de drogas no bairro municipal em Bento Gonçalves. Durante a ação, os policiais localizaram 105 tabletes de maconha, totalizando 53,3 quilos, 53 quilos e 300 gramas. Além de uma câmera de vídeo monitoramento e um celular e uma mala. O homem foi preso em flagrante. A ocorrência foi atendida pela 43ª BPM, Comunicação Social 43 da Brigada Militar de Bento Gonçalves, com muita maconha. O cigarrinho do capeta também foi retirado aí, ó, de Bento Gonçalves, agora 43 quilos de maconha. 43 quilos de maconha foi retirado de circulação em Bento Gonçalves, que estava com um garoto, né? 21 anos, mas já é adulto, já vai responder por isso também. Também sobre o evento do final de semana, da chuva do final de semana, representantes da Defesa Civil do Estado estiveram em Nova Prata hoje para uma reunião com a administração municipal e também para realizar uma visita dos locais afetados pelas recentes chuvas. O objetivo foi acompanhar de perto as situações registradas, alinhar informações e avaliar as demandas do município diante dos impactos provocados pelos eventos climáticos dos últimos dias. Participaram desse encontro o prefeito Beto Carnevale, a promotora de justiça do município de Nova Prata, a Milena Santos Oliveira, os representantes da Coordenadoria Regional de Proteção e Defesa Civil, CREBTEC 9, tenente Diogo Monteiro e tenente Antunes, o dirigente da Defesa Civil de Nova Prata, Daniel Vieira, o representante da Secretaria do Meio Ambiente, Olavo Colares Puester, o chefe de gabinete, Lúcio Albuquerque, e o secretário municipal de Obras e Saneamento, Gilmar Lovisão. A equipe realizou visitas a pontos que registraram impactos em decorrência das chuvas. Entre eles, a Escola Municipal de Educação Infantil Educare e as comunidades do Retiro e da Vila Sabiá. Outros locais do município também serão acompanhados ao longo da semana, conforme o andamento das avaliações e das demandas identificadas pelas equipes. Durante a agenda, foram verificadas as condições dos locais atingidos e discutidas as medidas necessárias para o atendimento das situações registradas. A presença da equipe estadual também permitiu o alinhamento entre os órgãos e o encaminhamento das demandas identificadas no município de Nova Prata. O acompanhamento junto em Nova Prata, Estado e demais órgãos envolvidos busca contribuir para a avaliação dos dados e danos causados por esta enxurrada e para encaminhamento das medidas necessárias diante dos impactos causados pelas fortes chuvas que atingiram o município. Essa equipe fica, portanto, em Nova Prata, conforme a informação da notícia repassada pelo Poder Público Municipal, para outras avaliações, né? Em outros locais também que estão necessitando aí de melhorias, né? Especialmente no que se refere à drenagem, né? À drenagem. Por outro lado, o Centro de Monitoramento da Defesa Civil Estadual atualizou as condições hidrológicas para os próximos dias no Rio Grande do Sul e aponta níveis entre os limiares de inundação e normalidade em diferentes regiões do estado, com tendência de elevação ou declínio conforme o curso d'água. A região hidrográfica do Guaíba, a atenção está voltada principalmente para os rios Sinos e Gravataí e para a área entre a foz do rio Taquari e o delta do Jacuí. As chuvas registradas entre domingo e segunda-feira provocaram elevações significativas no risco da metade norte do estado. Foram registradas inundações nos rios Antas, Taquari, Caí e Paraiana. Com a programação das cheias, ainda há trechos desses rios acima das cotas de inundação, além da elevação dos níveis em outros cursos d'água, como no Rio dos Sinos e também no Gravataí. Segundo a Defesa Civil, a continuidade da elevação lenta das águas mais baixas da região hidrográfica do Guaíba mantém risco de inundação no Rio Jacuí, a partir de Triunfo, no Rio Sinos, entre Campo Bom e São Leopoldo, e na região do Delta do Jacuí e do Guaíba, incluindo as ilhas de Porto Alegre. Também permanecem níveis elevados acima da cota de inundação no Rio Taquari e no Rio Caí também, a partir de São Sebastião do Caí. A Defesa Civil mantém condições de alerta e alerta para os níveis elevados dos rios em diferentes pontos do estado. Entre os destaques está o rio Gravataí, que deve permanecer próximo à cota de inundação nos municípios de Gravataí e Alvorada. As cidades localizadas às margens da Lagoa dos Patos também devem registrar elevações significativas dos níveis das águas em razão do deslocamento das cheias que aconteceram aqui no norte do estado. Bom, realmente os danos foram sérios, né? Registrados com a chuva do final de semana, do domingo e da segunda-feira. Isso causou, por exemplo, olha, aqui na região, deslocamento de parte da ponte que liga os municípios de Bento Gonçalves e Cotiporã. Já estava interditada e parece que levou mais um pedaço aí, né? Levou mais uma parte da ponte lá em Cotiporã, na divisa com Bento Gonçalves. Que coisa incrível, né? E também dois municípios serão os mais prejudicados com a interdição total da ponte sobre o Rio das Antas. Não, mas não é aqui na Serra do Rio das Antas, né? Da BR-116, na divisa entre São Marcos, né? E Campestre da Serra. Ali no rio, essa condição de ligação vai ficar difícil para os municípios de São Marcos e Campestre da Serra. A forte chuva da segunda-feira causou danos em dois pilares da ponte. O DENIT interditou a passagem de veículos, mas liberou para pedestres. Porém, isso vai gerar prejuízos econômicos para os dois municípios, pois todo o comércio deixa de ser movimentado. Além disso, há pessoas que trabalham tanto de um lado quanto de outro no município. Agora elas dependem de transporte para levá-las até a beira da ponte e outro carro para dar sequência à viagem, seja para chegar em Campestre da Serra ou em São Marcos. O prefeito de Campestre da Serra, o Tairo Balardim, vê com muita preocupação essa situação. No dia de hoje, ele visitou o local e disse que vai cobrar do DENIT celeridade nos reparos da estrutura da ponte, evitando prejuízos maiores para os comerciantes, já bastante apertados em suas economias. Em 2023, aconteceu algo semelhante e a recuperação desta mesma ponte demorou praticamente 6 meses. Tomara que não fique todo esse tempo, né? 6 meses é muito tempo, né? Não dá para a gente ficar tanto tempo assim com uma ponte para se recuperar uma ponte, né? Olha, em entrevista à Radioativa na manhã de hoje, o prefeito de Cotiporã, José Carlos Breda, informou que entre as possibilidades agora que a força da água levou um tabuleiro da ponte, será a instalação de uma ponte provisória do Exército até que seja construída uma nova ponte em novo local e muito mais alta que a atual, porque lá cada pouco leva essa ponte. Que coisa, sobre o Rio das Antas aí, e é muito ocupada essa ponte, né? Era a válvula de escape da questão relacionada à Serra do Rio das Antas. Quando fechava a serra, a gente dava essa voltinha por Cotiporã, Bento, né? Entrava aí Faria Lemos e dava essa volta por Cotiporã. Agora levou. Então essa seria uma solução, conforme o prefeito José Carlos Breda, que tem muita força política. O José Carlos Breda, ele conhece bastante. Foi prefeito de outra oportunidade também em Cotiporã. Ele já foi secretário de obras do estado do Rio Grande do Sul. Sim, o Breda já foi secretário de obras do estado do Rio Grande do Sul. O Breda, em outra ocasião, ele foi vice-prefeito de Campo Bom. E na oportunidade, se desentendeu com o prefeito. Ele montou um gabinete dele, sabe aonde? Na praça, lá em Campo Bom, na praça central de Campo Bom. O Breda montou o equipamento dele lá, do gabinete, e atendia as pessoas lá na praça. Quis nem saber. Então, O Breno é um cara que conhece bastante, vai atrás, com certeza, olha, ele vai conseguir muita coisa aí, o Breno. O Breno consegue, o Breno vai atrás das coisas e bem provável que nós tenhamos aí, nesse caso, então, a colocação dessa ponte do Exército, pois precisa, e aí é um local que está necessitando, precisamos, devido aos problemas enfrentados na Serra do Rio das Antas, né? A ponte sobre o Rio das Antas, que faz a ligação Cotiporã e Bento, sofreu novos danos severos. Nessa quarta-feira, após a elevação do nível do rio e a forma de forte correnteza provocadas pelas chuvas intensas, parte da estrutura foi destruída, agravando ainda mais a situação da travessia e comprometendo uma importante ligação entre os municípios de Bento Gonçalves, entre os municípios de Bento Gonçalves e Cotiporã, e não só entre Cotiporã e Bento Gonçalves, não, toda a serra aqui, né? Desse lado de cá do Rio das Antas ficou comprometida a ligação da gente. Os problemas que já tem na serra ficou comprometido. O cenário é preocupante lá na ponte e reforça a dimensão dos estragos provocados pelas chuvas dos últimos dias da Serra Gaúcha. Autoridades acompanharam a situação e deverão avaliar as condições de segurança e as alternativas de deslocamento da região. Exato, que nós precisamos ter uma válvula de escape. Olha, agora está se realizando aí a pavimentação asfáltica entre Vila Flores, aí no Barro Preto, até Santana, pelo lado de Antônio Prado, era uma outra válvula de escape. Mas, como está sendo realizados trabalhos aí para preparar, para receber a pavimentação asfáltica, o terreno, fica difícil também aí o deslocamento por aí. Outra questão, a gente tem aqui, quando chove um pouco, fica interditado até por IP, Protásio Alves, né? Porque as pontes, calhas que nós temos aqui na divisa entre Protásio Alves e Nova Prata, elas são calhas, são baixas. Sobe o nível do rio, sobe o nível da água. Ficamos aqui ilhados. Então, esta ponte de Cotiporã, eu acredito que o Breda vai realmente trazer aí o pessoal do exército aí para botar uma ponte daquelas que eles montam aí, né? Provisória, para até se construir uma ponte mais alta, né? Sobre o Rio das Antas, ali na divisa entre Bento Gonçalves e o município de Cotiporã e Bento Gonçalves, né? No Rio das Antas aí. Tá difícil, esses dias ficaram, né? Tá difícil. Olha, mesmo aqui na região, nós temos aqui, hoje quase que ficou ilhado, sabe o quê? O município de Fagundes Varela. Estão repavimentando a estrada de acesso a Fagundes Varela, que entra logo depois da Polícia Rodoviária, era 470 aí, aquele trevo de acesso aí, estão repavimentando, estava ruim realmente o asfalto aí. Então o governo do estado está repavimentando isso aí. Existe um travessão entre esta rodovia e a rodovia que dá acesso a Cotiporã, e esse travessão aí, São Valentim, também está interditado. Por quê? Porque a água da chuva do final de semana, ela levou muita parte da estrada e também lá vai ser pavimentado esse travessão, né? A empresa Traçado vai pavimentar esse travessão. Aí a gente teve que interditar, fala a gente também, porque estamos executando um trabalho aí e foi também, aí foi trancado. Né? Então, pessoal de Fagundes Varela hoje, para ir a Veranópolis, a Vila Nova Prata, tinha que vir por dentro, né? Por outras estradas, vicinais, porque estava com dificuldade. E ali em Veranópolis, na descida para o Retiro, também caiu barragem, estava o pessoal, barreiras na barragem, barreiras caíram. E aí o pessoal da prefeitura de Veranópolis estava fazendo a limpeza. Também tinha problemas de acesso. Então, as chuvas do final de semana causaram muitos transtornos e estamos aí, né? Maior ainda esse aí de Cotiporã, né, que levou uma parte dessa ponte aí, que foi feita há pouco tempo essa ponte, mas é uma ponte muito baixa, não adianta construir uma ponte um metro mais alta que a antiga, né, então é difícil, né. Olha, já em Guaporé, as forças d'água provocaram intensos danos significativos. Uma ponte localizada na linha quinta, parte da estrutura foi destruída e ficou comprometida, dificultando completamente a passagem do local. É, também Cotiporã, em Serafina Correa, a cidade ficou no meio da água, né? O centro da cidade foi tomado lá em Serafina Correa. Os danos foram muitos danos dessa enxurrada que nós tivemos no final de semana. 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Olha, amanhã é quinta-feira. Amanhã nós temos jogo da DPF, que vai ser transmitido som e imagem aqui pela Rádio Ativa. A partir das 8 da noite nós começamos a transmissão. Às 8:30 começa o jogo, né? Este jogo que vai ser realizado em Soledade, é o jogo de ida do mata-mata da ADPF contra a equipe do Soledade Futsal. O jogo de volta será no sábado em Nova Bassano. Então, de volta no sábado em Nova Bassano, depois eu vou confirmar o horário. A ADPF, aliás, que ontem iniciou um trabalho com categorias de base, o trabalho social, na ABEM, aqui em Nova Prata. 18:34, a gente já volta com mais informações dentro da nossa programação.
1: 18:34. 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
0: Dezoito horas com 40 minutos, 18:40, 15 graus é a temperatura aqui nos estúdios da Rádio Ativa. 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Um detalhe que chamou a atenção após o acidente que vitimou o cantor Rick, da dupla Rick Renner, é que o helicóptero envolvido na tragédia seria o mesmo que anteriormente teria realizado um pouso de emergência em Ibiaçá, no Rio Grande do Sul, município localizado próximo a Tapejara. A aeronave, um Bell 430, matrícula PPMGR, pertence à empresa JTA Empreendimentos e Urbanismo. Foi justamente esse helicóptero que, na segunda-feira, dia 21, transportava Rick e outros ocupantes quando desapareceu durante um voo em Santa Catarina. Os destroços foram localizados ontem e as autoridades confirmaram a morte de 5 ocupantes. Segundo informações que circulam na região, a aeronave já havia feito há bem pouco tempo aí, em Ibiaçá. Por uma ocasião, ela parou aí quando precisou realizar um pouso de emergência por motivos técnicos. A informação sobre a passagem por Ibiaçá chama ainda mais atenção na comunidade regional diante da tragédia ocorrida agora. Tapejara News segue buscando confirmar oficialmente os detalhes desse episódio anterior e as circunstâncias que ele aconteceu. A causa do acidente em Santa Catarina ainda está sendo investigada pelas autoridades competentes. Olha, eu conheço muito bem Ibiaçá, né? Aí bem perto de Itapejara, Ibiaçá. Gente, é perto Ibiaçá, viu? Ibiaçá você vai aqui por dentro, por Paraí, por essa região aí, você vai lá, cortando esses municípios pequenos, aí é bem perto, você realiza inclusive lá em Ibiaçá uma romaria, né? Um lugar muito bonito lá em Ibiaçá. Mas o que que eu vou te dizer, né? Agora, aos poucos as coisas estão acontecendo. Agora você já fez um pouso de emergência em Ibiaçá e veio morrer, veio cair agora também, né? Apesar que estava muito ruim o tempo lá no Ubirici deve ser, né? Bom, não tem exatamente o nome, aquela cidade onde é muito frio aí, muito, tem muito penhasco aí, em Santa Catarina, mas fazer o quê? Aconteceu agora com esse pouso de emergência que já fez, será que tinha alguma coisa relacionada que a máquina não estava boa mesmo, o equipamento não estava bom? É, vamos ver o que que acontece. Quero mandar um abraço pro meu amigo José Técio também. Ô padre, grande abraço. Sempre na nossa audiência, muito, muito obrigado pela sua audiência aí, viu, meu querido padre. José Técio, né, amigo de infância aí que também nos acompanha aí pelas passagens, pelas rádios que a gente tem. Olha o comunicado importante da Prefeitura de Vila Flores. Vejam só. Devido à oscilação no abastecimento e à falta de água no município de Vila Flores, a Secretaria de Educação comunica que as aulas do turno da manhã de amanhã, quinta-feira, dia 24, estão suspensas. Solicitamos que todos acompanhem aos grupos de WhatsApp, pois eventuais mudanças referentes às aulas do turno da tarde serão informadas amanhã pela manhã. É, a Secretaria de Educação de Vila Flores suspendeu as aulas do turno da manhã, amanhã, por falta d'água, e provavelmente vai suspender também para amanhã à tarde. Eu hoje passei lá em Veranópolis, ontem a enxurrada levou as bombas d'água na captação da Corsã, porque atende o município de Veranópolis e também de Vila Flores, aquela captação lá no Rio Retiro, e passei lá, hoje tinha um equipamento, o pessoal já estava levando lá, um equipamento novo, né? Mas vai demorar para instalar lá, não vai ser de uma hora para outra aí. Só que isso está prejudicando bastante, né? Inclusive o município de Vila Flores tem que suspender as aulas, pois não tem água nos colégios, né? E aí você sabe, tem sanitários, tem tantas outras coisas que precisa de água também, não só dos sanitários, mas imagina, um colégio e os sanitários não possuem água, fica difícil, né? Fica difícil. Então, o pessoal lá suspendeu as aulas aí em Vila Flores amanhã pela parte da manhã. Amanhã pela parte da manhã também poderá acontecer o comunicado de suspensão, inclusive das aulas também no turno da tarde em Vila Flores. Fique atento, nós aqui na Rádio Ativa também estaremos passando informações a respeito desse assunto, caso isso seja confirmado, lá suspensão também pela parte da tarde das aulas em Vila Flores, né? Mas pela parte da manhã já está suspensa, já estão suspensas as aulas lá em Vila Flores devido à falta d'água. Falta d'água lá em Vila Flores. Agora são 18 horas e 46 minutos, 18h46. O Veranópolis vai estar em campo daqui a pouquinho para enfrentar a equipe do Lajadense. O Roberto Marangoni já foi para Lajado, mas ele, de lá, da arquibancada lá do estádio do Lajadense, me passou um comentário, olha, me bateu uma foto e mandou, olha, toda a arquibancada aqui, e passou essas notícias aqui relacionadas ao seu comentário desta quarta-feira. Boa tarde, Roberto, boa noite.
1: Alô, meus amigos, grande abraço, você ligado aqui na nossa Ativa FM. Quarta-feira hoje, quarta-feira, tem rodada do Campeonato Gaúcho da Série A2. Eu, nesse momento, estou aqui em Lajado. Dentro de mais alguns instantes, vai começar o jogo do Veranópolis contra a equipe do Lajadense. Lajadense-Veranópolis, aqui na Arena. Mas eu vou falar uma coisa para vocês. Olhando aqui a Arena do Lajadense, esse estádio que é novo, faz poucos anos que ele foi inaugurado, pensando que, puxa vida, toda esta estrutura estará na terceira divisão ano que vem do Campeonato Gaúcho. É lamentável, né? Que uma cidade como Lajado não consiga comportar um time de futebol que possa representar a sua cidade. E a estrutura é muito boa, é um estádio novo, é um estádio bem cuidado, enfim. O gramado não está essas coisas, não. O gramado não está essas coisas, mas é um belíssimo estádio aqui. E aqui, nesta noite, que logo mais a equipe do Vilanópolis enfrenta a equipe do Lajadense, que, volto a repetir, está já rebaixado para a terceira divisão do estado do Rio Grande do Sul. Bom, em termos de jogo, isso não significa que o Vilanópolis será moleza. Acho que vai longe disso, não vai ter moleza a equipe do Vilanópolis, vai enfrentar alguns problemas sem dúvida nenhuma, mas torcendo para que conquiste o resultado positivo, já que está lutando pela classificação para buscar aí a próxima fase dentro do campeonato deste ano de 2026, para tentar agora nos mata-mata que vem aí, buscar seu retorno para a primeira divisão, para a elite do futebol do Rio Grande do Sul. Então, hoje à noite, uma rodada cheia, uma rodada completa de todo o campeonato da divisão de acesso, que tem times muito próximos na questão da pontuação, e assim a briga se torna muito mais forte. Agora à tarde teve um jogo e olha o Glória de Vacaria perdendo por 2-0. Não sei se terminou 2-0 o jogo, não tenho essa informação. Estava perdendo por 2-0 e o Glória também com um pé na terceira divisão do estado do Rio do Sul. É complicado, times grandes, times com tradição aqui no estado, que estão passando por dificuldades e acabam indo para a divisão inferior do campeonato, tendo que recomeçar tudo novamente. Então, gente, hoje à noite, uma rodada cheia do campeonato, vamos ver como fica, porque depois dessa, só mais uma partida, só no final de semana, todos os jogos no sábado vão ser realizados por aqui, no estado do Rio Grande do Sul, e aí termina esta fase do campeonato, e aí os outros 8 classificados estarão fazendo o mata-mata, o primeiro contra o oitavo, o segundo contra o sétimo, o terceiro contra o sexto e o quarto contra o quinto. O primeiro jogo é na casa do adversário com menor pontuação e o segundo jogo é na casa do adversário que fez a melhor campanha. Então é isso, vamos ver o que vai acontecer hoje à noite com a rodada do campeonato da divisão de acesso. Aqui de Lajado, momentos antes do jogo, as informações então para os nossos ouvintes aí da Ativa FM. Abraço, Paulo Leira.
0: Um abraço, querido Roberto, bom trabalho para você aí na transmissão do jogo, logo mais do Lajadense contra a equipe do VEC, do Vilanópolis que precisa somar ponto, né? O Lajadense está no desespero aí, tá? Um problema seríssimo lá em Lajado, né? Problemas seríssimos. Olha, foi uma grande equipe já que nós tivemos aí. Participou já da Série A do Campeonato Gaúcho, né? E agora está aí com um pé na terceira divisão do Campeonato Gaúcho. Quero mandar um abraço pro meu amigo Valtuir dos Reis, humano, né? Humano que na família dos Reis aí, Mano, Paulinho, batiam bem uma bola aí, né? Luiz Antônio, o pessoal batia uma bolinha legal, né? Mas melhor do que tudo isso, viu? Mano, o pessoal bate mesmo, é um tambor, um pandeiro, né? O pessoal faz um sambinha legal, né? Legal mesmo, a família dos Reis aí. Meu amigo, o Mano, jogamos futebol junto também. E é boas épocas, né, mano? Boas épocas, o tempo passa, o cabelo fica branco, as pernas enfraquecem, né? Mas o talento sempre permanece, especialmente no pandeiro, na música, no cavaquinho, né? Aí o pessoal aí da família, um grande abraço para toda a família Reis aí, um abraço pro meu amigo Mano, pro Louro, pro Paulinho, enfim, a todos aí da família Reis, né? E o Mano que está nos ouvindo aqui, mandando um abraço também para os ouvintes da Rádio Ativa. Então, um grande abraço para você, meu querido. Agora são 18:52. Desculpem. A DPF joga amanhã. Hoje eu tinha uma entrevista marcada aqui com o pessoal, não foi possível pra gente fazer. Mas a DPF joga amanhã contra essa equipe que também passou para a próxima fase, né? Já está na próxima fase, já está indo para frente, né? Aos poucos, né? Não com 100% de aproveitamento que a DPF tem, mas também o adversário não será fácil amanhã. Amanhã o adversário da ADPF não será fácil. Então, gente, o jogo começa às 8:30, a nossa transmissão começa às 8 horas, né? Nós começamos a nossa transmissão com som e imagem, né? Som e imagem, então nós teremos aqui, depois o jogo de volta será no sábado, né? Queria confirmar o jogo aqui, amanhã eu vou falar com um acerto aí pra gente bater o papinho, mesmo que estando em viagem, provavelmente com o Diego, o Rosin, né? O presidente da DPF estará em Soledade amanhã, contra a Soledade Futsal, é o jogo, e mesmo de lá, talvez no programa aqui eu consiga bater o papo com ele para ver as condições lá, né? E também para saber exatamente o horário do jogo do sábado em Nova Bassano. Eu acredito que seja ainda às 19 horas de sábado. Acredito que seja às 19. Mas vamos ver exatamente, porque o que vale mesmo é o jogo de sábado, né? Porque se a DPF perder amanhã, ganhando no sábado, vai para a prorrogação e depois vai para os pênaltis. Então, vamos ver o que, que vai acontecer. O que, que vai acontecer no jogo de amanhã? Jogo de amanhã. Olha aqui o que está aqui, pessoal. É que existe. A gente aqui vai acompanhando as redes sociais também, né? Para verem aí o que as pessoas, às vezes, solicitando serviço, algo nesse sentido, passando informações importantes. Mas a gente está aqui para isso mesmo, né? Outra informação importante, uma das práticas mais bem-sucedidas do Renato Portaluppi está de volta. O aproximamento, o aproveitamento e aproximação dos garotos do Grêmio. A lista de jogadores que saíram da base para o time principal sob a gestão do técnico começou em 2011 com Leandro. Mas os frutos da iniciativa do treinador surgiram mesmo após sua última passagem. Entre 2022 e 2024, as vendas de Nathan Fernandes, Igor Serrote e Alisson Edvard injetaram milhões nas contas do clube. Desde a última semana, o método que garimpou jovens talentos voltou a ser posto em prática no CT Luiz Carvalho. O treino de preparação para a partida contra o Palmeiras teve o acréscimo de 11 jogadores das categorias de base. O conceito, uma das crenças de Renato, é de observar de perto os jovens, principalmente com os jogadores inseridos em atividades com atletas profissionais e experientes. Os principais nomes lançados pelo treinador foram Jean-Pierre, Lima, Pepe, Matheus Henrique, Ferreirinha, Juan, Wanderson, Léo Chu, Elias, Bitello, Gustavo Martins, Gustavo Nunes, Nathan Fernandes, Pierre, Lima, Pepe, Matheus Henrique, Ferreirinha, Juan, Wanderson, Léo Chu, Elias, Bitello, Gustavo

0: Escalar jogadores com mais rodagem é importante para dar maior sustentação ao time. Então, o Renato, que está trabalhando, realmente, ele faz um grande aproveitamento com os jogadores de base. E olha, gente, o Grêmio com o Renato ganhou muito dinheiro. Meu Deus do céu, o Renato ganhou muito dinheiro. O Grêmio com o Renato promovendo esses jogadores todos aí. O Grêmio vendeu todo mundo, né? Teve uns aí que nem estrearam no time principal, só deram uma pequena passagem e já venderam, né? Poxa, o Grêmio formou muitos jogadores. Quem sabe agora o Renato possa tirar o Grêmio dessa situação, né? Torcendo para que ele possa tirar o Grêmio dessa situação e que também possa segurar o Grêmio na Série A no Campeonato Brasileiro. Estamos torcendo também para o Internacional e torcendo para o Juventude, né? O Juventude que está aí, né? Juventude agora que tem pela frente umas partidas que teoricamente são, né, umas partidas que dá para ganhar, para ver se o Juventude retome, né, a liderança do campeonato da Série B. O Juventude estava em primeiro lugar, líder isolado, andou marcando passo em casa, né, contra equipes com menos potencial, e agora está na quarta colocação, mas tem possibilidades de voltar ao topo da tabela de classificação do Campeonato Brasileiro da Série B, e passando, ficando em primeiro ou segundo lugar da Série B, vai direto para a Série A no ano que vem. Então, aí teríamos os três, de volta os três principais clubes do Rio Grande do Sul, Grêmio, Inter e Juventude na Série A, se o Grêmio e o Inter conseguirem permanecer e o Juventude conseguir se classificar. 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Covesa Veículos, revenda Foton e Mineração Pratense. 18:59, eu volto amanhã a partir das 6 e fico, dou espaço para a Voz do Brasil e depois retomo para transmitir o jogo da ADPF, né? ADPF enquadra amanhã. Vamos lá. Muito obrigado pela audiência e pela atenção. Tenham todos uma ótima noite.
1: Em Brasília, 19 horas.

0: notícias do governo federal que movimentaram o país no dia de hoje.
1: Olá, boa noite.
2: Boa noite para você que nos acompanha em todo o país.
1: Quarta-feira, 23 de setembro de 2026.
2: Vamos aos destaques do dia.
1: Sancionada a lei que aumenta a pena para furto e roubo de combustíveis.
2: Norma também endurece a punição para quem compra, transporta ou vende combustível de origem criminosa.
1: E tem início a operação carga pesada com foco em aumentos abusivos. Luana Karen.
3: Agência Nacional do Petróleo já aplicou mais de 200 milhões de reais em multa a distribuidoras por cobrança abusiva.
2: E o Brasil ultrapassou os 30 milhões de empregadores e trabalhadores por conta de empregados e trabalhadores por conta própria em 2025.
1: O índice passou de 24% em 2012 para 35%, segundo o IBGE. Gabriela Noronha.

0: região sul liderou a formalização e atingiu índice de 47% em 2025, seguida pelo centro-oeste e pelo sudeste.
1: Transporte aéreo.
2: Mais de 88 milhões de passageiros viajaram em voos domésticos e internacionais de janeiro a agosto.
1: Número é 4,7% superior ao registrado no mesmo período do ano passado.
2: E novas regras ampliam os direitos à informação dos passageiros. Thaís de Araújo.
3: O consumidor deverá ser informado já na compra da passagem de que o voo pode sofrer alterações por condições meteorológicas, requisitos de segurança ou outros fatores.
1: Hoje na apresentação da Voz do Brasil, eu, Mariana Jungmann e Luciano Seixas.
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1: Foi sancionada a lei que aumenta penas para furto e roubo de combustíveis.
2: Além de endurecer penas contra ilícitos já existentes, o dispositivo também tipifica novos crimes.
1: Para saber os detalhes, nós conversamos agora ao vivo com a repórter Luana Karen, que apurou tudo. Boa noite, Luana.
4: Boa noite, Mariana, Luciano. Boa noite também aos ouvintes da Voz do Brasil. A nova lei alcança crimes cometidos desde os locais de produção e armazenamento até o transporte de combustível furtado ou roubado, incluindo o transporte por dutos, terminais e veículos de qualquer espécie. A norma cria pena específica de reclusão de 4 a 10 anos e multa para o furto de petróleo e derivados, gás natural, álcool etílico hidratado, biocombustíveis e óleos lubrificantes.
2: E de acordo com esse novo dispositivo, a venda de combustível proveniente de crime é considerada crime também, né, Luana?
4: É isso aí, Luciano. Quando o agente tiver conhecimento da origem criminosa do insumo, a pena pode chegar a 8 anos de reclusão e multa. A norma também prevê a interdição do estabelecimento, a alienação antecipada de bens apreendidos e, após a condenação, a perda do cargo, função ou emprego público. O secretário nacional de segurança pública, Chico Lucas, explica que a nova legislação, além de penalizar um crime contra a ordem econômica, combate um problema que pode até afetar a saúde pública.
5: Quando nós aumentamos uma pena como essa, a gente está enfrentando sobre todos os eixos, né? Esses combustíveis que eram furtados ou roubados, a comercialização deles, por vezes, era feita de maneira fracionada em lugares com pouca segurança. Isso trazia um risco para a vizinhança e também um risco ambiental, né? Porque combustível pode pegar fogo, destruir uma casa, uma comunidade. Então, esse aspecto também tem que ser levado em consideração no que diz respeito ao aumento da pena.
1: Agora, Luana, essa semana também a Secretaria Nacional do Consumidor se reuniu com 140 representantes, né, de PROCONs para alinhar uma ação de fiscalização do mercado de combustíveis. Como é que vai funcionar esse trabalho?
4: Olha, Mariana, o encontro marcou o início da Operação Carga Pesada, de âmbito nacional, que tem como foco a apuração de possíveis aumentos abusivos na comercialização de combustíveis líquidos. Os PROCONs poderão compartilhar informações, documentos e resultados das fiscalizações, além de organizar ações conjuntas. A reunião foi convocada após a Agência Nacional de Petróleo, Gás Natural e Biocombustíveis ter recebido cerca de 330 denúncias relacionadas a aumentos abusivos de preços. De acordo com o secretário nacional do consumidor, Ricardo Morishita, já foram instaurados 70 processos administrativos contra postos de combustíveis. Morishita explica que o problema está no aumento da margem de lucro desses estabelecimentos.
6: Qual é o problema? É num momento de guerra em que o governo tem programas de subvenção, quer dizer, ele faz pagamento direto para auxiliar a compra desse combustível. Tem a desoneração de impostos, ou seja, a sociedade brasileira contribui com esse processo e absolutamente num momento tão delicado do cenário global, com o aumento do preço do petróleo, não é o momento para o aumento da margem de lucro desses postos. Isso configura uma prática abusiva prevista no Código de Defesa do Consumidor.
4: Os estabelecimentos têm 20 dias para apresentar defesa e os processos seguirão os procedimentos administrativos previstos na legislação.
2: Luana, você mencionou agora há pouco sobre denúncias recebidas pela ANP. Como é que está sendo a atuação da agência?
4: Luciano, a ANP tem aplicado multas a essas distribuidoras que já superam os 200 milhões de reais. As penalidades resultam de decisões em primeira instância e as empresas ainda podem recorrer. Em algum dos casos julgados, a agência apurou que as margens brutas das distribuidoras aumentaram mais de 1.350%.
1: Nossa, e tem algo que os consumidores possam fazer, Luana, para ajudar nesse controle do aumento abusivo do preço dos combustíveis?
4: Com certeza, Mariana. Além de registrar a queixa aos PROCONs estaduais e municipais, o contato sobre possíveis irregularidades no mercado de combustíveis pode ser feito diretamente com a ANP, tanto pelos canais digitais da agência quanto por telefone. O número é 0800-970-0267. Luciane e Mariana.
2: Obrigado, Luana Karen, pelas informações ao vivo aqui na Voz do Brasil.
1: Aumentou o número de brasileiros com CNPJ, o Cadastro Nacional de Pessoas Jurídicas.
2: Segundo o IBGE, esse percentual aumentou 11% de 2012 a 2025, alcançando 35%.
1: E as mulheres estão buscando mais a formalização para tocar seus negócios.
7: O aumento na formalização entre as pessoas que trabalham por conta própria foi apontado pelo IBGE em dados divulgados nesta quarta-feira. Em 2025, o contingente de empregadores e trabalhadores por conta própria no Brasil somou quase 31 milhões de pessoas. O percentual de formalização com CNPJ, o Cadastro Nacional da Pessoa Jurídica, chegou a 35%, frente a 24% em 2012. De acordo com o analista do IBGE, William Kratochwil, a formalização está associada ao nível de escolaridade.
8: Percebe-se claramente um aumento da formalização juntamente com o aumento da escolaridade desses trabalhadores. Por exemplo, os trabalhadores com ensino superior que trabalham por conta própria, mais da metade deles tem o seu registro no Cadastro Nacional de Pessoa Jurídica. Ao passo que quando observamos os empregadores, ou seja, aqueles que têm um trabalho, uma empresa mais robusta, eles possuem um nível de formalização muito superior já para aqueles com um nível de instrução mais baixo.
7: Ainda segundo os dados do IBGE, as mulheres têm índice de formalização maior, com cerca de 37% para elas, contra pouco mais de 34% dos homens. A Roseli Ferreira, que é microempreendedora individual, faz parte desta estatística. Ela trabalha na produção de biojoias sustentáveis em Brasília e fala sobre os benefícios da formalização.
9: Né, muitas pessoas acham que é só gasto, não. Há benefícios, muito benefícios, né? Em ser um MEI, né? Em relação a você tá precisando de um empréstimo, você pode contar, tá várias portas, várias.
7: O regime de MEI, microempreendedor individual, permite que trabalhadores autônomos tenham um registro de CNPJ, emitam notas fiscais e assegurem direitos previdenciários, como aposentadoria, auxílio-doença e licença-maternidade. A contrapartida é o pagamento de uma guia mensal unificada de tributos. O presidente do SEBRAE, Rodrigo Soares, diz que a formalização aumenta os lucros de quem empreende.
10: Ele tem a possibilidade de triplicar o seu faturamento. Por quê? Porque, primeiro, ele vai ter acesso ao crédito e possibilidade de escalar e ampliar as suas vendas, o seu pequeno negócio. Segundo, abre-se para ele a possibilidade para outras empresas, porque elas exigem a nota fiscal.
7: A região sul liderou a formalização e atingiu índice de 47% em 2025, seguida pelo centro-oeste e pelo sudeste. Reportagem Gabriela Noronha.
2: O transporte aéreo brasileiro registra crescimento nos primeiros 8 meses do ano.
1: De janeiro a agosto, quase 89 milhões de passageiros voaram dentro e fora do país, uma alta de 4,7% em relação ao mesmo período do ano passado.
11: De janeiro a agosto deste ano, 88 milhões e 600 mil passageiros foram transportados em voos domésticos e internacionais. As viagens por dentro do país, ou seja, o mercado doméstico, concentrou parte dessa movimentação, com 68 milhões de pessoas. Só em agosto foram 11 milhões e meio de passageiros, sendo 8 milhões e 900 mil em voos internos. O ministro de Portos e Aeroportos, Tomé Franca, detalha o que significam esses números.
12: E o que esses números mostram pra gente? Que a aviação brasileira está crescendo, que mais gente está viajando de avião e, claro, que precisamos continuar investindo para que esta curva de crescimento continue avançando nos próximos anos.
11: O transporte de cargas acompanhou o ritmo de expansão do setor. Em agosto, foram transportadas 121 mil e 500 toneladas de mercadorias. De janeiro a agosto, o transporte aéreo acumulou 922 mil e 500 toneladas de cargas. Os dados fazem parte do relatório de demanda da oferta da Agência Nacional de Aviação Civil, ANAC, divulgado todo mês. O levantamento reúne informações sobre a movimentação de passageiros e cargas e sobre a demanda e a oferta dos mercados domésticos e internacional. Reportagem Cleide Lopes.
2: E quem vai viajar de avião nos próximos meses precisa ficar atento às novas regras para casos de atraso, cancelamento ou interrupção de voos.
1: A ANAC, Agência Nacional de Aviação Civil, atualizou as informações que as companhias aéreas devem fornecer aos passageiros.
13: A Agência Nacional de Aviação Civil atualizou as regras para transporte aéreo de passageiros. Com a mudança, o consumidor deverá ser informado já na compra da passagem de que o voo pode sofrer alterações por condições meteorológicas, requisitos de segurança ou outros fatores. Em caso de imprevisto, a empresa deverá comunicar o passageiro por canais digitais, informar a previsão de partida, as opções de reacomodação e como acessar a assistência material. Os direitos à alimentação, hospedagem e transporte continuam valendo. Depois de 2 horas de espera, a companhia deve oferecer alimentação. Se a espera ultrapassar 4 horas e houver necessidade de pernoite, também devem ser oferecidos hospedagem e transporte de ida e volta. Em situações excepcionais, quando a empresa não conseguir fornecer diretamente a assistência, o passageiro poderá ter despesas necessárias e razoáveis reembolsadas, mediante comprovação dos gastos. O pagamento deve ser feito em até 7 dias. As novas regras passam a valer em até 30 dias e, em caso de problema, o passageiro deve procurar primeiro a companhia aérea. Se não resolver, pode registrar reclamação na plataforma ANAC Passageiro, no endereço gov.br/ANAC. Com locução de Thaís de Araújo, reportagem Pablo Mundim.
2: A publicidade em ambiente digital ganha novas regras para proteger o consumidor de conteúdos publicitários enganosos, abusivos ou fraudulentos.
1: É o que prevê portaria publicada hoje pelo Ministério da Justiça e Segurança Pública, em conjunto com a Secretaria de Comunicação Social da Presidência da República.
2: A portaria estabelece regras para anúncios impulsionados, ou seja, aqueles que são patrocinados e veiculados por redes sociais e outras plataformas que hospedem conteúdo de terceiros.
1: Na prática, as plataformas com mais de 1 milhão de usuários ativos serão obrigadas a manter um repositório público para que a população consiga pesquisar quem pagou pelo anúncio, quanto foi gasto, o público-alvo, o número estimado de destinatários alcançados e outras informações.
2: E os provedores deverão manter essas informações por pelo menos 1 ano após a veiculação.
1: De mulheres pode começar de um jeito que parece inofensivo, uma promessa de emprego, de uma vida melhor ou até de ajuda financeira.
2: Por isso é importante ficar de olho e desconfiar de situações suspeitas.
1: Hoje, 23 de setembro, é o Dia Internacional contra a Exploração Sexual e o Tráfico de Mulheres e Crianças. Data para reforçar a prevenção e lembrar que qualquer pessoa pode ajudar denunciando.
14: O tráfico humano é um crime que viola os direitos humanos e afeta a dignidade das pessoas, atingindo de forma desproporcional mulheres e meninas, em especial para fins de exploração sexual e trabalho análogo à escravidão. Esse crime tem se tornado uma ameaça global, já que as redes criminosas estão cada vez mais sofisticadas com o uso da internet e ferramentas tecnológicas, estruturas que ultrapassam fronteiras, como explica Anitta Cunha Monteiro, coordenadora geral de prevenção à violência contra as mulheres do Ministério das Mulheres.
15: Quando chega naquela situação de total vulnerabilidade, não consegue sair facilmente para nem perceber que de fato estão numa situação que é considerada crime.
14: No último ano, a Unidade Nacional de Enfrentamento do Tráfico Internacional de Pessoas e do Contrabando de Imigrantes atuou em mais de 1.100 processos judiciais. 216 pessoas foram denunciadas à justiça. Desse total, 79 pessoas respondem por tráfico internacional de seres humanos e em casos que envolvem quase 300 vítimas identificadas. A coordenadora geral de enfrentamento ao tráfico de pessoas e contrabando de imigrantes do Ministério da Justiça e Segurança Pública, Marina Bernardes, faz um alerta para que as pessoas não sejam vítimas.
16: A principal ferramenta é informação. É receber uma proposta que parece muito boa para ser verdade, que você não tem muita informação ali das condições do trabalho, ou que oferecem pagar tudo, as passagens, hospedagem, buscar checar as fontes, desconfiar se essas promessas vêm, principalmente por redes sociais, que hoje é o principal meio, né?
14: O dia 23 de setembro foi instituído pela Organização das Nações Unidas como o Dia Internacional contra a Exploração Sexual e o Tráfico de Mulheres e Crianças. A porta de entrada para denunciar o crime são os Disque 100 e 180. Com locução de Edinaldo Júnior, reportagem Cleide Lopes.
2: Vítimas de violência passam a contar com um protocolo integrado de atendimento entre as áreas de segurança pública e saúde.
1: A medida, sancionada hoje, vale para mulheres, crianças, adolescentes e pessoas em situação de vulnerabilidade.
2: Pela nova lei, o primeiro atendimento deve ser feito por um profissional de segurança pública, que deve garantir o encaminhamento imediato da vítima para uma unidade pública de saúde e o registro da ocorrência.
1: Os profissionais de saúde e segurança deverão receber treinamento específico e periódico para oferecer um atendimento que evite a chamada revitimização, ou seja, que a pessoa tenha que passar novamente por situações de sofrimento ao relatar o que aconteceu.
2: O protocolo prevê ainda atendimento médico imediato e informações à vítima sobre direitos e acesso a serviços especializados.
1: Muita gente, a Libras, língua brasileira de sinais, é a principal forma de se comunicar, estudar, trabalhar e ter acesso a serviços e direitos.
2: Por isso, garantir o uso da Libras também é garantir inclusão e autonomia para as pessoas surdas.
1: Atualmente, existem mais de 300 línguas de sinais em todo o mundo, utilizadas por cerca de 70 milhões de pessoas.
2: Hoje é o Dia Internacional das Línguas de Sinais, uma data que reforça a importância de uma comunicação que seja acessível a todos.
17: Você que está acompanhando a Voz do Brasil está entendendo tudo o que eu falo porque compartilhamos o mesmo idioma. Agora imagine uma comunidade inteira que se comunica com a mesma riqueza de detalhes, sentimentos e agilidade, mas usando o olhar, as mãos e as expressões do rosto em vez da voz. Isso é a Libras, a língua brasileira de sinais. Ela é reconhecida por lei e tem uma gramática própria, com regras de frases e estruturas tão complexas quanto o português. Mas você sabia que nem sempre esse tipo de linguagem foi aceita? Quem explica é Neide Lins, que trabalha como intérprete da língua brasileira de sinais aqui na empresa Brasil de Comunicação.
18: Os surdos, eles foram durante muitos anos obrigados a oralizar, que é a falar mesmo sem estar escutando, né? Inclusive teve o Congresso de Milão em 1880, onde alguns estudiosos se reuniram para discutir a língua de sinais, e nesse congresso foi definido que a sinalização não deveria ser feita, deveria ser feita a oralização. E foi um retrocesso muito grande, né, para a comunidade surda, onde ela foi proibida de sinalizar. Inclusive, em vários casos, era utilizado, inclusive, as mãos dos surdos para que eles não sinalizassem durante o ensino.
17: Atualmente, existe a Política Nacional de Educação Bilíngue de Surdos, que busca promover a qualificação das redes de ensino em todo o país. O objetivo é garantir o direito de todos, como disse Marisa Dias Lima, coordenadora geral bilíngue da Educação Básica e Educação Superior no Ministério da Educação. Como ela é surda, vamos ouvi-la pela voz da intérprete Luciane Bresciani.
19: Essa política tem como objetivo qualificar e assegurar a oferta e também da educação bilíngue de surdos, garantindo o acesso à educação, pensando também a permanência dos indivíduos numa educação de qualidade.
17: Segundo o Censo Escolar de 2024, há cerca de 60 mil matrículas de surdos na educação básica no país. Eles podem estudar em colégios bilíngues ou inclusivos. Nos bilíngues, os estudantes aprendem Libras como a língua principal. Já nas escolas inclusivas, o professor dá a aula e o intérprete faz a interpretação para o aluno surdo. Foi em uma unidade como essa que Alexandre Mastroianni estudou. Apesar das dificuldades, ele conta que a experiência foi interessante para ter contato com outros alunos. Vamos ouvir a entrevista de Alexandre na voz do repórter Edinaldo Júnior.
20: Lá dentro da escola pública tinham intérpretes e eu percebi que às vezes era complicado, mas era muito bom ter intérprete, era positivo, mas o problema principal para mim era o professor, porque o professor não dava muita atenção para os alunos com deficiência de forma geral. O professor era direto na fala, fala o tempo todo, então quem é ouvinte consegue, e às vezes o tradutor não conseguia acompanhar tudo.
17: A Política Nacional de Educação Bilíngue de Surdos prevê também ações de formação inicial e continuada para profissionais da educação, em articulação com as instituições federais de ensino e colaboração entre os entes federados. Reportagem Márcia Fernandes.
21: Em 2026, o Disque 100 registrou mais de 12 mil violações de direitos humanos contra pessoas com deficiência auditiva e surdez.
2: O Disque 100 oferece atendimento em Libras por videochamada.
21: E para facilitar a perícia médica, o INSS vai garantir a presença de intérpretes de Libras, a língua brasileira de sinais, para pessoas com deficiência auditiva que precisarem desse apoio.
22: Pessoas com deficiência que precisam passar por perícia médica do INSS agora têm direito à participação de intérpretes de língua brasileira de sinais, a Libras, quando esse recurso for necessário para garantir a comunicação. A medida está prevista em portaria do Ministério da Previdência Social, publicada nesta quarta-feira, dia 23 de setembro. O intérprete poderá acompanhar o atendimento presencialmente ou participar por videoconferência e outros recursos tecnológicos. Mesmo quando o segurado e o perito estiverem na mesma agência da Previdência Social, a interpretação poderá ocorrer à distância. De acordo com o INSS, a função do profissional é facilitar a comunicação entre a pessoa com deficiência e o perito, sem substituir a autonomia técnica do médico na avaliação. A recusa injustificada ao recurso, quando necessário, poderá resultar na apuração de responsabilidade administrativa. A nova norma entrou em vigor na data de sua publicação e substituiu uma portaria de 2022. Claudimário Carvalho, para a Voz do Brasil.
2: E essas foram as notícias do governo federal.
21: Uma realização da Secretaria de Comunicação Social da Presidência da República.
2: Com produção da empresa Brasil de Comunicação.
21: Fique agora com o Minuto do TCU. Em seguida, as notícias do Poder Judiciário e do Congresso Nacional. Boa noite.
2: Boa noite para você. Até amanhã.
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0: 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Você vai ouvir agora notícias do Poder Judiciário.
3: Supremo decide que mães biológicas ou adotantes terão direito à licença maternidade remunerada.
4: STJ define que homem poderá voltar a conviver com animal de estimação após fim do relacionamento com a ex-companheira.
3: Justiça Eleitoral confirma punição por impulsionamento de propaganda eleitoral.
4: Boa noite, eu sou o Arthur Filho.
3: E eu sou Walter Lima.
4: Supremo Tribunal Federal assegura a todas as mães biológicas ou adotantes licença maternidade remunerada de 120 dias, prorrogável por mais 60, independentemente da natureza do vínculo trabalhista ou funcional.
3: A licença maternidade é um direito trabalhista que assegura às mulheres grávidas ou após o parto, ou ainda após a efetiva adoção, um período de afastamento do trabalho destinado para que elas se dediquem que aos cuidados com o recém-nascido, à recuperação pós-parto e à formação e ao fortalecimento dos vínculos familiares com a criança adotada.
4: Homem poderá voltar a conviver com cadela de estimação após fim de relacionamento com ex-companheira.
3: Mas o Superior Tribunal de Justiça, o STJ, afastou a guarda compartilhada do PET. Fátima Uchoa.
5: Ao reformar decisão do Tribunal de Justiça do Distrito Federal que havia determinado a reintegração da posse do animal à tutora, o STJ reconheceu a posse conjunta e a divisão de despesas com o animal durante a relação e mesmo após o fim dela. Apesar de considerar possível estabelecer um sistema de custódia compartilhada do PET entre o ex-casal, o STJ afastou a aplicação da guarda compartilhada por entender que os animais são considerados bens, ainda que de natureza especial como seres vivos e, portanto, não poderiam ser enquadrados nas regras do direito de família. O relator foi o desembargador convocado Luiz Carlos Gamboge.
4: Justiça determina a comprovação da origem de cassiterita ligada a garimpo na terra indígena Yanomami em Roraima.
3: A decisão é fruto da ação ajuizada pelo Ministério Público Federal, Lucas Lopes.
6: Na liminar, a justiça determinou que a empresa White Solder Metalurgia e Mineração Limitada e a Cooperativa de Produtores de Estanho do Brasil deixe de comprar, receber, registrar ou vender cassiterita sem documentos que comprovem a origem legal do minério. Além disso, ambas as empresas deverão apresentar à justiça em até 30 dias uma relação completa das compras do minério realizadas desde 2021. Em caso de descumprimento, será aplicada multa diária de R$50 mil para cada ré, além de multa diária de R$20 mil por atraso na entrega dos relatórios e periódicos, que deverão ser entregues a cada 3 meses à Justiça e ao MPF.
4: O Tribunal Superior Eleitoral confirmou uma punição por impulsionamento de propaganda eleitoral negativa contra adversários políticos.
3: Nessa terça-feira, os ministros confirmaram decisão do Tribunal Regional Eleitoral do Rio Grande do Norte, que aplicou multa aos candidatos a prefeito e vice-prefeito de São Gonçalo do Amarante, Vitor Struck.
25: A decisão confirma a aplicação da multa de R$10 mil a Jaime Calado Pereira dos Santos e Flávio Henrique de Oliveira, eleitos em 2024, aos cargos de prefeito e vice-prefeito de São Gonçalo do Amarante. Por maioria, o TSE reiterou o entendimento já consolidado da corte de que a propaganda eleitoral negativa na internet é proibida, tanto na pré-campanha quanto no período eleitoral. E que o impulsionamento de conteúdos com caráter negativo em plataformas como Facebook e Instagram gera a aplicação de multa.
4: A Justiça do Trabalho do Pará determinou o fim do assédio eleitoral a terceirizados em Santarém.
3: Eles tinham de apoiar nas próprias redes sociais um candidato a deputado estadual, Samantha Flor.
26: O ministro
7: Ministério Público do Trabalho denunciou uma servidora da Secretaria de Turismo do Pará, responsável pelos terceirizados que atuam no Centro de Convenções Sebastião Tapajós. Segundo o MPT, o apoio ao candidato teria sido associado à manutenção dos empregos. A Justiça do Trabalho do Pará proibiu a prática e a servidora foi afastada. O Estado foi multado em R$10 mil, além de R$5 mil por trabalhador prejudicado.
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4: A você, uma boa noite.
8: Boa noite e até amanhã.

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1: Eu sou o Thiago Medeiros e esses são os destaques de hoje do Jornal do Senado, que começa agora. Senado lança pesquisa sobre violência contra a mulher com deficiência. Comissão analisa a criação de política de incentivos à fabricação de motores. Jaime Bagatto lhe propõe auditoria e audiência pública sobre edital de concessão na BR-364. Boa noite. Uma pesquisa inédita sobre a violência contra a mulher com deficiência foi apresentada na Comissão de Direitos Humanos. Repórter Patrícia Oliveira.
2: Os resultados da pesquisa do Data Senado mostram que 60% das brasileiras com deficiência sofreram alguma agressão antes dos 30 anos. Em 65% dos casos, o agressor é o marido ou companheiro. Quase a metade das mulheres com deficiência estão mais vulneráveis à violência patrimonial e 39% sofreram violência sexual, seguida de agressões físicas, morais e psicológicas. A senadora Mara Gabrilli, do PSD de São Paulo, apresentou proposta para garantir prioridade para mulheres com deficiência vítimas de violência nas contratações públicas de serviços. A ideia é oferecer mais autonomia para essas mulheres que são muito dependentes do agressor, e 83% delas não denunciam a agressão.
3: A independência econômica, as redes de apoio e relações sociais das mulheres com deficiência ficam gravemente comprometidas. Isso faz com que meninas e mulheres com deficiência estejam expostas a maiores riscos de sofrer violência.
2: A pesquisa também revelou que apenas 31% das vítimas com deficiência buscaram uma delegacia especializada e 19% delas tiveram a medida protetiva descumprida pelo agressor.
1: O projeto que cria a política de incentivo à fabricação de motores pode ser votado na Comissão de Infraestrutura. O objetivo é a substituição de importações e estímulos para o desenvolvimento de tecnologias sustentáveis no país. Repórter César Mendes.
4: A proposta prevê linhas de crédito específicas e condições favoráveis para empresas que fabricam motores e seus componentes. O objetivo é fortalecer a indústria nacional, reduzir a dependência de produtos importados e estimular a inovação tecnológica voltada a motores de veículos elétricos, híbridos e movidos a biocombustíveis. Relator, o senador Laércio Oliveira, do Progressistas de Sergipe, elogiou a previsão de estímulos para a instalação de unidades produtivas em regiões menos industrializadas do país.
5: Merece destaque a preocupação da proposição com o desenvolvimento regional e com a desconcentração econômica.
4: O texto estabelece também ações de capacitação profissional em áreas como engenharia, manufatura avançada e gestão da produção industrial.
1: O edital de concessão na BR-364 pode ser tema de auditoria e audiência pública. São 887 quilômetros entre as cidades de Cuiabá, capital matogrossense, e Vilhena, em Rondônia. Repórter Pedro Pincer.
6: O senador Jaime Bagatoli, do PL de Rondônia, apresentou um requerimento que solicita uma audiência pública para discutir os termos técnicos e regulatórios, além da viabilidade econômico-financeira de um edital de concessão da Rota Agrocentral. O edital, aprovado pela Agência Nacional de Transportes Terrestres no último dia 3, prevê um leilão em 17 de dezembro. A concessão abrange 887 quilômetros de trechos das rodovias entre as cidades de Cuiabá, capital matogrossense, e Vilhena, em Rondônia. O requerimento questiona a proporção entre as tarifas e as melhorias previstas.
7: Uma região tão distante, tão longe dos grandes centros consumidores. Vamos barrar essa concessão. Não podemos deixar que esse posto seja árbitro sobre do norte do Brasil, sendo uma única rodovia federal saindo de Cuiabá até o Rio Branco do Acre.
6: O senador também apresentou um requerimento que solicita ao Tribunal de Contas da União uma auditoria sobre o processo licitatório do edital de concessão.
1: uma nova ligação entre Brasil e Paraguai faz parte do caminho que pretende aproximar o centro-oeste brasileiro dos portos do Oceano Pacífico. A ponte entre Porto Murtinho, em Mato Grosso do Sul, e Carmelo Peralta, no Paraguai, agora tem nome oficial. A estrutura integra a Rota Bioceânica, corredor que pretende reduzir tempo e custos no transporte de mercadorias até a Ásia. Repórter Henrique Nascimento.
8: Uma nova ligação entre o Brasil e o Paraguai passa a levar o nome de um dos defensores da integração entre os dois países. A ponte Heitor Miranda dos Santos liga Porto Murtinho, em Mato Grosso do Sul, a Carmelo Peralta, no Paraguai, e integra a Rota Bioceânica. O projeto, que deu origem à lei, foi relatado no Senado por Nelsinho Trage, do PSD de Mato Grosso do Sul. Ele destacou que a Rota Bioceânica pode diminuir a distância percorrida pelas exportações destinadas ao mercado asiático.
9: Você vai economizar 14 dias de viagem, 8 mil quilômetros marítimos a menos, redução de até 40% no frete. Dos produtos que sairão desses países, Brasil, Paraguai, Argentina e Chile, para ir até o continente asiático.
8: A ponte está em fase final de construção e a previsão é que seja inaugurada até o próximo ano.
1: Nova lei publicada hoje determina que órgãos de saúde e de segurança devem contar com protocolo integrado para atender vítimas de estupro e outras formas de violência física contra mulheres, crianças, adolescentes e pessoas em situação de vulnerabilidade. O texto estabelece regras para o acolhimento, atendimento médico, preservação de provas e realização de perícias, além de medidas para evitar a revitimização quando a vítima é exposta a novo sofrimento ou constrangimento ao buscar ajuda na saúde, polícia ou justiça. O relator do projeto que deu origem à lei foi o senador Jaime Campos, do União de Mato Grosso. Ele argumenta que as regras unificadas contribuem para um atendimento mais humanizado e tornam mais efetivo o dever do Estado de proteger pessoas em situação de vulnerabilidade.
10: A integração entre os diversos órgãos envolvidos favorece maior celeridade e eficiência na atuação estatal, com reflexos positivos na prevenção da impunidade e na proteção das vítimas.
1: Também foi publicada no Diário Oficial da União a lei que concede o título de capital nacional do basquete ao município de Franca, em São Paulo. A proposta que originou a lei foi relatada pelo senador astronauta Marcos Pontes, do PL de São Paulo. Ele observou que Franca é reconhecida pela relação histórica com o basquete, desde a década de 1940, quando a modalidade passou a fazer parte da identidade local. O parlamentar acrescentou ainda que o basquete não se limita apenas ao esporte, mas mobiliza a cultura, a economia e até a geração de empregos locais.
11: Mais do que tradição esportiva, o basquete de Franca configura verdadeiro patrimônio cultural e econômico. O esporte mobiliza escolas, projetos nacionais, categorias de base, academias, estabelecimentos de comércio, gerando empregos diretos e indiretos e fomentando o turismo esportivo.
12: Eleições 2026.
1: Eleitor que não puder votar no dia da eleição pode justificar a ausência para evitar punições da Justiça Eleitoral. Essa justificativa pode ser feita presencialmente ou pelo celular no aplicativo e-título. Repórter Márcio Maturana.
13: Como muitos brasileiros, a militar do Exército Andréia Pereira Cerdeira não vai estar perto da sua sessão eleitoral no dia 4 de outubro. Isso já aconteceu outras vezes, mas neste ano Andréia acredita que vai ser mais simples justificar a ausência.
14: Nas vezes anteriores eu tive que ir até uma sessão para fazer a justificativa, mas agora tem, assim, tá um pouquinho mais fácil, a gente consegue fazer isso pelo aplicativo, então evita que a gente tenha que se locomover, né, sair no dia da eleição, procurar um lugar que possa fazer a justificativa.
13: Quem preferir justificar presencialmente pode levar um documento com foto até uma mesa receptora de justificativa em locais divulgados pelos cartórios eleitorais. A punição por faltar e não justificar é multa de até R$3,51. Enquanto ela não for paga, o cidadão fica impedido de emitir passaporte, carteira de identidade e inscrever-se em concurso público.
1: Contra trabalhos técnicos de Eliseu Caires, o Jornal do Senado fica por aqui. Acompanhe agora as notícias da Câmara dos Deputados. Boa noite.
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15: Câmara analisa obrigatoriedade de telhados verdes em edifícios públicos.
16: Projeto prevê punição para criminoso que expulsar morador de sua casa.
15: Comissão de Educação aprova a proposta que visa reduzir a evasão escolar.
17: Boa noite. Avança na Câmara o projeto de lei que cria uma política nacional de combate à evasão escolar. A reportagem é de Maria Neves.
18: A Comissão de Educação da Câmara dos Deputados aprovou o projeto que institui a Política Nacional de Educação e Combate à Evasão Escolar. Como explica o autor, deputado Amon Mandel, do Republicanos do Amazonas, o objetivo da política é garantir a permanência dos estudantes no ensino básico por meio de ações integradas da União, dos estados e dos municípios. A proposta determina que o Ministério da Educação será responsável por coordenar a política e deverá criar mecanismos para identificar o risco de evasão e abandono escolar. Dentre os principais fatores que contribuem para a evasão, cita frequência irregular à escola, histórico de repetência e situação de vulnerabilidade social. De acordo com o relator na Comissão de Educação, deputado Tarcísio Mota, do PSOL do Rio de Janeiro, essas medidas são importantes principalmente para as populações mais vulneráveis.
19: Que a gente tem, infelizmente, ainda muitas crianças e jovens que estão fora da escola ou estão fora da idade correta na escola. Portanto, a criação de um programa nacional de enfrentamento à evasão escolar é decisivo. Que o governo da União preste assistência técnica e financeira, estabeleça diretrizes, regras, acompanhamento e monitoramento. A gente espera que dessa forma as famílias brasileiras tenham condições de que as crianças, jovens e adultos estejam na escola.
18: Ainda de acordo com o projeto, sempre que identificar algum risco de abandono escolar, o sistema de ensino deverá promover a busca ativa do aluno. Esse trabalho poderá ser feito em parceria com conselhos tutelares e a rede de assistência social e deverá incluir visitas domiciliares e notificação dos responsáveis em até 5 dias úteis depois da identificação da ausência prolongada do estudante da sala de aula. A proposta prevê também que sempre que detectado risco de evasão, a instituição deve adotar um plano individualizado de atendimento ao aluno. O apoio deverá contar com ações como atendimento pedagógico suplementar, reforço escolar e encaminhamento a programas de transferência de renda e proteção social. O projeto estabelece ainda que a União deverá prestar assistência técnica e financeira a estados e municípios. Para isso, terá de priorizar aqueles com maiores índices de evasão e repetência, menor índice de desenvolvimento da educação básica, populações em situação de vulnerabilidade social e localização em regiões remotas, especialmente no norte e no nordeste. A proposta que institui a Política Nacional de Educação e Combate à Evasão Escolar ainda será analisada pelas comissões de Finanças e Tributação e de Constituição e Justiça. Se aprovada nas duas, poderá seguir para análise do Senado. Da Rádio Câmara de Brasília, Maria Neves.
12: Educação.
15: Projeto de Júnior Mano, do PSB do Ceará, cria um programa com condições excepcionais de renegociação de débitos do FIES. Segundo o deputado, o objetivo é permitir que estudantes com contratos firmados entre 2012 e 2017 possam também renegociar suas dívidas.
17: A proposta de Júnior Mano prevê descontos de até 100% sobre encargos, abatimentos para pagamentos à vista, parcelamento em até 180 vezes e a suspensão temporária área de cobranças judiciais. O texto estabelece ainda reduções adicionais para profissionais da educação, saúde, segurança e assistência social.
12: Cultura.
15: A instituição de regras de transparência para o financiamento público de eventos e shows é o objetivo de projeto de Miguel Ângelo, do PT de Minas Gerais. Pela proposta, a contratação de artistas exigiria detalhamento dos valores e comprovação de que o gasto não vai prejudicar áreas essenciais como saúde e educação.
17: Miguel Ângelo esclarece que o texto não estabelece teto de gastos ou interferência na escolha das atrações, focando apenas na prestação de contas. A medida obrigaria também a divulgação detalhada de cachês, custos logísticos e fontes de custeio nos portais oficiais de transparência.
12: Direitos Humanos.
15: A Câmara aprovou um projeto que proíbe condomínios de multar pessoas com deficiência por perturbação de sossego. A repórter Paula Bittar explica quando a medida se aplica.
20: A Comissão de Constituição e Justiça da Câmara aprovou um projeto que proíbe condomínios de aplicar multa por perturbação do sossego a pessoas com deficiência. A medida é válida apenas para os casos de comportamentos relacionados diretamente à deficiência da pessoa. O texto insere no Estatuto da Pessoa com Deficiência o dever dos condomínios de garantir o tratamento compatível à deficiência do morador, bem como de promover o equilíbrio entre o direito à moradia e a harmonia coletiva. A proposta que proíbe condomínios de aplicar multa por perturbação do sossego a pessoas com deficiência segue agora para o Senado Federal. Na Rádio Câmara, de Brasília, Paula Bittar.
17: Proposta que estabelece recursos mínimos para o Sistema Único de Assistência Social contou com voto favorável de Tiririca, do PSD de São Paulo. O projeto vincula parte da receita corrente líquida da União, dos estados, do Distrito Federal e dos municípios ao financiamento do SUAS.
15: Pelo texto aprovado na Câmara com o apoio de Tiririca, o percentual mínimo começa em 0,3% no primeiro ano após a publicação e chega a 1% no quarto ano de implementação. A medida busca dar continuidade ao financiamento dos serviços de proteção social.
12: Segurança Pública.
17: Projeto em debate na Câmara quer a punição para criminosos que expulsam moradores de suas casas. A repórter Mônica Tati explica.
21: Proposta em debate na Câmara dos Deputados quer transformar em crime a prática de expulsar moradores de suas residências mediante violência. O projeto também prevê punições para quem coagir moradores a colaborar com atividades criminosas, impor cobranças ilegais a comerciantes ou famílias, ou utilizar o monitoramento eletrônico clandestino. Segundo o autor, deputado Capitão Alden, do PL da Bahia, o objetivo é impedir que facções criminosas ou grupos armados dominem grandes áreas através do terror e da violência contra moradores e comerciantes. O Código Penal já prevê os crimes de ameaça, constrangimento ilegal e esbulho possessório, mas nenhum desses dispositivos reflete a gravidade da expulsão de moradores, segundo o Capitão Alden.
22: Famílias inteiras são expulsas de suas próprias casas sob ameaça de morte. Muitas vezes porque se recusaram a colaborar com criminosos, porque possuem parentes policiais ou porque esses parentes pertencem a uma outra facção rival ou simplesmente porque o tráfico decidiu tomar aquele imóvel. Na prática, essas organizações criminosas passaram a exercer um poder paralelo, dominando territórios, confiscando imóveis e impondo regras pela força.
21: Pelo projeto, o crime de expulsão de moradores por meio de violência, grave ameaça ou intimidação praticada por organizações criminosas será punido com reclusão de 8 a 12 anos e multa. Será enquadrado no mesmo crime quem pichar ou sinalizar imóvel com ordens de desocupação, participar de ordens de expulsão, destruir ou invadir imóveis para coagir moradores a sair, obrigar pessoas a praticar atos ilícitos, exigir o pagamento de taxas de moradores ou comerciantes e instalar e operar clandestinamente sistemas de vigilância eletrônica. A pena poderá ser aumentada em 1/3 se a vítima for pessoa idosa, criança, pessoa com deficiência ou mulher chefe de família. O projeto também agrava a punição de pichações que transmitam mensagens relacionadas a crimes, exaltação de organizações criminosas, racismo, preconceito ou incitação ao consumo de drogas. Nesse caso, a pena passa a ser de 12 meses a 2 anos de detenção e multa. A proposta, que criminaliza a expulsão de moradores e comerciantes de suas propriedades mediante o uso de violência, já foi aprovada pela Comissão de Segurança Pública e Combate ao Crime Organizado e deve ser votada por mais 3 comissões antes de seguir para o plenário da Câmara. Da Rádio Câmara de Brasília, Mônica Tati.
15: Olival Marques, do Podemos do Pará, é favorável à proposta de emenda à Constituição que integra União, Estados, Distrito Federal e municípios em ações de segurança. A proposta inclui a coordenação do Sistema Único de Segurança Pública, mantendo as competências dos entes federativos.
17: A PEC também amplia a atuação da Polícia Rodoviária Federal para o policiamento de rodovias, ferrovias e hidrovias federais. O texto, que tem apoio de Olival Marques, prevê ainda que a corporação auxilie forças estaduais a pedido dos governadores, além de atuar em situações de calamidade ou desastre.
15: Delegado Fábio Costa, do PP de Alagoas, defende a aprovação de projeto que determina que bens usados na prática de atividades ilegais e apreendidos pelo Estado passem para o poder público. A medida alcança, por exemplo, bens empregados no tráfico de drogas e no desmatamento.
17: Delegado Fábio Costa avalia que a medida pode desestimular práticas ilícitas ao atingir o patrimônio do criminoso. Relator da matéria na Comissão de Segurança Pública, o parlamentar aponta que os bens poderão ser usados na fiscalização de infrações que motivaram a apreensão.
15: Projeto de Vicentinho Júnior, do PSDB do Tocantins, torna obrigatório o uso de tornozeleira eletrônica por agressores que descumprirem medidas protetivas da Lei Maria da Penha. A proposta fixa um perímetro de 500 metros para o disparo do alarme.
17: De acordo com Vicentinho Júnior, a monitoração eletrônica deixa de ser facultativa e passa a ser exigida em caso de reincidência. Para o deputado, a medida garante tempo para que a mulher possa reagir e buscar proteção, além de acionar os órgãos de segurança.
12: Desenvolvimento Regional.
15: Silas Câmara, do Republicanos do Amazonas, votou a favor do projeto que cria regras para resolver disputas territoriais entre municípios vizinhos. A mudança dos limites dependerá de estudo de viabilidade e de consulta à população por meio de plebiscito.
17: O texto apoiado por Silas Câmara permite que parte do território de um município seja incorporada a outro, sem a criação de uma cidade. A proposta busca facilitar a definição dos limites municipais para evitar problemas na prestação de serviços públicos às populações das áreas envolvidas.
12: Economia.
15: O empreendedorismo feminino tem uma frente parlamentar que defende seus interesses no Congresso. A repórter Silvia Munhato traz mais informações sobre as principais medidas defendidas pelo colegiado.
0: A Frente Parlamentar pela Mulher Empreendedora lançou o Pacto pelo Empreendedorismo Feminino com o objetivo de obter o apoio do Estado e da sociedade para as políticas públicas voltadas para o setor, ou seja, ultrapassar a barreira dos governos, tornando as políticas permanentes. É o que explicou a coordenadora da Frente, a deputada Anne Ortiz, do PP do Rio Grande do Sul, em entrevista ao programa Painel Eletrônico da Rádio Câmara. A frente busca a aprovação do projeto que atualiza o teto dos microempreendedores individuais, MEI. O governo quer aumentar o máximo de faturamento anual para que uma empresa possa ser MEI de R$81 mil para R$110 mil em 2027 e R$140 mil em 2028. A correção evita que a empresa perca os benefícios de enquadramento como MEI, caso seu faturamento aumente. Outro projeto importante para a frente é o Marco do Empreendedorismo Feminino, que, segundo a deputada Anne Ortiz, quer facilitar o acesso ao crédito para o público feminino.
2: Esse marco que nós estamos construindo é para que as mulheres tenham mais acesso ao crédito e a capital, até porque, inclusive, as mulheres hoje não conseguem ter tanto acesso ao crédito. O Sebrae também faz uma parceria muito grande com a gente, nos trouxe esses números, e muitas vezes não conseguem ter recurso, né, para buscar esse capital, não conseguem ter fiador, não conseguem cumprir com as exigências, mesmo que o público feminino seja muito melhor pagador, né?
0: A deputada afirmou ainda que é preciso ter políticas diferenciadas para as nanoempreendedoras, que têm rendimento até a metade do MEI, cerca de R$40 mil por ano. Neste caso, seriam importantes ações que visassem a sobrevivência das empresas, como atividade de educação financeira. Da Rádio Câmara de Brasília, Silvia Minhato.
17: Grace Elias, do PL de Minas Gerais, apresentou o projeto que institui uma política de fomento, incentivo e promoção do empreendedorismo feminino. A proposta estabelece eixos para incentivar negócios com foco no aumento da autonomia econômica, no acesso a capacitações e na inovação.
15: O texto de Grace Elias prevê prioridade de atendimento para empreendedoras em situação de vulnerabilidade social. Na avaliação da deputada, a medida busca reduzir barreiras históricas no ambiente de negócios e impulsionar a geração de renda para as mulheres.
17: A J. Albuquerque, do PP do Ceará, é favorável à adesão do Brasil à Convenção Internacional de Hong Kong para a reciclagem segura de navios. Ele explica que o acordo estabelece normas para o desmonte sustentável de embarcações, assegurando a proteção ambiental e a salvaguarda dos trabalhadores.
15: A J. Albuquerque acredita que a medida vai atrair investimentos para a criação de estaleiros verdes na costa brasileira e qualifica o país para disputar o mercado global de reciclagem naval. Para ele, o alinhamento às diretrizes da Organização Marítima Internacional gera empregos e fortalece o setor portuário nacional.
12: Agricultura.
17: Marcelo Álvaro Antônio, do PL de Minas Gerais, sugere a criação do programa de apoio à logística do apicultor e do meliponicultor.
15: Setor portuário nacional.
12: Agricultura.
17: Marcelo Álvaro Antônio, do PL de Minas Gerais, sugere a criação do programa.

0: A Câmara analisa a obrigatoriedade de telhados verdes em novos edifícios públicos. O repórter José Carlos Oliveira nos conta como está o debate sobre a proposta.
1: A Câmara dos Deputados analisa o projeto de lei que obriga a instalação dos chamados telhados verdes em novos edifícios públicos e em novos empreendimentos residenciais construídos com recursos públicos. Também prevê incentivos fiscais e de crédito para a adoção voluntária dessa medida pela iniciativa privada. Na prática, os telhados verdes são uma cobertura de substrato e vegetação instalada no topo dos prédios. Autor da proposta, o deputado Fred Linhares, do Republicanos do Distrito Federal, destaca a vantagem dessa técnica para enfrentar, pelo menos localmente, os efeitos do aumento da temperatura do planeta em tempos de mudanças climáticas.
2: Existem estudos que demonstram benefício aí dos telhados verdes no conforto térmico, nas edificações e também na retenção de água da chuva. E é importante deixar claro que o telhado verde sozinho não vai resolver o problema das enchentes ou do calor nas cidades, mas é uma ferramenta importante para tornar nossas construções e nossas cidades mais preparadas para os problemas que o Brasil já enfrenta hoje. Se o clima está mudando, a forma como a gente constrói também precisa evoluir.
1: No caso dos prédios públicos, o projeto de lei deixa claro que a obrigatoriedade só poderá ser dispensada com a apresentação de parecer técnico assinado por engenheiro, arquiteto ou urbanista que ateste a impossibilidade de instalação das coberturas vegetadas. O texto foi aprovado na Comissão de Meio Ambiente, onde a relatora, a deputada Duda Salaber, do PSOL de Minas Gerais, ressaltou que os telhados verdes funcionam como uma espécie de colchão térmico. Ela citou estudos que constataram queda média de 4 graus Celsius nos picos de temperatura durante o dia, quando essas coberturas vegetadas eram comparadas com os tetos convencionais. A proposta de obrigatoriedade de telhados verdes em novos edifícios públicos e de incentivos para a adoção da medida nos prédios particulares ainda vai passar pela análise das comissões de desenvolvimento urbano, de Finanças e Tributação e de Constituição e Justiça. Da Rádio Câmara de Brasília, José Carlos Oliveira.
3: Últimas notícias.
4: O jornal Câmara dos Deputados, que foi gravado hoje em Minas Gerais, nos estúdios da Rede Câmara Sete Lagoas, dentro do projeto O Brasil na Voz, vai ao ar na próxima sexta, dia 25.
0: E na sexta-feira, a equipe do jornal Câmara dos Deputados estará em Vitória da Conquista, na Bahia, para mais uma gravação itinerante da Voz do Brasil.
4: Lado a lado, um âncora da Rádio Câmara de Brasília e um âncora da emissora local vão apresentar as notícias relacionadas à Câmara dos Deputados. O programa gravado em Vitória da Conquista vai ao ar na segunda-feira, dia 28.
0: Termina agora o jornal Câmara dos Deputados, produzido pela Rádio Câmara, com trabalhos técnicos de...

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1: 20 horas. 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
3: Amiga, a tendência do Brasil Core mostrou a força do verde e amarelo no mundo da moda, transformando as cores da nossa bandeira em febre. A estética conquistou espaço nos guarda-roupas do dia a dia, aparecendo em camisetas, peças esportivas e acessórios. É uma ótima oportunidade para criar combinações vibrantes e cheias de personalidade e também aproveitar os looks usados na Copa.
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4: Uma ótima quarta-feira pra você. Tá no ar o nosso quadro Papo Sério. Hoje, 23 de setembro, é um dia maravilhoso. É dia do sorvete. E o nosso assunto de hoje é o seguinte: o estresse é um problema frequente na sociedade moderna que muitas vezes não recebe a devida atenção. O ritmo acelerado das cidades e as cobranças diárias colaboram para elevar os níveis de tensão. No entanto, o estresse não depende apenas de fatores externos, mas de como lidamos com as emoções. Sentimentos como medo, ansiedade, frustração ou alegria intensa desencadeiam reações no organismo. Trata-se de uma resposta do corpo a estímulos emocionais, liberando hormônios como cortisol e adrenalina. Essa reação prepara a mente e o corpo para situações de alerta, conhecidos como de luta ou fuga. Em níveis moderados, o estresse funciona como um impulso de proteção para superarmos desafios. O perigo surge quando a tensão se torna crônica, impedindo o organismo de voltar ao equilíbrio. O descontrole do estresse provoca sintomas físicos severos, como dores musculares e má digestão. Além disso, o desgaste emocional constante favorece a queda da imunidade e o surgimento de doenças. Identificar os gatilhos emocionais é o primeiro passo para retomar o controle da própria rotina. A prática de atividades físicas e técnicas de relaxamento ajudam na liberação da tensão acumulada. Reservar momentos de lazer e manter uma rede de apoio fortalece a saúde mental diariamente. E o nosso Papo Sério de hoje fica por aqui. Até mais.
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5: Oi, oi, oi. Chegando por aqui. Então, meus queridos, o perfeccionismo costuma se fantasiar de busca pela excelência. Mas a maioria das vezes é só o medo de ser julgado mesmo. Quem espera o cenário ideal para dar o primeiro passo acaba congelado no mesmo lugar, alimentando uma ilusão de controle. O feito sempre terá mais valor do que o perfeito, viu? Que ficou só lá na ideia. E a coragem mora justamente na disposição de fazer imperfeito.
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6: Opa, quarta-feira chegou, hein? Chegou também o Play Sertanejo. Estamos no meio da semana. Hoje é 23 de setembro. Hoje é o dia do sorvete, hein? Dia de curtir também mais uma edição do Play Sertanejo. O melhor da nossa música sertaneja pra você curtir, hein? Gratidão pela amizade, pela companhia, pelo carinho da sua audiência. Você que todos os dias sintoniza aqui a nossa rádio pra curtir o Play Sertanejo. Sertanejo, esse programa maravilhoso, né? Onde a gente reúne duas horas o melhor da música sertaneja e leva alegria pra você. Bora, bora animar então essa quarta, hein? O MC Peão vem aí, o famoso Geninho com a Mariana Fagundes, Peão todo tatuado. 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

0: Zé Felipe com a Ana Castela, Sua Boca Mente, aqui no Play Sertanejo. O melhor da música sertaneja pra você. Você curtiu também o Bruno e Marrone, Ai Que Vontade, a dupla Anthony e Gabriel. E abrimos a edição desta quarta, meio da semana, né, gente? Com o Geninho e a Mariana Fagundes, o famoso MC Pião, hein? Com a sua energia, abriu a edição desta quarta. Bom, esse é o Play Sertanejo, o seu programa de todos os dias, junto com você aí no trabalho, junto com você no campo também, os amigos pecuaristas, né? Você que tá na plantação, na colheita, os tratoristas também, né? Os amigos que trabalham na segurança pública, na área da saúde, enfim, nas indústrias, os amigos pedreiros, confeiteiros também, padeiros e padaria, os construtores, enfim, marceneiros, serralheiros, vocês que trabalham nos serviços aí, diariamente, sintoniza aqui a rádio para curtir o Play Sertanejo, o programa sertanejo mais ouvido, volta já com você.
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2: 20 horas e 18 minutos.
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0: Alô você, excelente quarta-feira pra todo mundo ligado com a gente. Simbora de moda. É hora de Jean e Giovanni, hein? A participação é do Bruno Marrone. Me fez te odiar. Aí é bonito.
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0: Pai Jaca aqui no Play Sertanejo, o Brasil todo com a gente. Antes, os Agroboy com Country Beat, a dupla Maurício Eduardo e também teve Jean Giovanni e Bruno Marrone. Esse é o Play Sertanejo, o melhor da música sertaneja pra você curtir na quarta-feira mais gostosa. É o Brasil todinho ligado com a gente.
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3: Meus amigos, nada melhor do que um sorvete cremoso para adoçar o dia, né? Mas o congelador pode estragar sua textura. E para evitar que ele fique cheio de cristais de gelo e duro demais, coloque um pedaço de plástico filme colado direto na superfície do sorvete antes de fechar o pote. Essa barreira impede a entrada de ar frio e conserva a cremosidade original. E na hora de servir, deixe o pote fora da geladeira por só 2 minutinhos para tirar as porções perfeitas.
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4: 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Enquanto isso, a concorrência tá lá embaixo. 20 horas e 34 minutos.

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25: Já de volta em um Play Sertanejo, levando alegria, levando o melhor da música sertaneja. A gente segue juntinhos com vocês aqui. Quem vai cantar agora é a dupla Diego e Arnaldo e Zeneto e Cristiano. É moda boa, é Play.
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0: Abel e Benício aqui no Play Sertanejo. Ainda teve a dupla Jorge Henrique e Rodrigo. Também a dupla Zeneto e Cristiano. O João Nelore Texano com PPA, Pedro Paulo e Alex na música DNA de Bruto. Abrimos a sequência com essa música que é bem legal, né? Chama-se Vai Cair Água. A história que a mulher reconheceu que tá errada. Não é só água não, hein? Vai cair é um dilúvio. Do Diego e Arnaldo e a participação especial da dupla Zeneto e Cristiano. Play Sertanejo faz uma pausa bem curtinha e volta já já junto com você. É o Brasil todinho aqui, hein?
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2: 20:53.
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1: 21 horas. 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